Ouvimos Boa Vista Drive, Romero Lumambo, Água de Coco, Marcos Valle dele, Paulo Sérgio Valle e Marvin Titãs de Nando Reis e Sérgio Brito. Rádio Nacional. 9:16, Cidade Negra.

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Quad, música de céu, Beto Vilares com céu. Passaredo, você ouviu Chico Buarque, música de Francis Raime e Chico Buarque. E A Sombra da Maldade, Cidade Negra, de Tony Garrido e da Gama. 9h26, Skank Resposta.

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0: Aí você ouviu Abre Alas, Ivan Lins, dele Vitor Martins, Gonzaguinha, dele Vamos à Luta e Roberta Sá, Chico Buarque de Holanda pelas tabelas.
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0: 9h46, Adriana Calcanhoto.

0: Primavera, sucesso do Genival Cassiano, Silvio Rochael, na voz de Sandra de Sá e Cassiano. Antes, Adriana Calcanhoto com Inverno, música dela e Antônio Cícero.
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0: Música brasileira em primeiro lugar, ouvindo Nando Reis N e Marina Lima. Cara.

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Olá, olá, seja muito bem-vindo, bem-vinda ao Festa do Disco aqui na sua Rádio Nacional. Eu sou Cibele Tenório e hoje a gente segue o papo com Marco Mazola, um dos maiores produtores da música brasileira. Dessa vez sobre Guita, de 74, o disco mais vendido da carreira de Raul Seixas e um dos álbuns mais importantes da história do rock brasileiro. Na semana passada, o Marco contou pra gente as histórias por trás de Krieg Ra Bandolo, o disco de estreia que revelou o Maluco Beleza ao Brasil. Se você não ouviu, vale muito a pena ouvir. O episódio está disponível no nosso site radios.ebc.com.br/festa do disco. Hoje, a gente avança um ano na discografia e chega num álbum ainda maior. Guita foi gravado no começo de 74 e lançado pela Philips. Nesse momento, Raul e seu parceiro musical Paulo Coelho estavam mergulhados num projeto que ia além da música, a Sociedade Alternativa, uma proposta de vida baseada no lema do ocultista Aleister Crowley. Era dele a frase que dizia: "Faz o que tu queres, pois é tudo da lei." Uma declaração de liberdade.

radical num Brasil que vivia sob uma ditadura militar. Musicalmente, Guita tem arranjos épicos muito bem produzidos, é uma obra extraordinária. 7 das 12 músicas desse disco foram compostas em parceria com Paulo Coelho. E a faixa título, gravada com dezenas de músicos no estúdio, com harpa, sinos, trompete, pandeiro e violão de 12 cordas tocado pelo próprio Raul. Esse foi o primeiro clipe exibido em cores no Fantástico, num programa histórico que foi ao ar no dia 28 de abril de 74. O disco vendeu 600 mil cópias e rendeu a Raul seu primeiro disco de ouro. Para contar as histórias por trás de tudo isso, Marco Mazzoli está aqui mais uma vez com a gente. A gente começa o programa ouvindo a faixa que abre o disco, um rockzão bem Raul, Super Heróis, parceria do Raul com Paulo Coelho. O riff de guitarra bem poderoso aí na canção é do Rick Ferreira, que gravaria todos os discos do cantor após esse álbum. Ele colocou a alma na ponta dos dedos para compor os riffs marcantes que a gente ouve nesse disco, especialmente nessa faixa, Super Herói. Depois dela, a gente começa o nosso papo com Marco Mazzola.

0: Esta que você acabou de ouvir foi Super Herói, a primeira do lado A do disco Guita, de Raul Seixas, um dos mais importantes discos da história do rock brasileiro, que traz na capa, né, o Raul Seixas como um verdadeiro guerrilheiro latino-americano, ostentando, além dos óculos escuros, né, a guitarra vermelha e uma boina que remete ao Che Guevara. Era uma provocação, né, do Raul nesse Brasil após um período de exílio nos Estados Unidos. Para falar sobre Guita, a gente segue o papo que teve início na semana passada com o produtor do álbum, Marco Mazzola. Ô Mazzola, quando o Krieg Hat, né, saiu, o disco foi um sucesso, quando é que vocês sentaram para pensar o próximo disco, o segundo disco do Raul, que a gente sabe hoje que viria a ser o Guita? Vocês tinham uma pressão da gravadora para repetir uma fórmula ou você trabalhava com liberdade total?
1: Não, não existia nenhuma pressão, até porque o Raul era muito criativo, ele ficava sempre com músicas, uma porrada, tinha um caderno cheio de música. E aí conheceu o Paulo Coelho, a criatividade ficou aflorando, e aí, vambora, vamos fazer isso, vamos. Então, às vezes, nem dava tempo de a gente curtir um disco, porque o outro já estava em processo de chegada, entendeu?
0: Ele era muito produtivo, né?
1: Bastante. Era um cara muito organizado, um cara profissional, sabe? E aí, às vezes, me perguntaram, essa semana passada, vem cá, se o Raul estivesse hoje em dia vivo, você acha que o Raul seria o quê? Aí eu falei assim, o que ele seria? Bom, se ele estivesse vivo, realmente seria um Djavan, seria um Gilberto Gil, seria um cara desses de ponta no segmento dele, né? Mas não está mais aqui, então não adianta a gente querer ficar filosofando.
0: Ô Mazzola, a faixa título do Guita, ela fecha o álbum, né? É uma faixa longa de 5 minutos e fecha... para quem ouve o vinil, é a última do lado B, né? Ela foi pensada para estar ali por quê? Assim, existia, ou era uma coisa por acaso, mas ou tinha uma coisa de ser um manifesto mesmo?
1: Não, era um manifesto mesmo de fechar o disco com uma coisa que pudesse chamar atenção e não com uma coisa que abrisse o álbum, já entregou. Não, a ideia não era essa. A ideia era deixar todo mundo escutar, ou então dizer assim, cara, vai lá na faixa. Inclusive, você tem ideia, não sei se você sabe disso, mas o vinil, ele, quanto mais... as faixas, quanto mais perto do centro, elas têm menos qualidade.
0: Não sabe.
1: Elas têm menos grave, têm menos não sei o quê, têm menos pressão, vamos falar assim. E aí eu falei, porra, vou botar a música lá, a música não vai ter muita pressão. Aí o que eu fiz? Aí tem o lado todo técnico. Aí eu peguei as outras faixas, comprimi mais as outras faixas e dei mais liberdade para o guia, lá para a última faixa. Né? Então, é tudo pensado, não é muito assim na orelhada, não.
0: Nossa, não sabia disso. Então, quer dizer, quanto mais perto... Do miolo, a qualidade é menor. Aí você teve que fazer um contrabalancear.
1: Isso. Aí tem um cuidado, né? Porque o que acontece? Os graves de um disco, um baixo, né? Bum, olha os harmônicos, bum. No digital, bum, o bom é assim, bum, bum, corta. Certo? Então, o analógico, ele dá essa. A própria tape, ele dá a sensação da compressão. Então. Ela expande, é porque você nunca viu, mas a agulha, quando corta o acetato, ela anda conforme a música, você deu bum, ela abre um pouco. E você tem que ter cuidado, não encostar no outro sulco, porque se encostar no outro sulco, a gravação pula. Ela pula. Aquela história, pô, você está pulando esse disco, é porque o sulco está muito encostado.
0: Aulas com Mazzola. O Mazzola, a capa do Guita, a gente tem o Raul de boina, guitarra vermelha, é uma imagem de um revolucionário, né? Como é que essa capa foi escolhida? Assim, não existia um medo de como o regime leria aquela capa?
1: Não existia medo, até porque foi criada essa sociedade alternativa, né? Viva a sociedade alternativa. Era já uma chamada para a juventude para criar um movimento, sabe? Revolucionário, não digo, porque ninguém pegava em armas, mas pelo menos um movimento... movimento em termos de música que pudesse chamar a atenção das pessoas.
0: Uhum.
1: Como tinha o Chico, como tinha não sei quem, como não sei lá, cada um tinha debatia ou expressava seus sentimentos de uma forma. E o Raul expressava por esse movimento de ser sou isso, sou aquilo, mas tudo criado pelo Paulo Coelho, viu? Tem que botar uma roupa assim agora, tem que ser assim. Vamos fazer a sociedade alternativa, só vive quem pode, não sei o quê. Cara, ficava olhando aquilo ali, eu falei, caraca, os caras estão doidinhos. Ah, tudo bem.
0: E como é que você lidava com essas loucuras do Raul, que, enfim, encontra o Paulo e começa a fazer essas leituras, né, de o movimento que ele tava, os
1: Ah,
0: misticismos. É, eu falo assim, de trazer para o chão e dizer, tá, vamos transformar isso num produto que tem que ser viável e a gente vai fazer transformar isso em música.
1: eu encarava assim com uma coisa engraçada, sabe? Porque era engraçado. O cara que eu chegava no estúdio lá, o cara tava com o manequim pendurado, com papel higiênico enrolado no pescoço, como se fosse uma Sharpie, sabe? Aí, cara, aí pega um apagador de quadro negro, né? Aí coloca tampando como se fosse um tapa-sexo, sabe o que é? Então, porra, você chega no estúdio e vê aquilo, você tem que rir. Porra, que porra, o Greg pirou aqui, né? Tá pirado aqui. Aí junto eu também era um pouco maluco, entendeu? Aí virava tudo uma loucura, porque, por exemplo, eu me lembro que eu entrei um dia no estúdio e ele falou: É, você gosta muito de jazz, falou pra mim, né? Aí eu falei: Porra, primeiro disco, cara. Aí ele falou: Não, você gosta de jazz. Eu falei: Tá bom, então vamos cantar jazz. Isso vai sair no documentário. Aí eu sentei no piano e dei os acordes totalmente errados, assim. E ele começou a cantar, fazendo, assim, uma criação na música, e eu tocando, mas totalmente horrível, horrível. Mas ficou engraçado, porque as pessoas, tipo, caraca, era muita loucura mesmo, olha a loucura dos caras, entendeu? Então, não vira uma coisa, não virou uma coisa engraçada, entendeu? Então, é isso que a gente se propunha, isso. Quem tem essa gravação sou eu só, sou eu que tenho essa gravação. Então a gente vai lançar isso no documentário também,
0: Olha que maravilha.
1: como a despedida da morte dele, sabe? Dele não, da filha, né? Ele se despede dela, porque ele ia lá para os Estados Unidos encontrar com a Scarlett, e se despede. Aí grava uma fita em inglês: Ronnie, eu estou indo, preciso ir, mas eu vou estar aí para te pegar, para te passear. E aí vem morrer 2 meses depois.
0: É. Tinha que ser um pouco maluco, então, para trabalhar com o Maluco Beleza.
1: Ah,
0: Você deu conta, Mazola.
1: quem não é maluco não pode tirar o time dessa vida.
0: Pausa no papo com Mazola para a gente fazer a audição de mais canções de Gita. Vamos ouvir agora Medo da Chuva, parceria do Raul Seixas e do Paulo Coelho, que tem arranjos assim belíssimos de harpa que viraram um dos momentos mais delicados desse álbum. Depois, Sociedade Alternativa, também de Raul Seixas e Paulo Coelho, inspirada nos preceitos, como a gente falou no começo do programa, do ocultista Aleister Crowley. Depois, As Aventuras de Raul Seixas na Cidade de Thó, essa só do Raul. E fechando o bloco, O Trem das Sete, mais uma parceria dos dois, Paulo Coelho e Raul Seixas, aqui com a guitarra de Rick Ferreira. Fica por aí que a gente volta com mais papo.

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16: Para você que chegou por aqui agora, o assunto é Raul Seixas e o seu álbum Guita. Aqui no Festa do Disco, comigo e também com o Marco Mazola. A gente fala sobre Guita, esse álbum de 74 do Raul Seixas, e numa reportagem do Celso Arnaldo Araújo, da revista Manchete, nesse ano, a reportagem dizia o seguinte: Raul é o maior cartaz brasileiro do momento, diz Guilherme Araújo, seu atual empresário. Raul faz sucesso nas capitais e no sertão, vende disco até na Transamazônica. Seu LP, Guita, vendeu 300 mil cópias sem que o cantor tivesse feito qualquer show para trabalhar o disco. Em São Paulo, há alguns meses, provocou histeria de uma plateia de 2 mil pessoas que, como nos bons tempos, o esperavam na saída do teatro para carregá-lo nos ombros e rasgar sua roupa. Raul não sabe explicar esse fenômeno, mas diz que está preparado para liderar grupos, embora nunca tenha pretendido representar conscientemente esse papel. Sempre em contradição, como convém a um profeta, ele já deu mostras de que pode ser alçado a alturas magníficas, sem perigo de levar um tombo muito feio. Quando cantou Let Me Sing no FIC, era apenas um marginal da música. Desses que ficavam na porta das gravadoras esperando uma oportunidade para botar a voz no acetato. Em 3 anos, virou best-seller. A gente segue o papo com Marco Mazola, produtor do álbum Guita. Ô Mazola... É no período da produção, eu acho que quando o Guita estava na prensa, né, que o Raul e o Paulo são convocados pelo DOPS, né, sofrendo uma pressão política ferrenha. Você sentia isso como produtor também? Se de alguma maneira te atingiu?
17: Não atingiu. Eu produzi um monte de gente, né, e todos eram, tinham um problema com a censura. Só no Fono, Fono 1, lá que teve, né, os grandes artistas se reuniram, né?
16: Fono 73?
17: Ali teve que desligar, a polícia chegou lá e desligou tudo, eu tava, por acaso, na mesa de gravação, aí eu não entendi nada, né? Mas aí o cara disse, liga o microfone, aquela revolta, né? E eu, como não era um cara político, eu tinha medo, porque a minha vida era toda de não ser um cara poderoso, ter uma família poderosa, eu tinha meu receio de estourar alguma coisa para cima de mim, né? Vou me pegar, pega esse moleque aí, leva ele para algum lugar. Então, Passou e ficou na história, e isso é o mais importante.
16: Mas, olha, comparando o Krieg Ha com o Gita, o que tem de diferente do trabalho de produção? Você já era um produtor mais maduro, né? Quando fez o segundo disco do Raul. O que é que você acha que tem assim, de diferente ou de melhor que você tentou trazer no Gita que não tinha no Krieg Ha?
17: Eu acho que é sonoridade. Eu acho que é sonoridade, porque o Gita ele tem muita coisa de cordas, de violinos.
16: Tem uma orquestração, né?
17: Então, isso... É uma coisa diferenciada e aí eu já cuidava um pouquinho mais de fazer bem gravado, sabe? E já tinha uma oportunidade de gravar em 8 canais, sabe? Eu tinha 8 canais, então já me dava, eu botava as cordas separadas, botava as coisas assim. O que não aconteceu com a música Gita, tá? Que a música Gita eu gravei em 4 canais, foi uma loucura. Foi assim, se você escutar a música, tem tímpano, tem harpa, você tem catedral de sino, você tem onde tem o vocal sinfônico, tem tudo, e eu tive que sentar com o arranjador, e aí que estava o lance do maestro.
16: Ela foi sentar gravada cara, em 4 canais?
17: Foi. E aí eu disse, claro, você tem que se gravar tudo junto. Mas como? Eu falei, tem que ser gravado junto, como é que eu vou gravar isso separado? Não tem canal. Aí, sentei com o arranjador uma tarde inteira e disse, a música é assim. Aí a gente botava um pedaço da música, parava, botava, parava, botava, parava, de aqui, na hora que tocar as cordas, não pode tocar os sopros, porque vai vazar nas cordas e vai... Então foi assim, uma composição, foi uma engenharia muito grande. Então quando tocava o sino da catedral, bam, bam, guita, bam, bam, não podia ter nada, porque senão o sino entrava em tudo que era lugar e ficava horrível. Então quando entra o vocal lá, guita, guita, guita, você pode ver que também... E aí quando acabou a música pronta, o Raul entra no estúdio e fala assim, mas ó, só tem uma coisa. Eu esqueci de botar a minha guitarra. O quê? Aí ele falou assim, e ela é importante. Eu falei, cara, é mesmo, agora que eu estou lembrando, a guitarra é importante, ela tem uns contrapontos. Aí eu pedi e falei assim para ele, bom, vamos fazer o seguinte, vamos gravar outra vez a voz. A gente grava a voz outra vez e eu coloco a guitarra junto, de você cantando, com o microfone, grava junto e vamos ver o que acontece. Aí foi uma engenharia para poder equilibrar ele, para a voz dele ficar naquela confusão toda de orquestra e botar a guitarra junto com ele, mas deu certo. Se você ouvir guitarra agora, do jeito que eu estou falando, você vai ver isso que eu estou falando.
16: A gente nunca mais ouve, né, quando a gente conhece as histórias das canções, a música do mesmo jeito, e agora vocês, né, vão ouvir guitarra aqui no programa com esses detalhes, sabendo como ela foi de maneira quase que manual mesmo construída, né?
17: Gilete, eu cortei em gilete. Eu entrava, esse negócio não ficou bom. Eu falei, caramba, mas não dá para emendar. Mas não, deixa comigo, eu emendar o gilete. Era uma coisa assim, o cara tinha que ser bom mesmo, sabe? Era uma situação que você não tinha equipamento, você não tinha nada que pudesse te ajudar. Então, mas eu acho que é bom você mostrar para as pessoas do jeito que eu falei agora, para ver até essa guitarra do Raul, que ela está quase em primeiro plano, mas eu consegui introduzir ela no meio da gravação e junto com a voz dele, sem deturpar, né?
16: O Mazola, você tem alguma preferida desse álbum?
17: Eu gosto de tudo, Thalia. Na verdade, eu gosto muito, mas a preferida mesmo, você me fala, é Gita, né?
16: Pelo seu...
17: Porque me marcou demais, marcou muito, me acompanhou muito, sabe? E eu tenho ela em inglês, inclusive. O Raul cantou ela em inglês pra mim. Então, eu não consegui liberar. Mas aí agora, parece que eu tô conseguindo. Porque o Paulo Coelho cismou que o cara que ajudou na música era um cara satânico. Bom, aí é uma confusão que você não pode imaginar. Aí... No dia que eu pedi autorização para um projeto todo em inglês, que o Raul gravou chamado Documento, tem todo o sucesso dele, tudo em inglês. Eu fui pedir o Gita, aí ele falou, não, o Gita não libera, agora ele liberou. Então, eu estou vendo o que eu resolvo para poder botar o Gita em inglês no mercado.
16: A letra de quem?
17: A letra do Raul.
16: Em inglês?
17: O Raul era exímio. O Raul era professor de psicologia de inglês.
16: Inglês,
17: né?
16: Mas você sabe se é uma tradução literal ou ele fez uma outra coisa, assim?
17: Não, basicamente é literal, mas com uma adaptação, vamos falar assim.
16: Uma que eu amo desse disco, que pouca gente conhece, é Água Viva. Eu acho linda, linda, linda, linda, linda, linda, linda essa linda, música. Linda. É um Raul mais doce, né? Que as pessoas, a gente conhece o Raul Rock and Roll. O Raul também tinha essa capacidade, Medo da Chuva, de fazer essas canções, né, mais líricas também. E ele era também muito mestre nisso, né? Mas, olha, o Gita vendeu 600 mil cópias. Trouxe o primeiro disco de ouro, da carreira do Raul. Vocês esperavam, assim, tamanho

0: Já?
1: É porque eu sabia que ia ser um momento histórico, não, entendeu? Quando eu falei para o Gil, não chore mais, mas Gil, eu vou fazer de outro jeito, não vou fazer esse reggae, que, não, vou fazer outro tipo de reggae, não sei o quê. É, são coisas assim, todos, o Djavan, bom, vocês conhecem minhas coisas, quer? São todos, tem todas as coisas, tem sempre coisas que eu busco para poder sobressair, num disco, às vezes, de 10 faixas, que eu acho um erro gravar 10 faixas, mas hoje em dia. É melhor você ter três músicas muito boas do que ter 10 merdas rodando no mercado, né? Então.
2: Vamos ouvir mais canções do disco. Agora a gente ouve SOS, composição solo do Raul Seixas, um country blues. Na sequência, Não Pare na Pista, parceria do Raul Seixas e Paulo Coelho, lançada originalmente em compacto simples, é uma das faixas mais enérgicas dessa fase. E fechando o bloco, Água Viva, mais uma parceria dos dois, uma ode lírica, bem delicados que contrastam assim com o vigor elétrico do resto do disco. A gente volta depois desse bloco de canções com mais papo com Marco Mazzola.

0: Pra gente encerrar, então, Mazola, nós falamos hoje sobre o Krieg Hai e o Gita, mas esses são dois dos 6 discos do Raul que você produziu. Eu queria que você falasse de algum outro disco que você recomenda para os ouvintes da sua parceria com o Raul, além desses dois, que você acha que sim, vale uma audição dos nossos ouvintes.
1: Depende. Se o ouvinte gostar de rock and roll, eu recomendo Rock Generation, que são, ou então mudaram o nome depois, botaram os 24 sucessos maiores de rock, que é assim, e tem na rua 120 por hora, todo sucesso, mas feito por ele, que é muito legal. Isso, se você que gosta de um rock, é saudosista, tá? Já que você, vamos lá, seguindo a coisa que ele buscava, né? Eu acho assim que eu nasci há 10 mil anos atrás, eu gosto muito, né? O dia que a Terra parou, por exemplo, pô, se você olhar aquilo, hoje é aquilo que está ali, gente. Na Toma Guerra é aquilo, o dia que a Terra parou. Já parou em diversos momentos na vida, que, né? Pelo menos não acompanhei algumas vezes, mas, pô, aí você teve a pandemia, você teve não sei o que, ela parou mesmo, sabe? Então, eu acho que a letra do Raul, eu fiz uma palestra também na faculdade, e os músicos, os caras da comunicação me perguntaram, os garotos, pô, a música do Raul, ela é... Não, descambou, porque ele estava falando de outra coisa, descambou, que as coisas voltaram, que aí volta tudo, me vê que sou eu, ah, você que produziu, ah, você que... Aí começa, desvirtuou toda, né? Às vezes de uma hora de palestra, às vezes tem que ter 2 horas de palestra. Bom, aí eu falei, ah, tá, aí começa a pergunta, né? Cara, porque hoje em dia eu pego uma música assim, ó, para outro cantor, né, para mim, ele falou assim, olha aqui, aquela música... Sonho que se sonha só é um sonho, mas sonho que se sonha junto é realidade. Isso era um tema que o Raul botou, ele musicou. Então a música, sonho que se sonha só, também um sonho que se sonha só, mas sonho que se sonha junto é realidade. Pô, meu irmão, isso aí é atualíssimo, sabe? Em qualquer momento da vida de qualquer ser humano, sabe? Tudo isso que a gente está vivendo, toda essa transformação, que a gente está acompanhando no mundo inteiro, né? Aí tem um lado sentimental, vamos falar assim, tem um lado sentimental, que é isso, o homem com homem, mulher com mulher, o cachorro que é muito amigo do homem aqui, os gatos que não sei o quê, mas aí na hora que eu chego assim, penso ali, estou pensando numa coisa assim, aí digo, pô, será que um fulano não tem uma saída para eu conversar do jeito que está? Aí você, por acaso... precisa de uma coisa, gente. Chegou eu assim, o meu documentário, estava assim, pensando uma coisa, como é que eu vou usar a voz do Raul sem usar a inteligência artificial? Então, porque senão isso vai dar problema. Aí fomos conversando, conversando, conversando, aí é que eu digo, essa história dessa coisa, sonho que se sonha só é só um sonho, eu fiquei sonhando sozinho. Aí na hora que eu botei mais gente para pensar, o cara falou, caraca, eu conheço o advogado que te adora, te ama, e que ele vai te liberar isso porque ele é o advogado das herdeiras. Aí eu falei, pô, mas eu tenho força ali com as herdeiras. Ela falou, ah, mas tem um documento assinado, que é a Glória, que faleceu, não libera nada. Eu falei, caraca, aí é só. Aí até brinquei com ele, cantei esse pedaço para ele, que eu consegui a liberação, entendeu? Então aí eu falei assim, cara, é tudo verdade, não adianta você querer fugir da vida, não adianta você querer fugir sabe, do que Deus predestinou para você, do que está programado para você, não adianta. Acontece. Tem momentos ruins? Tem. Passa, suporta que vai passar e vai melhorar. Será que Deus não está te testando para saber até onde você aguenta? Aí vai dizer assim, esse cara aguentou. Vamos dar uma colher de chá para ele? E é assim que eu encaro a vida, tá?
0: Então ele foi muito generoso com você, porque deu muitas colheres de chá e você soube aproveitar muito bem as oportunidades, né, Mazola?
1: Graças a Deus, graças a Deus.
0: Pra gente encerrar, Mazola, vou só deixar aqui o Instagram do Mazola. A gente falou sobre o perfil,
1: Maravilha.
0: Que é o Marco Mazola com 2 Es, oficial, em que o Mazola vai compartilhando trechinhos dos vídeos do canal dele do YouTube, que é Ouvindo Estrelas, em que essas e outras muitas histórias saborosas da história da música brasileira você conhece. O Mazola nos dá o privilégio de compartilhar com muita generosidade essas histórias no canal do YouTube. Queria te dar parabéns, Mazola, pela sua presença digital hoje, totalmente antenado com as redes, apresentando seu trabalho para a gente mais jovem. Como é que foi essa ideia de estar presente também nas redes?
1: Na verdade, começaram a me botar a faca nos peitos. Né? Pô, Cara, eu fui contigo, as pessoas que iam comigo para ver palestra, assim, coisas, Reinovation, não sei o quê, das coisas que tem em feira, né? E eu contava as coisas, falava, pô, cara, você fez isso, cara, mas eu, cara, você tem que botar isso, você, cara, eu falei, pô, eu vou ter que fazer mesmo. Aí começaram a fazer fizemos o primeiro, aí, pá, explodiu, eu falei, ah, mas olha, agora você vai ter que fazer. Eu falei, não tô a fim de fazer, cara, porque, pô, tanta coisa pra ter. Mas aí engrenou e agora, né, eu tô preocupado com o documentário, que eu vou ter que dar uma paradinha no podcast, né? Mas o documentário também, pra mim, vai ser uma glória, sabe? E quero você lá no dia da estreia.
0: Eu tô animadíssima, então 2026, 2026, né, Mazola? Sai o documentário ainda.
1: Isso.
0: Documentário de toda a história do Mazola, um brinde para nós que amamos música brasileira, a gente tá ansioso. Mazola, muito obrigada pelo seu tempo, pela disponibilidade e a gente quer te convidar para as próximas, porque tem muito disco seu pra gente falar aí ainda.
1: Tá bom, vamos nessa. Um beijo aos ouvintes de todos aí, tá?
0: O Festa do Disco tem produção e apresentação minha, Cibele Tenório, e sonoplastia do Messias Melo. Foi um prazer enorme receber aqui com a gente o Marco Mazola nesses dois programas especiais e mergulhar com você em dois dos discos mais importantes da história do rock brasileiro. Eu agradeço a você pela audiência, por ter ficado conosco até aqui. 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

0: 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Na semana que vem, eu tô de volta celebrando mais um grande disco brasileiro, e você é meu convidado. Até lá!
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5: Agora 11 horas e 2 minutos, seguimos juntos aqui na programação da sua Rádio Nacional. Nosso muito obrigada à parceria agora com a nossa Nacional da Amazônia, Nacional do Alto Solimões, nossas rádios parceiras em conexão com a gente aqui na programação da sua Rádio Nacional. Cássia Heller, ST.
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0: Aí você ouviu Maravilhas Contemporâneas, Luiz Melodia, Chuva na Montanha com Lou Borges, de Fernando Olli, e Caso Sério, Rita Lee, dela e Roberto de Carvalho.
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0: 11h22, Milton Nascimento e Marina Machado, Casa Aberta.

Ouvimos Caetano Veloso, Menino do Rio. Antes, Milton Nascimento, Marina Machado, Casa Aberta, de Chico Amaral e Flávio Henrique. Agora você ouve Jorge Benjor, Balança Pema, na sequência, tem Luí Coimbra, Onde Mora o Sol.

0: Mamá África, Chico César, Onde Mora o Sol, e Coimbra e Balança Pena, Jorge Benjó.
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0: 11 horas e 40 minutos, 41 minutos. Lenine, paciência.

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1: Maria Rita, de Serginho Meritina e J. Carlos. Popzen, Alexandre Leão, de Manu Calmeida, Lalado e Alexandre Leão. Paciência, Lenine dele, Lula Queiroga. Foram 11 horas mais 51 minutos. Deixo você com Ney Matogrosso, Amor Objeto. Na sequência de Javan, Nenhum Dia.

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1: Olá, a partir de agora, na locução, eu, Marli Arboleia, trabalhos técnicos, Lúcia Safatler. É um grande prazer ter a sua companhia aqui na Rádio Nacional. A gente ouve Seu Jorge, dele, Carolina.

Tim Maia, música dele, Réu Confesso. Jorge Benjor, de Benjor, Minha Teimosia, Uma Arma para Te Conquistar. 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Sá Guarabira e Venturini, de Flávio Venturini e Ronaldo Bastos, Todo Azul do Ar.

0: Vanessa da Mata e Marcelo Falcão, de Vanessa, Nação de Passarinhos. Marcelo Genesi e Laura Lavieri, de Marcelo e Chico César, Felicidade.
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0: Zeca Pagodinho, de Roberto Carlos e Erasmo, Coqueiro Verde.

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0: João Bosco de Bosco, Rosamundo. É o Barramalho de Vital Farias. Ai, que saudade de você.
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0: Zé Ramalho, música dele, a terceira lâmina.

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1: Gilberto Gil, de Gil e Herbert Viana, a novidade.

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0: Chico Buarque dele e Menescal, Bye Bye Brasil. Lenine e Marco Suzano, de Lenine, Olho de Peixe.
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0: Marisa Monte, dela e Arnaldo Antunes, Não Vá Embora.

0: Caetano Veloso, de Caetano, sem samba não dá. Tchê, de Bruno Calimã, Amuleto.
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0: Clube do Balanço, de Matole, Ney Lopes e Magno Souza, time contra.

Alceu Valença, de Alceu, na primeira manhã. Lulu Santos, de Gilson e Michael, descobridor dos Sete Mares. 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Lucas Santana, de Lucas, Cira, Regina e Nana.

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1: Zélia Duncan, de Rita Lee e Luiz Sérgio Carlini, Lá Vou Eu.

0: Duda Beat.
1: Obrigada.
2: Tiago York, Duda Beat, de Roberto Polo e Tiago York, Tangerina. Também para Lamas do Sucesso, de Herbert Viana, Saber Amar. Martinália, de Celso Fonseca e Ronaldo Bastos, Ela é Minha Cara.

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Zé Cabaleiro, de Rael, envolvido. 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Maria Bethânia, de Vevé Calazans e Jerônimo, agradecer e abraçar.

Você ouviu Céu, de Céu, Corpo Continente. Antes, Emílio Santiago, de Durval Ferreira e Macau, O Amigo de Nova York. 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
1: Marcos Valle, Stays Quente, de Marcos Valle, Paulo Sérgio Valle, Batucada surgiu.
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Fagner, de Vital Farias, ai que saudade de você. Maíra Freitas, de Gonzaguinha, recado. Cássia Eller, de Nando Reis, o Segundo Sol.

Luiz Melodia, de Haroldo Lobo e Niltinho, Tristeza. Lô Borges, dele, Márcio Borges. Quem sabe isso quer dizer amor? 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Boca Livre, de Zé Renato, Juca Filho e Cláudio Nucci. Quem tem a viola?

Paulinho Tapajós e Marcelo Lessa, Andança. Clara Nunes de Chico Buarque, Morena de Angola. Vanderlide, Vanderlide iluminado.

0: Berimbau.
1: Mariana Leporassi, de Baden, e Vinícius Berimbau. Diogo Nogueira, de Mário Lago e João Nogueira. Casa no Meio do Mundo.
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1: Luciana Mello, de Gonzaguinha, recado.

Flávia Bittencourt, de Dominguinhos, e Gilberto Gil, Abri a Porta. Teve também o Rapa, de Yuca, Falcão, Xandão, Lobato e Lauro Farias, Pescador de Ilusões.

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0: Fred Martins, dele Marcelo Diniz, Doce Amargo. Jorge Benjor, de Benjor, W Brasil. Maria Rita, de Milton Nascimento, A Festa.
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0: Zé Ramalho, de Geraldo Vandré, para não dizer que não falei das flores. Gonzaguinha de Gonzaguinha, espere por mim, morena.
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0: Milton Nascimento, dele Fernando Brant, Maria Maria.

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Tribalistas, de Arnaldo Antunes, Carlinhos Brown e Marisa Monte, Carnavalha. Tulipa Ruiz, dela, aqui. Belchior, de Belchior, apenas um rapaz latino-americano.

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7: Olá, ouvinte nacional, muito bom dia. Agora 5:02 em Brasília. Hoje é sexta-feira, dia 25 de setembro de 2026. A partir de agora, a comunicação de Milton Rocha na sua companhia com o melhor da música brasileira na programação musical de Leila Sena. Na operação de áudio comigo, Graciela Farias. E hoje começamos, como sempre, muito bem, hoje com Elis Regina. Vou deitar e rolar.

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0: Tivemos aí Alceu Valença dele mesmo, La Belle de Ju, Zé Cabaleiro de Zé Cabaleiro e Alice Ruiz, Quase Nada. Abrindo o bloco, Elis Regina, de Baden Powell e Paulo César Pinheiro, Vou Deitar e Rolar. 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Agora 5h14, muito bom dia. Eu trago para você Rodrigo Alarcon e Lineker, juntos em Amor Acidente.
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Você ouviu Paulinho da Viola, de Max Bulhões e Milton de Oliveira, Não Tenho Lágrimas. Gal Costa, de Rita Lee e Paulo Coelho, Cartão Postal. A primeira, Rodrigo Alarcon e Liniker, de Rodrigo Alarcon, Amor Acidente. Agora 5h23, muito bom dia, obrigado pela sua companhia aqui na Nacional. Eu trago agora Marisa Monte, Magabalabares e ainda Cássia Eller em Eu Sou Neguinha.

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Agora, 5 horas 36 minutos em Brasília. Muito bom dia para você que está aqui em Brasília, ligado na Nacional, em São Paulo, Recife, Rio de Janeiro, também em São Luís do Maranhão. Eu trago agora para vocês Gilberto Gil, Marina.

0: E ouvimos Zélia Duncandella e Christian Lyons nos lençóis desse reggae. Antes, Luciana Mello, de Valmir Borges, Tempo de Amar. Abrindo o bloco, Gilberto Gil, de Dorival Caymmi, Marina.
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0: Agora 5h49, eu trago para você Luiz Melodia, Negro Gato.

Muito bem, ouvimos Baby do Brasil, de Baby do Brasil, Pepeu Gomes, Sem Pecado e Sem Juízo. Luiz Melodia, de Lebensteiner, versão Getúlio Cortes, Negro Gato. Agora Ivan Lins, de Ivan e Ronaldo Monteiro, Madalena.

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4: Olá, estamos de volta agora às 6h02 em Brasília. Eu trago agora para você Zeca Pagodinho, pela casa inteira.

0: Aí você ouviu Saguarabira e Venturini, de Saguarabira, Sobradinho. Seu Jorge, dele, Pretinho da Serra, Dois Beijinhos. Abrindo o bloco Seca Pagodinho, de Almir Guineto, Magali e Fred Camacho, pela casa inteira.
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0: 6:15 agora. Muito bom dia, obrigado pela sua companhia. Eu trago para você Nando Reis, Nos Seus Olhos.

0: Você ouviu Titãs de Sérgio Brito, Epitáfio. Secos e Molhados de João Ricardo, O Patrão Nosso de Cada Dia. A primeira foi Nando Reis, dele mesmo, Nos Seus Olhos.
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0: Agora 6h35, ou melhor, 6h25. Muito bom dia para você.

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Muito bom dia, 6h37 agora em Brasília. Eu trago para você na Nacional Jorge Benjor e Paralamas do Sucesso. Que maravilha!

Ouvimos Maria Gadú de Caetano Veloso, Oração ao Tempo. A primeira foi Chico Buarque. Dele, Cristóvão Bastos, Tua Cantiga. Agora, 6h57, eu trago Paula Lima. Tirou Onda.

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2: 7:30, um ótimo dia, uma ótima sexta-feira para você que está sintonizado aqui na Rádio Nacional, Brasília, São Paulo, Rio, Amazônia, Alto Solimões, São Luís, Recife, também para os nossos amigos da Rede Nacional de Comunicação Pública e para o pessoal do Instagram, o @ Rádio Nacional Notícias. Eu sou a Priscila Mazenotti, este é o Repórter Nacional que está começando comigo e... Bom dia, eu sou Santa Fé, Dilson. Bom dia,
3: bom dia. Bom dia, Priscila. Até que enfim é sexta-feira, dia 25 de setembro de 2026. A gente vai aos destaques do dia. Conselho Superior do Ministério Público Federal decide hoje se abrirá inquérito contra o Procurador-Geral da República, Paulo Gonet. E mais...
4: Justiça do Trabalho decide que greve dos trabalhadores dos Correios não é abusiva, mas determina a volta ao trabalho nesta sexta-feira.
5: Governo pede incorporação de canetas emagrecedoras ao SUS. Análise será feita pela Conitec.
6: STF decide que estados não podem revogar sozinhos isenção de ICMS pactuada no CONFAZ, o Conselho Nacional de Política Fazendária. Decisão invalidou norma de São Paulo que retirava o benefício das áreas de livre comércio da região norte.
7: Parlamentares dos Estados Unidos enviam carta ao secretário de Estado Marco Rubio questionando interferência norte-americana nas eleições presidenciais brasileiras.
2: Tudo isso e muito mais aqui no Repórter Nacional, que é produzido pela equipe de rádio jornalismo da EBC.
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3: E antes de darmos início ao nosso noticiário, lembramos que diante do período de defesa eleitoral não serão veiculados conteúdos que possam caracterizar publicidade institucional. A medida se faz necessária para garantir o cumprimento das normas que regulamentam a comunicação de instituições públicas. O defesa eleitoral será encerrado em 25 de outubro.
2: Agora, 7:33, e o Conselho Superior do Ministério Público Federal decide hoje o futuro do Procurador-Geral da República, Paulo Gonet. Reunião que começa daqui um pouco às 10 horas. Os 9 conselheiros vão decidir se abrem ou não uma investigação sobre o PGR. Né? Isso veio depois que o nome dele apareceu em mensagens tiradas do celular do ex-banqueiro Daniel Vorcaro e depois da foto em que Gonet e Vorcaro aparecem juntos num restaurante ali durante um evento em Londres. O procurador-geral disse que foi um encontro breve, que aquilo só aconteceu uma vez, mas diante das críticas, o caso foi parar no Conselho Superior. Vão discutir como foi a condução de Gonet no caso Master, na prisão de Vorcaro e em outras ações relativas ao caso. É uma situação inédita, nunca tinha acontecido, e aí se decidirem pela abertura da investigação, um subprocurador-geral da República vai analisar a situação, vai fazer um relatório. Se houver indício de algum crime, aí esse processo todo vai para o Supremo Tribunal Federal, que aí sim vai decidir se abre inquérito ou não.
3: E ainda sobre o Master, a Polícia Federal vai investigar possíveis irregularidades da Comissão de Valores Mobiliários na fiscalização do banco. Foi uma determinação do ministro Flávio Dino. Gésio Passos explica.
8: O ministro do Supremo Tribunal Federal, Flávio Dino, determinou nesta quinta-feira que a Polícia Federal investigue possíveis crimes e irregularidades na atuação da CVM, a Comissão de Valores Mobiliários, na fiscalização de fundos ligados ao Banco Master. A CVM é o órgão responsável pela fiscalização e supervisão do mercado de capitais. Dino citou denúncia encaminhada pelo Fundo Garantidor de Créditos, a CVM, em 2022, que apontava fraudes nas operações de títulos do Master. Mas o processo acabou sumariamente arquivado pelo órgão, que alegou falta de elementos para abertura de apuração. Para o ministro do STF, o arquivamento deve passar por apuração específica sobre eventuais práticas de ilícitos penais e administrativos pela comissão nesse processo de fiscalização. Dino também citou fatos relacionados à concessão de serviços funerários ao grupo do Banco Master pela Prefeitura de São Paulo. Uma investigação sobre o caso chegou a ser instaurada pela CVM, mas também foi arquivada após a autarquia aprovar um acordo de quase 3 milhões de reais. Segundo o ministro, há conexões entre esse caso e outra ação sob sua relatoria, que apura indícios de uso do Fundo para Supervalorização Artificial de Ativos e aplicação de recursos em concessões de cemitérios paulistas. Dino já havia determinado que a Comissão de Valores Mobiliários investigue a relação entre o ex-dono do Master, Daniel Vorcaro, e os concessionários de cemitérios de São Paulo. O ministro também ordenou que o governo federal reavalie as regras normativas da CVM em 90 dias. Em nota, a CVM informou que está mobilizada para atender a decisão do ministro Flávio Dino. A autarquia destacou o compromisso com seu mandato legal e com o espírito colaborativo com o STF para o avanço de práticas regulatórias no Brasil. Da Rádio Nacional em Brasília, Gésio Passos.
3: E teve visita da Polícia Federal no gabinete do desembargador Nilton Ramos do Tribunal Regional Federal da Primeira Região em Brasília. A ação foi para apurar possíveis irregularidades cometidas pelo magistrado.
2: Pois é, foi uma operação pedida pelo Conselho Nacional de Justiça para apurar a conduta do desembargador. É que o nome dele aparece em mensagens retiradas do celular de Daniel Vorcaro, seria um dos integrantes da chamada turma do KN, numa referência ao ministro Cássio Nunes Marques do Supremo. Pedro Lacerda tem os detalhes.
6: O Conselho Nacional de Justiça fez uma operação nesta quinta-feira no gabinete do desembargador Nilton Ramos, do Tribunal Regional Federal da Primeira Região. As buscas foram cumpridas pela Polícia Federal dentro de uma correição extraordinária aberta pelo Conselho para apurar possíveis irregularidades na conduta do magistrado. O desembargador Nilton Ramos virou alvo de investigação depois de ser citado em conversas encontradas no celular do ex-banqueiro Daniel Vorcaro. A operação ocorreu um dia depois de o Conselho Nacional de Justiça mandar cancelar precatórios. Os títulos somam R$4,7 bilhões. O caso veio à tona depois que o portal Metrópolis revelou um contrato de R$427 milhões entre o Master e o escritório da advogada Camila Ramos, com pagamento previsto em caso de êxito nas ações do setor. Além disso, mensagens obtidas pela PF também citam a advogada e o magistrado como integrantes da chamada Turma do KN, numa referência ao ministro Nunes Marques, do Supremo Tribunal Federal. Em nota, Nilton Ramos disse que permanece no cargo e classificou o procedimento do CNJ como natural e regular. O escritório de Camila Ramos afirmou ter contrato formal com o Master, mas negou ter recebido qualquer pagamento a título de pro labore ou de êxito. Nunes Marques negou contato com Vorcaro ou autorização para falar em seu nome. O TRF1, por sua vez, informou que o procedimento não antecipa culpa. Devem ser preservados o direito de defesa e a presunção de inocência do magistrado. Com informações da Agência Brasil, da Rádio Nacional em Brasília, Pedro Lacerda.
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2: E vamos de agenda dos candidatos para esta sexta-feira. Aliás, esse é o último fim de semana antes das eleições, viu, gente? Está chegando. Augusto Cury do Avante vai estar no Recife, depois segue para Salvador. Também em Recife estará Lula do PT no evento Brasil Pronto para Mais. Concentração daqui um pouco às 10 horas no Cais de Santa Rita e depois caminhada em

0: Marco Zero, Clariana Barão, do Democracia Cristã em Santana de Parnaíba, em São Paulo, Edmilson Costa, do PCB, no Rio, roda de conversa e depois debate sobre a luta pela moradia no centro da cidade. Também no Rio, Flávio Bolsonaro, do PL, vai à formatura geral do curso de formação de praças da PM e depois para festival de rodeio em Jaguariúna, no interior de São Paulo. Hertz Dias, do PSTU em Belo Horizonte, faz panfletagem no Mercado Central. Renan Santos, do Missão, passa por Franca, em São Paulo, e depois vai para Minas, Uberlândia e Uberaba. Romeu Zema, do Novo, também em Minas, concede uma série de entrevistas. Ronaldo Caiado, em Goiás, no interior, na verdade, Quirinópolis, Itumbiara e Catalão, e termina o dia na capital Goiânia. Rui Costa Pimenta, do PCO, Samara Martins, do Unidade Popular, e Wilson Graça, do Democrata, sem agenda de campanha para hoje.
1: Tem novidade no e-título, o aplicativo da Justiça Eleitoral. Agora a ferramenta pode ser baixada, mesmo nos dias de votação. Mas a recomendação continua a mesma. O app deve ser ativado o quanto antes. Vamos ouvir a reportagem de Daniela Longuinho.
2: A partir desta eleição, vai ser possível baixar o aplicativo e-título, mesmo nos dias de votação, tanto no primeiro quanto no segundo turno. A novidade foi anunciada nesta quinta-feira pelo presidente do Tribunal Superior Eleitoral, ministro Cássio Nunes Marques, durante sessão plenária da Corte. Em eleições anteriores, o download e o primeiro acesso ao e-título eram suspensos nos dias de votação para evitar sobrecarga no sistema. De acordo com Nunes Marques, as melhorias feitas no aplicativo vão permitir a emissão da versão digital do título de eleitor, inclusive no dia da eleição. O ministro também destacou que a nova versão reúne mais serviços.
3: O TSE, confiante nos melhoramentos de infraestrutura promovidos, permitirá que a emissão do documento seja feita, inclusive, nos dias de votação. Além de dar segurança para o uso em larga escala, a nova versão do aplicativo também reúne mais serviços em um único ambiente, como quitação de débitos por PIX ou cartão. O e-título permite, da mesma forma, que a Justiça Eleitoral se comunique diretamente com o eleitorado por meio de notificações diretamente no celular.
2: A Justiça Eleitoral, no entanto, recomenda que os eleitores baixem o e-título e ativem o aplicativo com antecedência. Além de informar dados pessoais, é preciso confirmar a identidade respondendo a perguntas de segurança e fazer o reconhecimento facial. Para usar o e-título na hora de votar, o eleitor deve apresentar o documento na tela do celular ou tablet. O print de tela do aplicativo não será aceito como documento de identificação. Quem não tiver fotografia no e-título, precisa apresentar também um documento oficial com foto. Com produção de Helder Castro, da Rádio Nacional em Brasília, Daniela Longuinho.
0: E a Justiça Eleitoral, gente, faz um alerta sobre um vídeo falso que circula nas redes sociais e que usa imagens da pandemia para desestimular eleitores a votar. Importante ficar atento a isso, viu? Por isso, Tatiana Alves conta os detalhes.
4: Um boato nas redes sociais tenta desestimular a participação nas eleições do dia 4 de outubro. A Justiça Eleitoral alerta que é falsa a orientação para que eleitores de determinada candidatura à presidência da República deixem de ir às urnas. Em um vídeo que vem sendo compartilhado na internet, uma influenciadora afirma que quem pretende votar em um candidato específico deveria ficar em casa no dia da eleição. As imagens são acompanhadas por gravações de artistas e de um candidato feitas durante a pandemia de Covid-19, quando a orientação era evitar aglomerações. Segundo a Justiça Eleitoral, o conteúdo é enganoso. A recomendação oficial é participar do processo eleitoral independentemente de posicionamento político, contribuindo para a escolha dos representantes e o fortalecimento da democracia. Vale lembrar que o voto é obrigatório para quem tem entre 18 e 70 anos, jovens de 16 e 17 anos, pessoas analfabetas e maiores de 70 anos têm voto facultativo. Quem não puder comparecer às urnas deve justificar a ausência, que pode ser feita pelo aplicativo e-título. Da Rádio Nacional.

0: No Rio de Janeiro, Tatiana Alves.
1: E ainda sobre eleições, o ministro do Supremo Tribunal Federal, Cristiano Zanin, deu prazo de 48 horas para a Anatel, que é a Agência Nacional de Telecomunicações, se manifestar sobre garantir a todos os brasileiros acesso à internet nas eleições.
2: Internet móvel, viu, aquela do celular. É que é assim, gente, o Zanin é o relator de uma ação em que a Confederação Nacional dos Trabalhadores em Educação e o Partido Verde defendem a liberação da internet nas 72 horas antes do primeiro turno, ou seja, já a partir da quinta-feira que vem, dia 1º. O argumento é o de que limitar a franquia de dados impede o acesso à informação durante as eleições. Lembrando, viu, o primeiro turno é no domingo que vem, sem ser esse, no próximo, dia 4, tá chegando. A gente vai votar em 6 candidatos. Presidente, governador, 2 senadores, deputado estadual ou distrital e deputado federal. E o segundo turno, nos locais onde houver, se houver para presidente, aí vai valer para presidente e governador e será no dia 25 de outubro.
1: Agora são 7 horas e 45 minutos, portanto, faltam 15 minutos para as 8 horas. Parlamentares dos Estados Unidos enviaram carta ao secretário de Estado norte-americano Marco Rubio nessa quinta-feira, né, dia 24, expressando preocupação com as ações dos Estados Unidos para interferir nas eleições presidenciais de outubro. Esse é assunto para Gabriel Correia, que já está na linha. Bom dia, Gabriel.
3: Olá, Dilson, bom dia para você, bom dia a todos. Dilson, essa carta enviada por um grupo de 31 parlamentares aponta uma série de medidas adotadas pelo governo Donald Trump, como a imposição de sanções e tarifas comerciais associadas ao julgamento de um ex-presidente pelo STF e a classificação de facções criminosas brasileiras como terroristas, logo depois da reunião de Trump na Casa Branca com o candidato à presidência Flávio Bolsonaro no mês de maio. Segundo o documento, essa medida abre brecha para sanções financeiras e ações unilaterais. Os parlamentares também incitam a revogação do visto da embaixadora Maria Luísa Viotti em Washington, como represália ao Brasil por ter negado a entrada de 2 diplomatas norte-americanos que tinham como objetivo questionar o sistema eleitoral brasileiro. O documento fala ainda da indicação de Darren Beatty como assessor para assuntos relativos ao Brasil. Ele é descrito como um conhecido extremista de direita e supremacista branco, que tentou vir ao Brasil no mês de março para visitar o ex-presidente Jair Bolsonaro. Também é questionada a aplicação de sanções contra o ministro do STF, Alexandre de Moraes. Os congressistas norte-americanos pediram, então, explicações sobre os critérios dessas decisões e a confirmação de que os Estados Unidos vão respeitar o resultado das eleições presidenciais aqui no Brasil. O grupo também lembrou a participação norte-americana no golpe militar de 1964, afirmando que os Estados Unidos têm o dever moral de apoiar instituições democráticas e não enfraquecê-las. Wilson, eu volto contigo.
1: Valeu, Gabriel, obrigado.
2: 7 horas e 47 minutos. Você já ouviu aqui no Repórter Nacional que o Conselho Superior do Ministério Público Federal vai fazer uma reunião daqui um pouco, às 10 horas, para decidir se abre ou não investigação contra o Procurador-Geral da República, Paulo Gonet. Você ainda vai ouvir.
4: Festival de Parintins, um dos mais tradicionais da cultura popular brasileira, é homenageado em grande exposição no Rio de Janeiro. A mostra retrata o espetáculo dos bois caprichoso e garantido e os bastidores da festa amazonense.
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1: E vamos ao destaque internacional. Um relatório mostra que a pobreza na Argentina aumentou no primeiro semestre de 2026. Segundo analistas, isso representa fracasso no plano econômico de Milei. Saiba mais com Márcia Bechara, da Rádio França Internacional. Vamos lá, Márcia, bom dia. Seja bem-vinda.
6: Bom dia, Dilson. Bom dia, ouvintes do Repórter Nacional. Pois é, segundo analistas, 2 milhões de novos pobres na Argentina em 6 meses expõem esse revés no plano econômico de Javier Milei. A pobreza na Argentina aumentou 4,1 pontos percentuais no primeiro semestre de 2026, atingindo cerca de 32,3% da população, o equivalente a 15,5 milhões de pessoas. A indigência também aumentou 1,2 pontos, afetando 7,5% da população, o equivalente a 3,6 milhões de pessoas. O primeiro aumento no número de pobres é fruto de uma combinação de aumento da inflação, perda do poder aquisitivo, perda do emprego formal e queda da atividade econômica nos setores que mais geram postos de trabalho. Para

0: água, além de bens essenciais como roupa e transporte para uma família com dois filhos, assim como, claro, os considerados indigentes. Nos últimos 12 meses, a cesta básica total subiu 34,7%, enquanto o aumento salarial foi de 25%. Já o salário mínimo teve perda real, Dilson, de 39,1%, se comparado com o valor em dezembro de 2023, quando começou o governo de Javier Milei. O mercado de trabalho argentino atravessa um período de acelerada destruição do emprego formal desde o começo do governo. Em média, são eliminados 460 postos diariamente, somados aos 30 empregos domésticos perdidos diariamente, em média, a cada 4 minutos, uma pessoa fica sem emprego formal na Argentina. Esse foi o nosso destaque de hoje, Dilson. Eu volto com vocês no estúdio.
1: Ok, muito obrigado pelas suas informações e um bom fim de semana para você.
2: E ainda voltando a falar de Supremo, os ministros decidiram que uma norma do estado de São Paulo não pode encerrar por conta própria um benefício fiscal de ICMS que havia sido acertado com outros estados por meio do CONFAS, que é o conselho que reúne as secretarias de fazenda dos estados e do Distrito Federal. Pedro Lacerda.
3: Por 6-3, o Supremo Tribunal Federal decidiu nesta quinta-feira que um estado não pode revogar por conta própria um benefício fiscal de ICMS que havia sido acertado com outros estados por meio do CONFAS, o Conselho Nacional de Política Fazendária. Com a decisão, a Corte invalidou a norma de São Paulo que fixou prazo para acabar com a isenção sobre mercadorias enviadas às áreas de livre comércio da região norte, criadas para compensar as desvantagens geográficas da Amazônia. Prevaleceu o voto da relatora, ministra Carmen Lúcia, que já no início do julgamento havia destacado o impacto social da medida.
4: Asseveram ainda que a norma impugnada representaria uma medida regressiva de redução das desigualdades regionais, porque a sua vigência importaria no recolhimento de ICMS ao Estado de São Paulo em detrimento do desenvolvimento nas áreas de livre comércio. Como consequência, a manutenção daquela situação desestimularia a atividade econômica naquelas regiões, concentrando ainda mais a riqueza e elevando a desigualdade.
3: A relatora foi acompanhada por Alexandre de Moraes, Flávio Dino, Cristiano Zanin, Dias Toffoli e Edson Fachin. Abriu divergência o ministro Luiz Fux, para quem os convênios do CONFAS apenas autorizam a isenção, mas não podem obrigar um Estado a mantê-la contra sua própria situação orçamentária.
5: Uma coisa é conceder isenção, que cria uma distinção entre os Estados e gera a denominada guerra fiscal. Outra coisa é revogar a isenção, tendo em vista as condições econômicas, a pujança do Estado em relação aos demais.
3: Fux foi seguido por André Mendonça e Nunes Marques. Mendonça argumentou que, se a adesão ao benefício não é obrigatória, sua retirada também não deveria depender de aval qualificado do CONFAS. Nunes Marques disse que o benefício fiscal não pode virar obrigação permanente diante de mudanças econômicas e orçamentárias dos Estados. Com o resultado, fica mantida a isenção de ICMS nas áreas de livre comércio da região norte. Estados que queiram revogar benefícios semelhantes precisarão negociar a retirada com os demais entes no CONFAS. Da Rádio Nacional em Brasília, Pedro Lacerda.
1: A Justiça do Trabalho reconheceu a greve dos trabalhadores dos Correios como um exercício legítimo do direito de paralisação. Na mesma sessão, foi mantida a data base da categoria, definido o reajuste salarial e determinada a volta às atividades já a partir de hoje. E Cristiane Ribeiro fala sobre as decisões do TST no julgamento do dissídio. Bom dia, Cris.
6: Bom dia, Dilson. Bom dia também aos ouvintes. Dilson, o Tribunal Superior do Trabalho determinou a volta imediata, ou seja, nesta sexta-feira, hoje, dos trabalhadores dos Correios e que os dias de greve não sejam descontados, mas sim compensados em mutirões nos finais de semana para atualizar as entregas. A Justiça do Trabalho também reconheceu que a paralisação nacional da categoria, iniciada em 10 de setembro, não é abusiva. A decisão foi proferida durante o julgamento do dissídio coletivo da greve da categoria nesta quinta-feira. Os magistrados concederam à categoria

0: reajuste de 4,09% retroativos a agosto. Após o anúncio, os sindicatos dos trabalhadores informaram que vão se reunir para decidir se voltarão às atividades hoje. Durante a greve, o PST determinou a manutenção de 80% do efetivo de empregados em atividade. E a empresa brasileira de Correios e Telégrafos ainda não se posicionou sobre a decisão do PST. O espaço aqui na Rádio Nacional permanece aberto para manifestação. Volto com você, Gilson.
1: Ok, Cris, obrigado pelas informações.
2: Agora às 7 horas e 55 minutos e a gente volta ao Rio de Janeiro para conversar com a repórter Priscila Terezo sobre saúde, aliás, sobre canetas emagrecedoras, é que tem pedido para incluir essas canetas no SUS, né, Priscila, para disponibilizar aí para todo mundo que precisa, né, claro, diabetes e obesidade. Pri, bom dia, conta para a gente, ideia então é ampliar o acesso?
3: Exato, Priscila. Bom dia para você, bom dia a todos. O Ministério da Saúde protocolou o pedido de análise para incorporar as canetas emagrecedoras no rol de medicamentos oferecidos pelo SUS. A análise será feita pela Conitec, Comissão Nacional de Incorporação de Tecnologias no Sistema Único de Saúde. Segundo a pasta, o número de pacientes com obesidade cresceu de 12% em 2003 para quase 26% em 2024. O aumento mostra a necessidade de acompanhamento e tratamento da obesidade por longos períodos, com impactos na mortalidade, na qualidade de vida, na produtividade e ainda nos gastos do sistema de saúde. O pedido destaca que o tratamento da obesidade a longo prazo com canetas emagrecedoras e o preparo dos sistemas de saúde tem amparo em diretriz da Organização Mundial da Saúde. A OMS entende que, sem políticas deliberadas, o acesso a essas terapias pode exacerbar as disparidades de saúde existentes. O Ministério também ressaltou que, com a ampliação da concorrência, houve, em menos de um ano, uma redução de 70% nos custos do medicamento no Brasil. Até o momento, 25 canetas emagrecedoras já foram registradas no país, sendo 14 delas em 2026. Em agosto, a Conitec havia rejeitado a inclusão desse tipo de produto, justificando o alto impacto financeiro. Mas, segundo a pasta, o cenário mudou. Priscila?
2: Ô Pri, olha só, tem pedido de liberação das canetas no SUS, mas tem proibição também, né? Proibição de propaganda. Esse é o alerta da Anvisa?
3: Sim, a Agência Nacional de Vigilância Sanitária proibiu hoje a propaganda da caneta Semavit. O medicamento, fabricado pela Cosmed, indústria de cosméticos e medicamentos, está aprovado na Anvisa com indicação para tratamento do diabetes tipo 2. A Anvisa reforça que a propaganda de medicamentos com tarja vermelha ou preta, como é o caso de todas as canetas emagrecedoras, é proibida no Brasil. A agência constatou a realização de propaganda da caneta Semavit em painéis eletrônicos no aeroporto de Congonhas, em São Paulo, no site do produto e também em redes sociais. Lembrando que a publicidade de medicamentos só é permitida quando não há necessidade de prescrição médica, ou seja, aqueles que não possuem tarja vermelha ou preta em suas embalagens. Priscila, volto com você.
2: Obrigada, Pri. Bom dia.
1: E o Festival de Parintins é destaque em exposição no Rio de Janeiro. Carolina Pessoa.
4: Olha o boi.
5: O Festival de Parintins, importante manifestação do Amazonas e um dos mais tradicionais da cultura popular brasileira, é o grande homenageado da exposição Boi Bumbá de Parintins, do Brincar ao Futuro, em cartaz, no Centro Sebrae de Referência do Artesanato Brasileiro, na cidade do Rio de Janeiro. A mostra retrata não apenas o espetáculo dos bois caprichoso e garantido, mas também o que está nos bastidores da festa, como o trabalho dos artistas envolvidos, técnicas, referências culturais e os saberes e a força das comunidades que mantém viva essa tradição. A curadora Rosana Trilha explica que uma das ideias da exposição é relacionar a tradição do festival com outras manifestações da cultura brasileira.
6: A gente está trazendo na primeira sala o carnaval, o São João, o Círio de Nazaré, o Bumba Meu Boi do Maranhão.
1: Bem, o Repórter Nacional fica por aqui. A gente volta na segunda-feira. Aproveite bem o fim de semana e até lá.
2: Um ótimo fim de semana e até segunda-feira.
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6: Alô, alô, Brasil! Começando, hoje é dia 25 de setembro de 2026, sexta-feira. Ah, que maravilha, sexta-feira. E olha, previsão do tempo animadora, hein? Acho que a primavera, ela perdeu um pouco a noção do tempo e tá chegando agora só. Tá chegando agora a primavera. Seja bem-vindo à primavera, final de semana promete sol, tempo bom. Então, teremos muita coisa para fazer nesse próximo sábado e nesse próximo domingo, aproveitar bem esses dias tão aguardados, porque a semana foi pesada e tem muita coisa ainda para acontecer nessa sexta-feira. Então participa com a gente aí, seja bem-vindo, seja bem-vinda, você que acompanha o Alô Alô Brasil pelo nosso território nacional, pelos quatro cantos do Brasil. Manda mensagem para a gente, já vou antecipar. Porque hoje merece, hoje o dia merece, é um dia especial. Aliás, vai ser especial mesmo, eu vou contar já já por quê, hein? Mas olha, manda mensagem. 11 97469 0138. 11 97469 0138. Manda mensagem aqui para a Rádio Nacional. A gente vai registrar no ar a sua mensagem. Se for de áudio, é mais legal ainda. Manda mensagem, tá? Olha, presidente Lula tem anunciado e hoje vai bater o martelo, é hoje o dia D. O presidente Lula vai anunciar hoje aqui em São Paulo a medida provisória que vai determinar o fim das bets no Brasil. Hoje é o dia final, vai ser um evento aqui em São Paulo, os detalhes não foram revelados ainda. Nas últimas horas, a equipe técnica do presidente Lula, do governo do presidente Lula, definiram os últimos detalhes. E vai ser anunciado tudo pelo presidente Lula nesse evento que acontece no final da tarde na região da Avenida Paulista, aqui em São Paulo. A expectativa, lógico, depois de tudo que a gente ouviu do presidente Lula nos últimos dias, é que sejam completamente proibidos os sites de apostas e também os cassinos online. E aí vou dizer o que o presidente Lula disse. Os times de futebol, que parece que nasceram a partir das bets, não nasceram, não. Os times de futebol, aliás, os bons tempos, cá entre nós, hein? A gente que é torcedor, os bons tempos do futebol foram antes da bet, das bets. Um dinheiro que era arrecadado, sei lá, da torcida, comprando camisa, dos ingressos, sei lá, de outras fontes de renda lícitas, né? Lícitas, tem que ser lícito. Agora, o que se tem agora é mais ou menos, desculpe a comparação, mas é mais ou menos como dependência de droga. A droga entrou na veia dos times de futebol e eles não estão conseguindo mais se livrar de imaginar a vida sem essa droga. Mas há vida além da droga. E vão ter que se virar. Porque hoje, repito, vai ser anunciado o fim das bets por essa medida provisória que será detalhada hoje aqui em São Paulo pelo presidente Lula. E lógico que você vai acompanhar os detalhes todos ao longo da nossa programação. Agora são 8h06, hoje também tem o seguinte, ó, o Conselho do Ministério Público Federal vai decidir se vai abrir ou não uma investigação sobre o suposto envolvimento do Procurador-Geral da República, Paulo Gonet, com o Daniel Vorcaro. É aquela coisa toda dos vazamentos que foram feitos a partir do ministro André Mendonça. E mais recentemente, houve a confirmação com imagem, né? A imagem do Paulo Gonet nesse encontro, nessa confraternização, que ele já tinha dito que tinha participado mesmo, em Londres, numa mesa lá no restaurante com o Daniel Vorcaro e outras figuras. E ele disse que foi um encontro rápido, sem mais detalhes, enfim, essa é a alegação do Procurador-Geral da República, Paulo Gonet, mas em função de tudo que foi dito, hoje o Conselho do Ministério Público Federal vai bater o martelo se abre ou não investigação contra o Paulo Gonet, e a gente vai estar acompanhando também, tem informação que vai chegar ainda aqui no Alô Alô Brasil, direto de Brasília. 8h07, olha, tá rendendo, hein? Essa história do voo do Flávio Bolsonaro no jatinho do Vorcaro tá rendendo. Ontem nós trouxemos aqui a informação, foi a revista Piauí que revelou esse dado. É uma viagem que foi feita pelo Flávio Bolsonaro, que é senador e candidato a presidente, com a família dele, a mulher e as duas filhas, voltando da Flórida. Pegaram uma carona no jatinho do Daniel Vorcaro. E é interessante porque nas redes sociais o pessoal tá fazendo aqui um desafio para ver quantas mentiras o Flávio Bolsonaro já contou ao longo dessa campanha eleitoral. E foram relacionando, são várias, hein? São várias, não conhecia o Vorcaro, nunca falei com ele, dinheiro, imagina, pedi dinheiro pro Daniel Vorcaro. Depois se confirmou, enfim, a mais recente, não sei se é a última, mas a mais recente é essa do voo no jatinho do Daniel Vorcaro. A gente vai falar um pouco mais sobre isso também. Olha, já falei do tempo, finalmente a temperatura vai começar a subir nesse final de semana. Primavera tá chegando para valer agora mesmo. E o sábado e o domingo prometem, viu, Karina Barbosa? Você que hoje veio toda estilosa, acho que já sabendo antecipadamente que o tempo ia ajudar. Então vamos falar sobre isso também. E hoje, hein? Hoje, dia 25 de setembro, dia do rádio.

É, dia do rádio, chegou o dia do rádio. Muito importante na vida de todos nós, de nós que fazemos rádio, essencial, né? E para vocês que estão do outro lado também é essencial. Tenho certeza que sim, o rádio é um companheiro de sempre, um companheiro que supera as fases, as décadas, as novidades, a tecnologia e se mantém firme e forte.

É isso, dia 25 de setembro, dia do rádio. Homenagem ao nascimento de Edgar Roquette Pinto, que é o pai da radiodifusão aqui no Brasil. Ele fundou em 1923 a Rádio Sociedade do Rio de Janeiro, primeira emissora oficial do Brasil, Rádio Nacional, Rádio Sociedade do Rio de Janeiro, que mais tarde viraria a nossa Rádio MEC. Então, em homenagem ao nascimento de Edgar Roquette Pinto, dia 25 de setembro, Dia Nacional do Rádio.

0: É isso, dia do rádio, manda mensagem pra gente. O rádio é isso também, né? É o ouvinte participando. O ouvinte participando, a voz do ouvinte aqui na Rádio Nacional é sempre muito, muito importante. Manda mensagem pra gente no 11 974 69 0138. Sexta-feira, dia 27 de setembro, dia do rádio. 8h11, vamos seguir aqui que tem muito assunto pela frente, tem entrevista importante já já também, falar de um outro patrimônio, né? O Rádio Nacional é um patrimônio nosso, do qual a gente não abre mão. Vamos falar também do Sesc São Paulo, que é um patrimônio. Olha, o Sesc São Paulo é impressionante, é o Brasil que dá certo, funciona tudo como um relógio. Eu vou querer saber do nosso entrevistado, que é o diretor regional do Sesc São Paulo, como é que é isso? Por que que tudo funciona tão bem sempre no Sesc? É incrível, se você não conhece, está perdendo chance, até porque vários e vários e vários eventos, encontros, festivais, enfim, são gratuitos, então não perca a chance de conhecer, de usufruir, de aproveitar do Sesc São Paulo, no caso aqui, mas o Sesc espalhado pelo Brasil inteiro. 8h12. Agora, Leandro Martins com a gente, informações ao vivo, direto de São Paulo, né, Leandro? Bom dia.
1: É isso aí, Agostinho. Bom dia a você, bom dia a todos. Olha, o Ministério Público aqui de São Paulo entrou na apuração do desabamento daquele prédio em construção na Penha, na zona leste aqui da capital paulista, que matou 6 pessoas no dia 12 deste mês. As promotorias de justiça da capital paulista determinaram uma série de providências e enviaram ofícios à prefeitura paulistana para levantar um histórico de licenciamento e fiscalização da obra da rua Tequici. Entre as informações solicitadas estão a identificação dos servidores responsáveis pela fiscalização do imóvel desde 2019 e a cópia do relatório de uma vistoria realizada em fevereiro de 2024. No caso, a servidora municipal Viviane Rodrigues de Palma, responsável pela vistoria feita em 2024, ela está afastada, foi afastada por 120 dias pela prefeitura. Ela também deve ser indiciada pela Polícia Civil. No depoimento, a Viviane afirmou que fez a vistoria só pelo lado de fora do imóvel, porque não conseguiu entrar na construção. No documento, ela registrou que a obra estava em fase final de execução da estrutura e concluiu que uma demolição anteriormente exigida pela prefeitura tinha sido feita integralmente, dando lugar a uma nova edificação. O que a gente sabe até agora é que não foi feita essa demolição. O Ministério Público quer também a subprefeitura da Penha, os pedidos de alvará, autos de fiscalização e de infração, interdições, multas e laudos técnicos. Os promotores solicitam a cópia do relatório da vistoria realizada em 2024 e dos documentos usados como fundamento para sua elaboração. E mais, o órgão quer informações sobre quem eram os servidores responsáveis pela fiscalização anterior do imóvel desde 2019, para prestar esclarecimentos sobre a estrutura disponível para esse trabalho na época dos fatos. Esse prédio que desabou, que estava em construção, tem um histórico de fiscalizações, multas e embargos. A prefeitura afirmou que o município chegou a entrar na justiça para

0: pedir a demolição do que considerava uma obra irregular. E uma das multas aplicadas nesse meio tempo chegou a quase R$ 120 mil. E a justiça concedeu uma liminar determinando a paralisação dos trabalhos. Olha só quantas idas e vindas. Em 2022, um novo projeto apresentado para o terreno recebeu alvará no ano seguinte, mas condicionando a autorização à demolição daquela estrutura de que tinha mais ou menos uns seis pavimentos, seis andares. É justamente o cumprimento dessa exigência que está no centro de uma das apurações sobre a fiscalização municipal. Finalizando, Agostinho, até o momento, o rei Ronaldo dos Santos Vivacqua, que é apontado como sócio oculto da construtora New Home, está preso. O engenheiro Cristiano Vivacqua, apontado pela polícia como responsável técnico pela execução da obra, e a Isis de Freitas Rodrigues Brandão, representante legal da New Home e apontada como responsável pelo projeto, estão foragidos há 12 dias e são procurados pela polícia. Além disso, a Polícia Civil, como eu já disse antes, deve indiciar a servidora Viviane Rodrigues de Palma. Ou seja, a estrutura tinha que ter sido demolida, não foi, mas um alvará pediu a demolição, outro já dispensou a demolição e acabou desabando e matando a casa vizinha, onde tinha oito pessoas que viviam lá e seis morreram. Agostinho, é uma situação muito complicada, tem que ser apurada até o fim, né?
1: É isso, Leandro. Aliás, demorou para ser apurado, né? Teve que acontecer uma tragédia com seis pessoas mortas para aí começar a acontecer tudo isso, né? A polícia se movimentando, a prefeitura que determinou embargo também de outras 29 obras também. Quer dizer, tudo está funcionando na galega, porque um prédio sobe, ninguém pode dizer que, ah, eu não vi o prédio. É, pelo amor de Deus, né? Isso é uma piada. Estamos falando de São Paulo, onde a fiscalização existe. É, já falei aqui, experimenta colocar cinco tijolos na frente da sua casa, ali no quintal, para ver se no dia seguinte não para fiscal lá para saber se você tá com obra e tal. Se tem... É isso que acontece. Agora, um prédio inteiro sobe e cai em cima da cabeça das pessoas, matando seis pessoas, e agora a prefeitura vai querer descobrir o que deu errado e tal. Enfim, tarde demais, né? Tarde demais, tomara que pelo menos. Isso não se repita, mas eu não pago para ver, não. Eu tenho lá minhas dúvidas se a prefeitura vai finalmente, depois dessa tragédia, tomar juízo e fazer jus às nossas taxas que são cobradas, são caras, pagamos um imposto danado, mantemos essa estrutura toda da prefeitura, que é grande e tem que ser mesmo, mas tem que ser eficiente, o que não é. 8h18, olha só, o presidente Lula vai anunciar hoje. De hoje não passa, viu, Ricardo Garcia? É hoje, acabou. Hoje, oficialmente, aqui em São Paulo, o presidente Lula vai anunciar a medida provisória que vai acabar com as bets no Brasil. O texto foi alinhavado nos últimos dias, nas últimas horas, com a equipe técnica do governo federal. O presidente Lula vem falando já reiteradas vezes que tem que acabar com as bets. Aliás, falou ontem de novo. Falou ontem de novo. Vamos ouvir o que disse o presidente Lula, já confirmando que as bets estão com as horas contadas. Vamos lá.
2: Eu vou acabar com as bets desse país. Vou acabar com as bets antes delas acabar com o Brasil e levar as pessoas a doença. Tem uma doença chamada ludopatia, que é a doença do vício do jogo. Agora, o cassino está dentro da sua casa. O cassino está na mão do seu filho, na mão do seu neto, do seu marido e na sua mão. O cassino foi para dentro de casa, gente. A gente a vida inteira foi contra jogo. Eles levaram o cassino para dentro de casa. Então, eu, por Deus do céu, eu vou acabar com as bets.
1: É isso, vai ser hoje, o anúncio vai ser hoje, no final da tarde, há um evento, chama Apresentação de Novas Medidas de Proteção às Famílias e à Economia Popular. Um evento marcado para hoje aqui em São Paulo, na região da Avenida Paulista, está marcado para 5 da tarde, e vai ser lá que o presidente Lula vai dar detalhes de como é que vai ser esse documento, essa medida provisória. Mas o que se imagina, por tudo que foi dito até agora, é que serão completamente proibidos os sites de apostas e também os cassinos online. É isso, tem que ser, acabou, virou bandalheira, virou uma doença, o presidente falou aí, ludopatia, esse é o nome da doença, é o vício compulsivo da pessoa que não consegue parar de jogar. Vai jogando, jogando, jogando, perde a primeira, tenta na segunda, perde a segunda, tenta a terceira e vai até se enterrar completamente, levar a família para o buraco. Tem acontecido isso todos os dias. E é a hora exata do presidente Lula acabar com essa bandalheira. E quem estiver incomodado, que se vire aí, que vá procurar sua turma, os times de futebol que estão caindo pelas tabelas, porque são mal administrados, a maioria muito mal administrado, né, com desvio e tudo mais. A gente tem visto aí os grandes times aí enterrados também em escândalos. Então que se virem agora para arrumar dinheiro limpo para manter esses times funcionando. Agora são 8h20, já tem entrevista importante aqui na Rádio Nacional, no Alô Alô Brasil, mas antes tem informação importante também do nosso Vicente Figueira aqui em São Paulo. Fala aí, Vicente, bom dia.
3: Bom dia, Agostinho, bom dia aos nossos ouvintes, bom dia à nossa equipe. Agostinho, pela terceira vez, a linha 5 Lilás, operada pela Via Mobilidade, registrou falha nessa sexta-feira aqui em São Paulo. Segundo a concessionária, Agostinho, a situação já foi normalizada, só que entre 4h45 da manhã e 6 horas, ou seja, uma hora de pico assim importantíssima, crucial para o transporte do paulistano, uma ocorrência em equipamento de via fez com que a estação Capão Redondo operasse com embarque e desembarque pela mesma plataforma. A empresa informou que agentes de atendimento e segurança orientaram os passageiros durante o período, enquanto equipes de manutenção trabalharam para normalizar a circulação. Na região Santa Cruz, também houve uma ocorrência durante uma manutenção preventiva. Por segurança, os trens precisaram reduzir a velocidade para 10 km por hora no trecho entre as estações Santa Cruz e Chácara Clabim. A medida provocou um aumento nos intervalos e no tempo dos trens e um constrangimento enorme para as pessoas que precisam se utilizar desse modal de transporte, né, Agostinho?
1: Bom, já pode pedir música no Fantástico, né? 3 dias seguidos, a linha 5 Lilás parando. E aí quando a empresa, é uma das linhas privatizadas, né? É daquelas privatizações que a gente diz aqui que deram errado. E aí a autoridade que privatizou, e tudo bem, tá nas atribuições do governo de São Paulo, de outros estados, privatizar ou não privatizar, tem que ter a decência de perceber que deu errado. Deu errado. E volta. Como você privatizou, você volta, você pode estatizar de novo. Pode fazer isso, não é crime fazer isso. Crime é estabelecer essa condição horrorosa de transporte para o cidadão. Porque quando a empresa diz, já voltou, às vezes nem voltou, né? Nem voltou, mas vamos dar um voto de credibilidade aqui, de confiança para a empresa. Digamos que tenha voltado. O mal já foi feito, já teve gente que perdeu o horário, até voltar e a plataforma restabelecer uma normalidade ali, vai um tempo, enfim, é um caos. Não tem cabimento. 3 dias seguidos, isso não... E tem sido essa história quase todo dia. É um negócio inaceitável que vá se mantendo ainda uma estrutura tão precária, custosa, caríssima, e precária. Essa é a realidade, infelizmente, do transporte público aqui em São Paulo. 8h24, ó, só para aproveitar a informação ainda das bets, que estão com as horas contadas, o presidente Lula tem chamado a atenção sobre o perigo para os mais jovens, né? Que também são vítimas desse vício, também são vítimas. E eu vou repetir aqui um dado que é muito importante. Para a gente não se deixar levar. É jogo, é só joguinho, não tem nada. Não, são jogos que viciam demais e começam a viciar com 11 anos de idade. A partir dos 11 anos já tem criança, porque 11 anos é criança, né? Viciada, gastando dinheiro que não tem com esses jogos que viciam muito. Esse número aqui, esse dado de crianças jogando compulsivamente a partir dos 11 anos... Foi um dado levantado a partir de uma pesquisa feita pela Frente Parlamentar Mista de Educação. E esse levantamento indica também que um em cada cinco estudantes dos anos finais do ensino fundamental e do ensino médio, um em cada cinco já faz apostas online.

0: online de forma compulsiva e diária. Então, não é brincadeira. A gente está criando uma legião de viciados. Isso é doença. É doença isso, como outras tantas. É doença. Então, o alcoolismo é doença? É doença. A dependência de drogas químicas é doença. E a dependência de jogos de azar é uma doença que vai corroendo a família inteira. A família inteira. Eu tenho próximo de mim uma família que eu conheço que está sofrendo há anos com um dos filhos dependente de jogos. Ele perde tudo. Perde tudo. Não é a primeira vez, não foi a segunda vez. As pessoas que estão próximas tentam ajudar com dinheiro para tentar pagar dívidas. A mãe desesperada e ele volta compulsivamente a jogar e a perder dinheiro que não tem. Então é muito triste isso e vem em excelente hora essa decisão do governo federal de acabar de uma vez por todas com as bets no Brasil. E lógico, a gente vai acompanhar essa decisão que vai ser anunciada hoje aqui em São Paulo, no final da tarde. Falar de coisas boas, ó, essa molecada que está viciada em bet devia se viciar no Sesc. Esse é um vício bom, o Sesc, que está completando aqui em São Paulo 80 anos de vida. Nada dura 80 anos impunemente. Aliás, a Rádio Nacional completou 90 anos, agora em setembro. O Sesc também completando 80 anos aqui em setembro. E com números fabulosos. Os números do Sesc São Paulo são incríveis mesmo. Vou pegar um ano aqui, ó, 2024, por exemplo. O Sesc São Paulo registrou um número impressionante de 28 milhões de visitantes. 28 milhões de visitantes nas 43 unidades do Sesc São Paulo. Um aumento de 8% em relação aos números dos visitantes do ano anterior, 2023, que já tinha sido um ano fabuloso, com 26 milhões de pessoas visitando ao longo do ano o Sesc São Paulo. E aí tem vários outros dados aqui que mostram essa grandiosidade e essa excelência do serviço do Sesc. Por exemplo, aqui, ó, 2 milhões e 900 mil visitantes participando de apresentações artísticas, 1 milhão e 300 mil visitando exposições, 3 milhões e 800 mil frequentando os parques aquáticos do Sesc São Paulo. E olha só que número bacana isso aqui. Nas bibliotecas foram feitos 186.730 empréstimos de livros no Sesc São Paulo. E é com muito prazer que eu recebo aqui o Luiz Galina, que é diretor regional do Sesc São Paulo. Estava muito afim de falar com você, Galina. Obrigado por ter atendido o nosso convite. Bom dia para você.
1: Bom dia, Agostinho. Uma satisfação estar falando com você, com seus ouvintes. E é sempre bom falar do Sesc, sempre bom falar das coisas boas.
0: Coisas excelentes. O Sesc é um fenômeno que eu quero ver se ao final da nossa entrevista eu consigo entender, Galina, por que que o Sesc é tão bom? Por que que no Sesc tudo funciona no horário certo, com excelência de serviço? A qualidade do Sesc é algo que é de invejar e de tentar copiar, talvez tentar tornar o Sesc um padrão para outros serviços, serviços públicos, por exemplo. Vou tentar entender, ver se no final da nossa conversa a gente consegue chegar a uma conclusão, como é que se chega a esse grau de excelência mesmo que o Sesc São Paulo tem. Mas antes disso, Galina, queria saber um pouco como é que é a tua história no Sesc São Paulo. Você é sociólogo, economista e chegou molequinho no Sesc São Paulo, né, Galina?
1: Pois é, eu entrei no Sesc, o Sesc era adolescente. Agora, no dia 1º de novembro, eu completo 58 anos de trabalho no Sesc, ininterrupto. E entrei no Sesc para trabalhar como orientador social. Orientador social, naquela época, é que o que hoje faz o animador cultural, o monitor de esportes, é o que o orientador social fazia quando eu entrei. Eu entrei para trabalhar na UNIMOS, Unidade Móvel de Orientação Social. Era uma equipe de 3 orientadores sociais que viajava pelo interior de São Paulo. Nós tínhamos um veículo todo equipado, com projetor de cinema, com tela, com material esportivo, tinha uma vitrola. Pessoal que não sabe o que é vitrola, hoje tinha uma vitrola, tinha LPs, long plays, né? Discos, né, que a gente usava para as nossas atividades, e um mimeógrafo também, que era para a gente divulgar o que nós

0: Vamos fazer, então.
1: Olha, ô Galina, vamos refazer o contato com você, porque é muito importante esse seu relato. A gente vai refazer, a Karina vai refazer o contato com você, para a gente ter uma ligação perfeita, para a gente ouvir os detalhes do Luiz Galina, que é sociólogo, economista, e assumiu em 2023 a diretoria regional do SESC São Paulo. Eu vou repetir aqui, olha, se você tiver oportunidade, e é fácil encontrar uma unidade do SESC, né? Você tem vários cantos para todo lado no Brasil e de fato é algo de invejar como eles conseguiram alcançar um grau de excelência no serviço. E sem exagero nenhum, eu já visitei o SESC a trabalho, a passeio e fico surpreso. Como eles têm uma equipe redondíssima, uma estrutura que funciona perfeitamente, a estrutura física, a estrutura de pessoal, é tudo maravilhoso. E realmente surge, inevitavelmente, a dúvida: por que que o SESC consegue e outras entidades não conseguem? E aí, outras entidades que eu estou falando são entidades governamentais, porque o SESC é privado. É uma empresa privada que tem no seu objetivo principal atender o público de várias formas. Como eu falei aqui, você tem espetáculos artísticos, você tem parques aquáticos, você tem bibliotecas rotativas, enfim, você tem um serviço muito grande. Você tem teatros do SESC que são um negócio exuberante. Eu já fui várias vezes a trabalho também. No SESC 14 Bis, por exemplo, aqui no centro de São Paulo, o Teatro Raul Cortez, que existe no SESC 14 Bis e que apresenta espetáculos gratuitos, é um negócio fenomenal. Você se sente fora do Brasil. Vai, essa é uma linguagem até que eu não gosto, porque parece ficar puxando o saco do que é estrangeiro e desmerecendo o que é brasileiro, mas de fato você tem essa sensação. Não parece que você está no Brasil de tão bom que é o serviço do SESC São Paulo. Como eu disse, está completando 80 anos de existência. Completou agora, nesse mês de setembro, 80 anos de existência. A gente vai retomar o contato com o Galina, já já, o Luiz Galina, que é responsável por boa parte desse sucesso do SESC São Paulo. A gente vai retomar já já. Enquanto isso, eu quero destacar o seguinte, ó, já que a gente falou de serviços brasileiros, comparando com essa ideia antiga, vai, eu não gosto dessa ideia antiquada de lá de fora é muito melhor que aqui. Aliás, não é não. E tem vindo coisa de fora do Brasil bem pior e bem assustadora mesmo. Por exemplo, olha só, a gente falou sobre isso aqui, sobre o risco de ingerência dos Estados Unidos nas eleições brasileiras. E agora quem está falando isso não é nem brasileiro, são norte-americanos falando isso. Um grupo de parlamentares dos Estados Unidos enviou uma carta ao secretário de Estado norte-americano, o Marco Rubio, demonstrando preocupação com a tentativa de interferência dos Estados Unidos nas eleições brasileiras. São parlamentares norte-americanos, hein? Chamando atenção para isso. No documento, os congressistas acusam a gestão de Donald Trump de tentar pressionar instituições brasileiras e de colocar em risco a parceria estratégica entre as duas nações. Então, agora são parlamentares norte-americanos que estão fazendo esse alerta, que já foi feito aqui pelo Brasil, pelo presidente Lula, já foi feito inclusive por entidades científicas, como a SBPC, a Sociedade Brasileira para o Progresso da Ciência, já disse também, a ABIN já indicou que há suspeita, há indícios de interferência dos Estados Unidos, ou de tentativa, pelo menos, de interferência dos Estados Unidos nas eleições brasileiras. Então, todo cuidado é pouco. Olha só, 8h34, retomamos. Galina, você está me ouvindo bem?
0: Estou te ouvindo excelentemente bem.
1: Agora parece o Sesc isso aqui. Tá parecendo padrão Sesc de qualidade. Ô Galina, você estava falando que você saía aí pelo mundo, pelo interior de São Paulo, com mimeógrafo, né?
0: Social, a gente viajava pelo interior, fazia.

0: dia, programação de atividades culturais, desportivas, seminários, cursos, competições. Ficávamos um mês e meio em cada cidade, localizávamos as lideranças, conversávamos com as lideranças e a partir delas nós fazíamos essa programação. Então, sempre essa questão da escuta, de ouvir os anseios, de ouvir as propostas, de ouvir as sugestões. Aí a gente programava junto com essas lideranças uma programação cultural, desportiva, por um mês e meio em cada cidade, onde não havia SESC, né? O SESC ainda estava pequeno naquela época, anos 60, final do ano 60, anos 70 do século passado. Então foi um aprendizado muito importante esse de ouvir os anseios de cada comunidade, de cada cidade. Foi um aprendizado muito, muito positivo, muito proveitoso para todos nós. E, de certa maneira, essa metodologia de ação, chamava-se ação comunitária, essa metodologia, vamos dizer assim, serviu de base para nós depois ampliarmos as nossas ações, para planejarmos nossas ações e o SESC sempre atento, então, a esses anseios da clientela que nós devemos atender.
1: Aliás, o SESC mantém isso, né? Esse olhar atento, esse ouvido
0: Isso,
1: atento
0: isso.
1: para as necessidades da comunidade. Isso fica evidente na programação do SESC. Eu vou falar com você sobre isso já já. Mas
0: Pois não.
1: nessa fase inicial, né, Galina, não tinha SESC, essa quantidade de SESC que tem hoje por aqui. Quantos são hoje
0: Não, não.
1: aqui em São Paulo?
0: Hoje você falou 43, mas
1: Já
0: se
1: aumentou.
0: referindo a 2024. Hoje somos 44 unidades no estado de São Paulo.
1: Tem mais uma para
0: Mas
1: inaugurar agora, não tem?
0: tem duas para inaugurar, uma aqui na capital de São Paulo, no Parque Dom Pedro II, ao lado do nosso do Mercado Municipal, ao lado do Catavento. Nós estamos trabalhando para inaugurar até o final deste ano. E estamos terminando uma obra também, pretendemos inaugurá-la até o final do ano, que é o SESC no interior de São Paulo, em Marília. Também uma unidade muito, muito bem construída, lá com uma arquitetura exemplar, ao lado de um cânion da cidade de Marília, um lugar muito bonito lá em Marília, um terreno que nós recebemos da Prefeitura Municipal de Marília.
1: Aliás, fiquei sabendo, Galina, que as prefeituras se engalfinham para tentar ter uma unidade. Não sem motivo, né? Até eu, que sou mais besta, gostaria. Mas não é assim também, né? Primeiro que é uma
0: Não, não,
1: estrutura
0: demora,
1: que é
0: demora.
1: cara e
0: É
1: merece.
0: cara.
1: Tem que ter um estudo. Aliás, vocês têm um estudo para que cada unidade nova atenda uma região que ainda está desamparada, que não tem SESC, né, Galina?
0: Claro, claro. Esse é um dos critérios, né? Onde não tem SESC, a gente construiu uma unidade, temos um planejamento estratégico. Nós, além dessas 44 e dessas duas unidades que vamos inaugurar até o final do ano, nós estamos construindo em Limeira, pretendemos inaugurar lá o nosso centro cultural e desportivo em meados de 2028. Estamos construindo em São Bernardo do Campo, ao lado do Paço Municipal, ao lado do pavilhão da antiga Vera Cruz. Também uma unidade muito bonita em São Bernardo do Campo, terreno que recebemos da Prefeitura Municipal de São Bernardo. Então, essas duas estão em construção. Estamos ampliando a nossa unidade em Registro. Lá nós recebemos um prédio histórico ligado à imigração japonesa no início do século passado, um armazéns que eram utilizados por uma empresa japonesa desse início de imigração japonesa. E nesses prédios funciona a parte cultural. Estamos construindo uma extensão dessa unidade para a parte esportiva, né? Quadras, vestiários, e está em construção lá na cidade de Registro. E temos projetos para a construção de novas unidades em várias cidades. Nós temos o projeto para construir o SESC em Mogi das Cruzes, aqui na Grande São Paulo. O SESC recebeu um clube da Prefeitura de Mogi das Cruzes. Nós fizemos uma reforma, uma adaptação, estamos lá atendendo, mas a lei de doação nos obriga a construir uma unidade no padrão SESC, como você tem dito, né?

0: piscinas, teatro, áreas de convivência, biblioteca, clínica odontológica, tudo que a gente faz nas nossas unidades. Então, já tem um projeto, fizemos um concurso arquitetônico com o IAB, Instituto dos Arquitetos do Brasil, e estamos fazendo o projeto dessa nova unidade em Mogi, da mesma forma em Presidente Prudente, onde o SESC já tem uma unidade, mas vai construir, também recebido da Prefeitura, mas vamos construir lá em Presidente Prudente uma nova unidade no padrão SESC, né? Temos três projetos aqui na cidade de São Paulo, projetos arquitetônicos prontos. Estamos aguardando a Prefeitura de São Paulo nos dar os alvarás para início dessa construção. Um projeto é em Pirituba, né, uma área muito carente da cidade de São Paulo. O outro projeto é em São Miguel Paulista. Tanto de Pirituba como em São Miguel Paulista foram terrenos doados pela Prefeitura de São Paulo. E os projetos arquitetônicos maravilhosos estão prontos, estamos aguardando a prefeitura da Alvará. E outra construção também que nós queremos iniciar logo, já fizemos a licitação, inclusive, para a contratação da construtora em São Miguel e em Campo Limpo, lá um terreno que o SESC comprou, e o projeto arquitetônico está pronto. Esses três aguardamos a aprovação da prefeitura para iniciar as obras. Campo Limpo, como eu disse, e São Miguel Paulista, já temos uma construtora licitada. Só falta a prefeitura falar, construa-se, a gente começa a construir imediatamente, né? Então, são três unidades aqui nesses bairros super populosos de São Paulo, né? Pirituba, São Miguel Paulista e Campo Limpo. E temos um projeto muito especial aqui no centro da cidade de São Paulo, na Praça Ramos de Azevedo, em frente ao Teatro Municipal, onde funcionou durante muitos anos o Mapping, né? O Mapping, conhecido aí pelos paulistanos, né? Uma das lojas famosas do departamento. Lá temos um projeto pronto também, concurso arquitetônico que fizemos com o IAB, Instituto dos Arquitetos do Brasil, e essa unidade no antigo Mapping vai se chamar Sesc Galeria. Né, Sesc Galeria, porque nós vamos nos primeiros andares desse prédio mostrar o que o Sesc faz no Brasil, porque o Sesc é uma entidade nacional, está presente em todos os estados, todas as capitais, as principais cidades do Brasil. Então vamos fazer uma unidade lá no, na Praça Ramos, em frente ao Teatro Municipal, vamos mostrar o que o Sesc faz. Vai ter um restaurante, vai ter salas para atividades culturais, para aprendizado de iniciação musical, por exemplo, aprendizado de iniciação no campo das artes. Então, é uma unidade que a gente pretende atrair muitos jovens, esses jovens que ficam circulando pelo centro da cidade, nós pretendemos atrair lá para essa futura unidade Sesc Galeria. E o nosso centro de pesquisa e formação, que hoje está no SESC 14 Bis, vai mudar para esse local, vai ser ampliado. Nós sempre pesquisa e informação, onde a gente faz cursos, gestão cultural, gestão esportiva, para as pessoas que queiram se especializar nessas áreas, né? Então, esse é o nosso plano de expansão. Também compramos em Ribeirão Preto, lá já temos uma unidade, na cidade de Ribeirão Preto. Mas a unidade está pequena para o tamanho de. A atual unidade está pequena para o tamanho de Ribeirão Preto. Compramos lá um clube, que por razões diversas teve que fechar. O clube se chamava Recra, né? É muito conhecido lá pela população de Ribeirão Preto. Compramos esse clube, vamos reformá-lo e para mudar o SESC de onde ele está hoje para essas novas instalações. Estamos preparando para fazer o concurso arquitetônico. E você fala em qualidade. A qualidade para nós começa com a arquitetura, viu?
1: Então, isso que eu queria comentar com você. Bom, primeiro o pessoal está chegando agora, estamos falando com o Luiz Galina, que é diretor regional do SESC São Paulo. Vocês viram, tem
0: Isso.
1: projeto para todo lado aí, tem muita coisa para acontecer, mas é isso, né, Galina? Tem que manter aquele padrão, é lindo entrar no Sesc. Aliás, eu estava comentando aqui que eu já fiz vários trabalhos, enfim, acompanhei eventos em várias unidades do Sesc, e recentemente eu estive na 14 Bis ali. É, tem um teatro Raul Cortez que é deslumbrante. E eu estava acompanhando, Galina, um pessoal do Sindicato da Saúde de São Paulo, que são pessoas simples, né? São trabalhadores, simples, que nem sempre têm acesso a lugares como é o Sesc. E eu vi na carinha deles, Galina, a surpresa. Eu tenho certeza que alguns nunca tinham entrado num lugar assim. E eu conversei com alguns deles. E alguns diziam que achavam que um lugar assim não era para eles. Eles se espantavam. A grandiosidade, a beleza, é tão evidente que às vezes pode até, para algumas pessoas simplórias, enfim, isso é lamentável, elas acharem que não é para elas isso. Sim. Como é que se quebra essa barreira, Galina?
0: Olha, a clientela prioritária do Sesc é o trabalhador, das empresas do comércio, de serviços, e nesse rol, então, estão as empresas de saúde, os hospitais, as clínicas, os laboratórios de análises clínicas. Nós temos uma grande parte da nossa clientela vem dos trabalhadores do setor de saúde, né? E é isso, nós fazemos bem feito porque é para o trabalhador, e o trabalhador que tem um salário menor tem acesso. E essa é a nossa filosofia. E isso é educativo, porque começa no acolhimento. Trabalhador, trabalhadora, seja bem-vinda. Esse espaço é seu. É para você vir aqui, curtir as suas horas, o seu horário, os seus horários de lazer. É para você trazer a família, trazer seu filho. Nós atendemos de bebês até a terceira idade, né? Então, é essa preocupação nossa. Então, o acolhimento, essa qualidade, começa na arquitetura, começa na decoração, começa no mobiliário, começa nos jardins bem cuidados, no banheiro limpo, né? Nós temos uma obsessão. Eu trabalhei muitos anos com Danilo Santos de Miranda, o diretor ao qual eu tive a honra de sucedê-lo, e o Danilo tinha essa frase: olha, se a gente vai num lugar e o banheiro está sujo, isso é um indicador que essa instituição não é bem administrada, porque a coisa tem que começar do banheiro limpo, né? Você vai num lugar, o banheiro está sujo, puxa vida, e o resto, como é que está, né? Então, nós temos obsessão pela qualidade. E você sabe qual é a origem disso? É o seguinte: o Sesc é uma instituição privada, nós não somos governo, né? A receita do Sesc, o dinheiro do Sesc vem da contribuição das empresas de comércio, serviço e turismo. Essas empresas, todo mês, sobre a folha de pagamento, fazem uma contribuição para o Sesc. Não é o trabalhador, é a empresa que paga o Sesc. E essa é uma ideia que o Sesc foi criado por esse ideal desses empresários, que lá em 1946, no século passado, esses empresários falaram: além do negócio, o empresário tem que olhar a parte social, tem que olhar a parte cultural, tem que olhar a parte educacional para dar apoio ao trabalhador, para dar condições para que o trabalhador se desenvolva, porque tudo isso, todo esse cuidado que nós temos é para promover o bem-estar, para promover a qualidade de vida, para promover a convivência. As nossas unidades, com portas abertas para todo o público, embora nós tenhamos uma clientela preferencial, mas qualquer cidadão, qualquer cidadã pode entrar nas nossas unidades sem pagar nada. Ver uma exposição, retirar um livro, ler um livro, ler uma revista, ler um jornal, porque até se a gente pensa em jornal, o jornal é caro para uma pessoa que ganha um, dois salários mínimos poder comprar o jornal, porque o trabalhador dessa faixa de renda, a gente sabe, é tudo certinho lá, se faltar R$10, alguma coisa vai faltar na casa desse trabalhador ou dessa trabalhadora. Então, a gente tem essa obsessão de receber, de acolher bem, porque isso é educativo, né? Isso é educativo. Tudo

0: nosso quadro de pessoal, e tudo começa além, perdão, além da arquitetura bem feita, perdão, da arquitetura bem feita, além do mobiliário, das obras de arte que compõem uma unidade nossa, o principal é a qualidade das nossas equipes, a dedicação das nossas equipes, que são muito bem recrutadas, selecionadas e treinadas. Nós temos um programa de treinamento e desenvolvimento exemplar. Nós damos bolsas de estudos para graduação, para pós-graduação, para especialização, cursos aqui no Brasil, cursos no exterior. E então o segredo é esse. E como os empresários pagam a conta, eles também compõem os nossos conselhos a nível nacional, a nível estadual. São os empresários que compõem os nossos conselhos e orientam o nosso trabalho. Agora, o SESC, então, é uma combinação de uma mentalidade empresarial, porque se a empresa não faz coisa, não faz o serviço bem feito, o cliente não volta. Então, é essa mentalidade empresarial que nos orienta. Olha, precisa ser bem feito tudo o que a gente faz, porque senão a pessoa não volta.
1: Não, e é excelentemente feito. É assim, tudo que o Galiné está falando, se você duvida, vá lá, procure, vá lá que você vai perceber que é isso e muito mais. Galiné, queria conversar com você o dia inteiro. A gente tem muita coisa para falar sobre o SESC. Vamos marcar uma
0: Ok.
1: outra entrevista, mas foi
0: Vamos
1: muito
0: sim,
1: bom
0: Miguel.
1: porque o SESC é
0: Tá.
1: um patrimônio nosso. É um patrimônio. Quem dera, tomara um dia o serviço público chegue próximo da qualidade oferecida pelo SESC São Paulo e pelo SESC pelo Brasil. Eu queria só encerrar esse nosso bate-papo porque eu estava vendo uma outra entrevista sua, Galiné,
0: Sim.
1: e você dizia. Que você falou uma frase, que duas frases, na verdade, que me chamaram a atenção, eu faço questão de repetir aqui. Você falou assim: promover o acesso a bens culturais pode mudar vidas. E você disse
0: Sem
1: uma
0: dúvida.
1: coisa impressionante nessa outra entrevista,
0: Sim.
1: que assim, você está há quase 60 anos no SESC, e você diz assim que você nunca falou, puxa, vai ser um dia chato o trabalho
0: Não,
1: hoje.
0: não.
1: Você trabalhar num lugar há quase 60 anos e saber que o dia vai ser legal, produtivo e você se empolgar com essa oportunidade de trabalhar um dia, 2 dias, 60 anos, acho que isso explica muito do sucesso do SESC. Galina, foi um prazer ter você aqui com a gente. Vou marcar outra entrevista. Grande abraço e parabéns a todos do
0: Eu
1: SESC.
0: agradeço a oportunidade. Um grande abraço para você, para os seus ouvintes. As portas do SESC estão abertas para receber as visitas das pessoas que querem usufruir esses bens culturais da nossa cultura brasileira maravilhosa.
1: Valeu,
0: Muito
1: Galina.
0: obrigado.
1: Abração. Luiz Galina, visite o SESC. Visite, porque vale a pena. Se você não conhece, está perdendo uma grande chance. E essas chances não podem ser perdidas. 8h54, vamos para Brasília. O seguinte, pessoal. Tá rolando aí um amistoso. É o primeiro amistoso do Brasil, depois daquela tragédia da Copa do Mundo. Aliás, vou colocar na conversa aqui uma pessoa que entende muito de futebol. Priscila Mazenotti. Como é que você está, Priscila?
2: Eu tô bem, Agostinho. Tô rindo aqui desse comentário para pessoa que entende de futebol, qualquer pessoa menos eu, né?
1: E você e o Ancelotti, pelo jeito, viu? Porque estamos tomando um nabo da Austrália.
2: Quanto que tá o placar?
1: Tá 1-0, fora o baile. Eu não sei, eu não conheço mais ninguém da seleção. Eu sei que é amarelo, agora eu pareço a Priscila. Porque eles colocaram um pessoal jogando bola aí, com a camisa do Brasil, que eu não sei quem é. Eu só sei que o Hugo Souza foi o goleiro, tomou um gol de falta ali, defensável. Então estamos perdendo de 1-0 no segundo tempo. Quantos minutos, Ricardo?
2: Sim.
1: 36 minutos. Quer dizer, a chance da gente perder nesse primeiro amistoso é grande. Enfim, mas tem muito caminho pela frente. Aí a nossa esperança, né, Priscila? É o futebol feminino.
2: Ah, sim, futebol feminino, aí eu faço questão de acompanhar. Esse de hoje eu queria até te perguntar, se a gente perder, o que que acontece?
1: Nada, coisa nenhuma, eles vão continuar ricos
2: Não
1: e
2: prejudica a gente,
1: não é o
2: né, seleção?
1: amistoso só, é só para tem que ter amistoso para agora é só pensar daqui a 4 anos na Copa do Mundo e tal e tem chão. O Ancelotti está com a vida ganha, está ganhando uma bala da CBF. Vamos ver se ele faz jus a essa pequena fortuna. Por enquanto, nada.

0: Mas enfim, falar em pequenas fortunas. E o Daniel Vorkaro, hein? É, só
1: olha,
0: vazamentos e vazamentos.
1: Pequenas fortunas e Daniel Vorkaro, a gente não sabe, né, se esse adjetivo aí pequena se encaixa quando a gente fala dele, né?
0: É. Aliás, o conceito de fortuna tem que ser redefinido a partir do Vorkaro. Ele criou um padrão de fortuna que tem que escolher uma outra palavra para definir o Vorkaro.
1: Enfim. Ô, Agostinho, vamos falar então ainda dessa história do Daniel Vorkaro, porque o Conselho Superior do Ministério Público vai se reunir daqui um pouquinho às 10 horas para definir a situação do Procurador-Geral da República, o Paulo Gonê, viu? O que que acontece? As pessoas devem se lembrar da divulgação daquela foto na semana passada de Paulo Gonê com Daniel Vorkaro num evento lá em Londres, bebendo uísque, fumando charuto, enfim, e também das mensagens, algumas mensagens, citações ao nome dele, né, ali a partir de mensagens de outras pessoas que foram extraídas do celular do Daniel Vorkaro, né? E aí, inclusive, naquela sessão da semana passada no Supremo Tribunal Federal, né, os ministros partiram em defesa de Paulo Gonê, o próprio André Mendonça, o relator do caso, lá, se eu soubesse, talvez não tivesse incluído, enfim, depois que ele levantou o sigilo aí, tornou-se pública que o nome de Paulo Gonê estava aparecendo ali nas mensagens. Aí agora, os conselheiros, são 9 conselheiros, eles vão decidir se vão abrir uma investigação ou não, né, apurar aí como é que foi a conduta dele no caso Master, na prisão do Daniel Vorkaro, em todas as outras ações relativas aí a essa questão, e aí se decidir que vale a pena investigar, que é necessária a investigação, vai ser escolhido um relator, esse relator vai fazer um relatório, eles vão votar e aí o caso vai para o Supremo Tribunal Federal. O Paulo Gonê se defende, diz que não tem proximidade com o Daniel Vorkaro, que a interação com ele ocorreu, foi um único encontro muito breve, muito banal e que não tem envolvimento aí com nenhuma irregularidade, Agostinho. E é isso que eles vão discutir na sessão de logo mais, Agostinho.
0: É isso, vamos acompanhar de perto para saber o que vai acontecer com o Paulo Gonê. Hoje, Priscila Mazenotti, é dia dele. Dia do rádio.
1: Dia
0: do rádio.
1: Essa, sim.
0: Essa figura tão cara a todos nós, né, Priscila?
1: Ó. E outra coisa, Agostinho, diga. O que eu acho mais incrível no rádio é que quando veio internet, veio streaming, veio, né, isso tudo, todo mundo, o rádio vai acabar, que nada, gente, o rádio está mais vivo do que nunca, né, a gente só precisa se remodelar, se modernizar, mas estamos aí.
0: Estamos aqui firme, aliás, 90 anos de Rádio Nacional, para quem tiver alguma dúvida. 90 anos de Rádio Nacional. Vamos ouvir então essa homenagem nesse dia 25 de setembro, dia do rádio.

0: ao som de Chitãozinho e Chororó, Priscila Mazenotti, acabou por hoje. Mas segunda-feira tem mais,
1: pois
0: né,
1: é.
0: Priscila?
1: É, tem canção e tem notícia também, segunda-feira, né? A gente acompanha aí as repercussões do fim de semana e voltamos segunda-feira. Quero deixar um beijo aí para todos os nossos ouvintes queridos e fiéis aí desse dia do rádio.
0: É isso, eu deixo um beijo também. Aliás, agradecer aqui a mensagem de sempre do nosso ouvinte. Cadê ele aqui? Perdi, Jesus Cristo. Está acabando o tempo. Achei! O nosso amigo Leandro. O Leandro está sempre ouvindo a gente em Inimutaba, em Minas Gerais. Abração para você. E acabou, senão vão dar bronca na gente de novo. Tchau, Priscila. Segunda-feira tem mais.
1: Beijo.
0: Acabou, pessoal. Bom final de semana. Aproveite o final de semana maravilhoso de primavera. Ela chegou. Segunda-feira a gente se vê a partir das 8. Tchau, tchau.

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7: Muito bom dia, 9:03 em Brasília. Está começando mais um Ritmo da Notícia. Apresentação Fátima de Mello, na mesa de som Egberto Martins e edição do Ritmo da Notícia, Paula Castro. Vamos começar o nosso ritmo com Rita Benedito, vendedor de bananas.

0: Chico Chico, Coronel Antônio Bento, do João do Vale e Luiz Vanderlei, Céu, Samba na Sola, do Céu e Alec Hayat, Rita Benedito, de Jorge Benjor, Vendedor de Bananas.
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0: Ritmo da Notícia hoje começa com a informação de que o Conselho Superior do Ministério Público Federal decide hoje o futuro do Procurador-Geral da República, Paulo Gonê. Priscila Mazanotti está aqui no estúdio e tem os detalhes para a gente. Bom dia, Priscila.
2: Oi, Fátima. Bom dia para você e para os ouvintes. O que, que vai acontecer na sessão que vai começar daqui um pouquinho às 10 horas? Os 9 conselheiros vão decidir se abrem ou não uma investigação sobre o Procurador-Geral da República, né, sobre a condução dele no caso Master, na prisão do ex-banqueiro Daniel Vorcaro e em outras ações relativas ao Master. Essa é uma situação inédita, primeira vez que acontece, né? E aí, se os conselheiros decidirem pela abertura da investigação, um subprocurador-geral da República vai analisar o caso. Aí, se houver algum indício de crime, o processo vai para o Supremo Tribunal Federal, que aí sim vai decidir se abre inquérito ou não. Essa história toda, gente, foi parar no Conselho Superior do Ministério Público depois que o nome de Gonê apareceu nas mensagens extraídas do celular do Daniel Vorcaro e depois da foto em que aparece Gonê e Vorcaro numa mesa, num

0: restaurante fumando charuto durante um evento em Londres, né? Como procurador-geral é o presidente do Conselho Superior, a sessão vai ser comandada pelo vice-presidente, o Nicolau Dino. O Paulo Gonê nega proximidade com Daniel Vorcaro, diz que a interação que teve com ele foi uma interação muito breve, muito banal, né? E uma única vez, dessa vez, inclusive, em Londres, em que foi tirada essa foto. E aí a gente continua acompanhando, teremos novidades ao longo da nossa programação com relação a isso.
1: Obrigada, Priscila Mazenotti, pelas
0: Até mais, gente.
1: informações.
0: Valeu.
1: Até mais. Célia Duncan, no Ritmo da Notícia, me revelar.

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0: Ouvimos Clara Moreno Escova, de Jorge Benjor, Bebete Vambora. Antes, Gilson Swing, de Campo Grande, música de Galvão, Moraes Moreira e Paulinho Boca de Cantor. Ouvimos também a primeira Zélia Duncan, começando aí o ritmo da notícia Me Revelar, de Zélia Duncan, Luiz Marques e Christian Noyens.
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0: Bom, a Justiça do Trabalho reconheceu a greve dos trabalhadores dos Correios como um exercício legítimo do direito de paralisação. Na mesma sessão, foi mantida a data base da categoria, definido o reajuste salarial e determinada a volta às atividades a partir de hoje. Cristiane Ribeiro tem os detalhes do julgamento do dissídio no TST. Bom dia, Cris.
2: Bom dia, Fátima. Bom dia também aos nossos ouvintes. O Tribunal Superior do Trabalho determinou a volta imediata, ou seja, hoje, dos trabalhadores dos Correios e que os dias de greve não sejam descontados, mas sim compensados em mutirões nos finais de semana para atualizar as entregas. A Justiça do Trabalho também reconheceu que a paralisação nacional da categoria, iniciada em 10 de setembro, não é abusiva. A decisão foi proferida durante o julgamento do dissídio coletivo da greve da categoria nesta quinta-feira. Os magistrados concederam à categoria reajuste de 4,09% retroativos a agosto. E após o anúncio, os sindicatos dos trabalhadores informaram que ainda vão se reunir para decidir quando é que vão voltar às atividades. Durante a greve, o TST determinou a manutenção de 80% do efetivo de empregados em atividade. E a empresa brasileira de Correios e Telégrafos ainda não se posicionou sobre essa decisão do TST. O espaço aqui na Rádio Nacional permanece aberto para a manifestação. Volto com você.
0: Obrigada, Cristiane Ribeiro, pelas informações. Continuamos aqui com o ritmo da notícia. Chico César agora, pétala por pétala.

0: e do Lobo Bala com Bala. Ouvimos também Família, Planta e Raiz, Chico César, Pétala por Pétala, de Chico César e Vanessa Bumanhi.
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0: Parlamentares dos Estados Unidos enviaram carta ao secretário de Estado norte-americano Marco Rubio nesta quinta-feira, expressando preocupação com ações do país para interferir nas eleições presidenciais do Brasil em outubro. Isso é assunto para Gabriel Corrêa, que já está na linha. Bom dia, Gabriel.
2: Olá, Fátima. Bom dia para você. Bom dia a todos. Fátima, essa carta enviada por um grupo de 31 parlamentares aponta uma série de medidas adotadas pelo governo Donald Trump, como a imposição de sanções e tarifas comerciais associadas ao julgamento de um ex-presidente pelo STF e a classificação de facções criminosas brasileiras como terroristas, feita logo após a reunião de Trump na Casa Branca com o candidato à presidência Flávio Bolsonaro, no mês de maio. Segundo o documento, a medida abre brecha para sanções financeiras e ações unilaterais. Os parlamentares também citam a revogação do visto da embaixadora Maria Luísa Viotti em Washington, como uma represália ao Brasil por ter negado a entrada de dois diplomatas norte-americanos que tinham como objetivo questionar o sistema eleitoral brasileiro. O documento fala ainda da indicação de Darren Beatty como assessor para assuntos relativos ao Brasil. Ele é descrito como um conhecido extremista de direita e supremacista branco, que tentou vir ao Brasil no mês de março para visitar o ex-presidente Jair Bolsonaro. Os congressistas norte-americanos pediram, então, explicações sobre os critérios dessas decisões e a confirmação de que os Estados Unidos vão respeitar o resultado das eleições presidenciais aqui no Brasil. Fátima, eu volto contigo.
0: Gabriel Corrêa, muito obrigada pelas informações. Esse é o Ritmo da Notícia. A cor do som, beleza pura.

0: Alceu Valença Tropicana, de Alceu Vicente Barreto, Criolo Chocolate, de Tim Maia, A Cor do Som, de Caetano Veloso, Beleza Pura.
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0: Seleção brasileira marca no último lance do jogo e amistoso com a Austrália e termina em 1-1. Gabriel Brum está aqui no estúdio e tem mais detalhes da partida. Bom dia, Gabriel.
2: Bom dia, Fátima. Bom dia a todos. É isso mesmo. Na primeira partida após a Copa do Mundo, a seleção brasileira masculina só empatou com a Austrália em 1-1, partida que terminou agora há pouco no estádio da cidade de australiana de Townsville. O Brasil foi salvo, como você disse, da derrota aí por um gol de cabeça de Ryan já no fim da partida. O placar foi aberto com um belo gol de falta do atacante Iran Kunda, da Austrália. O atacante brasileiro Estevão ainda teve um gol anulado por falta cometida por Bruno Guimarães no início da jogada. Bem, fora a atuação fraca da seleção, que foi renovada após o Mundial, chamou a atenção também a má qualidade do gramado, aí, que apresentava buracos e pedaços de grama soltos. Este 1-1 foi o segundo empate entre as duas seleções na história. No total, o Brasil tem 6 vitórias e uma derrota por 1-0 para a Austrália na disputa pelo terceiro lugar da Copa das Confederações de 2001, que aconteceu lá na Coreia do Sul. Bem, Brasil e Austrália vão jogar de novo no próximo dia 29 de setembro em Brisbane. Depois a seleção vai para a Índia, onde joga com a seleção local pela primeira vez na história. Aí essa partida é no dia 3 de outubro, Fátima.
0: Obrigada, Gabriel Brum, pelas informações. Bom dia para você. Ritmo da Notícia, com Marcelo Genesi, Laura Lavieri, Jardim do Éden.

o Ritmo da Notícia fica por aqui. Edição de Paula de Castro, reportagem Priscila Mazenotti, Cristiane Ribeiro, Gabriel Corrêa e Gabriel Brum. Programação musical de Janeira Goulart, apresentação Fátima de Mello, na operação Egberto Martins. Ritmo da Notícia volta segunda-feira, às 9 da manhã, com mais música e informação para você.

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2: 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Expresso Nacional começando agora. Gal Costa, Paulo e Bebeto.

0: Jorge Benjor, Alcohol, Seu Jorge Sandra de Sal, Olhos Coloridos, Gal Costa, Paulo Bebeto, Edmilton Nascimento, Caetano Veloso.
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Rosa Passos, Samurai, de Djavan. Paralamas, Alagados, Adriana Calcanhoto, Naquela Estação, de Caetano Veloso, João Donato e Ronaldo Bastos. 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Expresso Nacional agora trazendo Titãs.

0: Rita Lee Bem-me-quer, Vanessa da Mata segue o som de Vanessa, Titãs, Marvin, Nando Reis e Sérgio Brito.
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0: Elba Ramalho, Chão de Giz.

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1: Em Brasília, 12:30.
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1: Olá, muito boa tarde a você que nos escuta de todo o Brasil. Está no ar o Repórter Nacional, que tem hoje os seguintes destaques. Relator do Conselho Superior do Ministério Público vota contra investigar o Procurador-Geral da República, Paulo Gonet, no caso Master. E mais.
3: Ministro Gilmar Mendes vota para que cálculo de indenizações para usinas de etanol seja avaliado no plenário do Supremo.
4: IPCA 15 sobe 0,70% em setembro, pressionado pela alta da energia elétrica.
5: Brasil preside encontro sobre Atlântico Sul e celebra acordos bilaterais durante semana de alto nível da Assembleia da ONU.
6: A menos de 10 dias das eleições, Brasil registra aumento no número de denúncias de assédio eleitoral no ambiente de trabalho.
1: Tudo isso e muito mais aqui no Repórter Nacional, produzido pela nossa equipe de rádio jornalismo da EBC, Empresa Brasil de Comunicação. Nós estamos ao vivo nas emissoras da Rádio Nacional em Brasília, São Paulo, Rio de Janeiro, Amazônia, Alto Solimões, São Luís, Recife e também, claro, nas emissoras parceiras de todo o Brasil, com a nossa Rede Nacional de Comunicação Pública. Eu sou Daniel Ito e você acompanha agora as principais notícias desta sexta-feira, 25 de setembro de 2026.
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1: Lembrando que estamos no período de defeso eleitoral, então não serão veiculados conteúdos que possam caracterizar publicidade institucional, medida necessária para garantir o cumprimento das normas de comunicação das instituições públicas.

0: defeso eleitoral que vai até 25 de outubro. Começamos já com a notícia de que o Conselho Superior do Ministério Público Federal decide hoje o futuro do Procurador-Geral da República, Paulo Gonê, viu? Em discussão, a abertura ou não da investigação dele por suposto envolvimento de Gonê com ações aí do caso Master. O relator do caso lá no Conselho Superior já votou. A Priscila Mazenotti vem acompanhando isso agora pela manhã e está aqui no estúdio para contar para a gente. Ele aceitou ou rejeitou esse pedido? Priscila, muito boa tarde para você.
1: Rejeitou, viu, Daniel? Boa tarde para você e boa tarde também para os nossos ouvintes. O conselheiro que é subprocurador-geral da República, o Francisco Sanseverino, argumentou o seguinte, que não tem fato concreto para essa investigação e que, portanto, Paulo Gonê pode sim continuar à frente da ação do Master lá no Supremo Tribunal Federal. No voto, ele analisou três pontos. As mensagens em que aparecem o nome do PGR no celular de Daniel Vorcaro, viagens ao exterior e uma suposta amizade entre os dois. Aí, sobre as mensagens, o Paulo Gonê é citado numa conversa entre o Vorcaro e o advogado Ciro Soares, ou seja, não tem uma comunicação direta ali entre os dois. E aí o próprio subprocurador reforçou esse ponto.
2: Há o registro de conversas entre Daniel Vorcaro e Ciro Soares, mas não há qualquer registro de conversa entre o investigado Daniel Vorcaro e Paulo Gonê. Vale dizer, há referências ou menções feitas por terceiras pessoas a Paulo Gonê, Procurador-Geral da República. Ou seja, não há registro de comunicação direta entre o investigado Daniel Vorcaro e Paulo Gonê.
1: Pois é, aí sobre a suposta amizade, Sanseverino voltou a dizer que não teve conversa direta entre os dois e que o Daniel Vorcaro nem ao menos tinha Gonê no contato da lista, que o nome do Gonê era citado em conversas com o advogado. Uhum. E mais, viu, que não se pode analisar frases ou troca de mensagens de maneira descontextualizada. Sobre viagens e encontro no exterior, o subprocurador-geral fez ali uma linha do tempo, citou a defesa do próprio Gonê, né, na foto em que o PGR e Vorcaro aparecem juntos no evento em Londres.
0: Sim.
1: Foto aí que rodou, né, na semana passada, foi tornada a público. Uhum. Essa foto foi tirada em 2024. Gonê foi a esse evento em Londres a convite, não tinha sido informado de que o Master seria ali um dos patrocinadores. E mais, nessa época o Master ainda operava regularmente, não era investigado nem nada, né? Aí, diante desses argumentos, Francisco Sanseverino rejeitou, portanto, o prosseguimento da ação, Daniel, e ele dividiu a análise em duas partes, e essa da apuração criminal que ele rejeitou e outra que é do pedido para afastar, né, Paulo Gonê, declará-lo impedido de participar das sessões sobre esse processo do Master lá no Supremo. Ele disse o seguinte, olha, os processos estão lá no Supremo, então cabe ao próprio STF decidir, não compete a gente aqui do Conselho Superior resolver essa questão. Aí agora, ele terminou de ler o voto, os conselheiros estão proferindo os votos, nesse uhum. momento a gente tem a subprocuradora, a Janice Ascari, falando, e aí ela comentou até essa questão da foto, né, que aparece. Isso. E ela disse o seguinte, olha, foi um claro momento ali de descontração social, eles estavam numa festa e acabaram tirando uma foto, né, assim, no entendimento semelhante ao que o subprocurador-geral teve. A sessão continua lá, né? É uma sessão inédita, nunca o Conselho Superior discutiu aí uma provável abertura de investigação contra um procurador-geral. Paulo Gonê não participa porque ele é o presidente do Conselho, uhum. e aí o Nicolau Dino, que é o subprocurador-geral, que está presidindo, comandando ali essa reunião. Daniel?
0: Muitas situações inéditas. Ministério Público decidindo se investiga o procurador, Supremo decidindo se investiga um próprio ministro, enfim, segue a votação por lá e a gente acompanha tudo, né, Priscila? Obrigado, viu?
1: Isso.
0: Pelas informações aqui no Repórter Nacional. Bom, quem é mais velho aqui que está escutando a gente deve lembrar lá na década de 80... da hiperinflação aqui no Brasil, lembra, né? Do controle de preços, enfim. Pois é. Cerca de 40 anos depois, hoje, a notícia é que as indústrias de açúcar e álcool reclamam que aquelas medidas lá atrás geraram prejuízos e aí foram à justiça pedindo indenização, viu? E agora o plenário do Supremo pode ter que definir como esse cálculo vai ser feito depois de tanto tempo. E o repórter Gabriel Brum está aqui ao meu lado para explicar para a gente. Hoje, 2026, os rescaldos da hiperinflação da década de 80. Né, Gabriel? Boa tarde para você.
3: Pois é, Daniel. É o seguinte. O ministro Gilmar Mendes, do Supremo Tribunal Federal, votou hoje para que a definição do cálculo de indenizações para as indústrias do setor de álcool e açúcar vá ao plenário do tribunal. É a segunda turma que decide essa questão em julgamento virtual, que vai de hoje até o dia 2 de outubro. Esse tema já é antigo no STF, né? Ele remonta à política de controle de preços adotada pelo governo federal nos anos 80 e época da hiperinflação. As empresas sucroalcooleiras reclamavam que tiveram prejuízo, porque os preços foram fixados abaixo do valor de mercado aí, apontado por um levantamento da Fundação Getúlio Vargas. O STF consolidou uma posição e afirmou que sim, a política federal causou prejuízo e, assim, as empresas merecem ser indenizadas. Mas, para isso, é preciso uma perícia individual de cada empresa para apurar esse dano. Não basta usar os parâmetros médios aí que foram indicados na pesquisa da FGV. Essa é a repercussão geral que foi aprovada e que deve valer para todos os casos semelhantes. Ou deveria. O ministro Gilmar Mendes defende que esse tema vá para o plenário para uniformizar a aplicação desse critério. Ele apontou decisões conflitantes, umas considerando a jurisprudência e outras rejeitando. Ele mencionou também o impacto econômico, porque, de acordo com o governo federal, esses valores de todos esses precatórios aí em discussão podem chegar a 103 bilhões de reais. E a demora em resolver isso pode aumentar a conta por causa da correção monetária e os juros que vão rolando em cima disso, além do forte impacto sobre as contas públicas e o orçamento. Por enquanto, tem só o voto do ministro Gilmar Mendes ali da segunda turma que vai decidir se essa questão vai para o plenário ou não. Ele defende que vá.
0: Tá certo. A gente aguarda para ver o que vai ser decidido, então, nos ministros do Supremo Tribunal Federal. Gabriel, muito obrigado pelas informações. Meio-dia e 39 em Brasília. E agora a gente fala de um acordo de livre comércio, porque após várias negociações, o acordo entre Mercosul e EFTA foi promulgado hoje pelo presidente Lula, viu? E começa a valer a partir da quinta-feira da semana que vem, dia 1º de outubro. Vamos entender melhor esse assunto com Sayonara Moreno, que também está aqui no estúdio com a gente. Sayô, tratado então que deve facilitar a entrada de produtos nos países da EFTA. Muito boa tarde para você.
4: Oi, Daniel, boa tarde para você, para quem acompanha a gente. A ideia é essa do tratado, né? Como você disse, é a partir de 1º de outubro que vai estar valendo, né? Aí essa questão entre o Mercosul e os países da EFTA, que é a Associação Europeia de Livre Comércio, então vai ser ampliado. É o que prevê esse acordo que foi promulgado, né, divulgado, na verdade, hoje, depois de aprovado no Congresso em junho deste ano. Com isso, Daniel, os países do Mercosul, né, Brasil, Argentina, Paraguai, Uruguai e Bolívia, passam a fortalecer o fluxo de bens, de investimentos e serviços em uma área de livre comércio aí com Islândia, Liechtenstein, Noruega e Suíça, que são aí membros da EFTA. Para o Brasil, como você mesmo mencionou, o acordo vai facilitar, sim, a entrada, né, dos nossos produtos nos mercados desses países e, com isso, o governo prevê a ampliação da balança comercial, a facilitação de procedimentos aduaneiros, né, ali a mercadoria para lá e para cá, maior transparência e a redução também de barreiras técnicas sanitárias e fotossanitárias. Com o tratado Mercosul-EFTA, os países membros, então, passam a reconhecer também as dimensões econômicas, social e ambiental do desenvolvimento e o acordo que reforça o compromisso das partes com a proteção do meio ambiente, da biodiversidade e também dos direitos humanos. A gente lembra aqui que essas negociações do acordo duraram muitos anos, né? Foram entre os dois grupos entre 2017, só terminaram no ano passado. Esse ano foram analisados pelo Congresso, aprovados no Congresso no mês de junho e agora sim promulgados e agora passa a valer a partir de 1º de outubro. Volto com você, Daniel.
0: Tá certo, Sayonara. Muito obrigado pelas informações aqui no estúdio com a gente. Seguimos aqui com informações de notícias internacionais, agora destacando a delegação brasileira nos Estados Unidos, que mantém lá participação em eventos paralelos à Assembleia Geral da ONU, que começou essa semana, né, lá em Nova York. O Brasil presidiu por lá reuniões sobre o Atlântico Sul, os refugiados palestinos, além de assinar acordos com os Países Baixos, viu? Vamos aos detalhes de tudo isso com o repórter Gabriel Corrêa, que está na linha com a gente. Gabriel, muito boa tarde para você.
5: Olá, Daniel. Boa tarde para você. Boa tarde para os ouvintes também. Pois é, Daniel, além desse acordo que a Sayonara trouxe, né, a diplomacia brasileira continua em ação nessa semana, porque o ministro das Relações Exteriores, Mauro Vieira, presidiu ontem a reunião da Zona de Paz e Cooperação do Atlântico Sul. O Brasil preside esse grupo até 2029. Durante o encontro, os 24 países discutiram a governança, segurança e defesa, além de meio ambiente e desenvolvimento sustentável do oceano. Os ministros trataram da estratégia de cooperação do Rio de Janeiro, adotada no último mês de abril. E a República Democrática do Congo assinou a Convenção sobre a Proteção do Meio Ambiente Marinho no primeiro acordo multilateral negociado pelo grupo, criado há 40 anos, para evitar conflitos, militarização e o uso para fins nucleares do Atlântico Sul. Mauro Vieira também co-presidiu ontem a reunião em apoio à Agência da ONU para Refugiados da Palestina. Ao lado de Espanha e Jordânia, participaram o secretário-geral, Antônio Guterres, e o presidente da Assembleia da ONU, Khalilu Rahman. O ministro brasileiro lembrou que, quase um ano após o anúncio do plano para pôr fim ao conflito em Gaza, 2 milhões de refugiados palestinos ainda sofrem por deslocamento em abrigos inadequados e insegurança permanente. 390 funcionários da agência morreram nesse trabalho de auxílio aos refugiados até agora. E na quarta-feira, o Brasil também tinha assinado o marco de cooperação estratégica com os Países Baixos, para acelerar a cooperação cultural, comércio sustentável e investimentos, energias limpas, entre outros temas. Daniel, Brasil e Países Baixos celebram esse ano 2 séculos de relações diplomáticas. Eu volto contigo.
0: Tá certo. Muito obrigado, Gabriel Corrêa, pelas informações então sobre a participação brasileira lá em Nova York. 12:44. Agora a gente fala de economia, porque a prévia da inflação acelerou, viu, em setembro, depois de ter registrado deflação no mês anterior. E o principal motivo dessa alta agora foi o fim do bônus de Itaipu, aquele desconto, né, que aliviou a conta de luz dos consumidores no mês de agosto. A repórter Solimar Luz está na linha com a gente também e tem os detalhes ao vivo dos números divulgados hoje pelo IBGE sobre a prévia da inflação de setembro. Solimar, boa tarde para você.
6: Oi, Daniel, boa tarde para você, boa tarde a todos. O Índice Nacional de Preços ao Consumidor Amplo 15 ficou em 0,70% em setembro, após aí ter deflação de 0,40% no mês anterior. No ano, o índice acumula alta de 3,82% e em 12 meses de 4,47%. Considerado a prévia da inflação do país, o IPCA 15 apresentou alta nos 9 grupos de produtos e serviços pesquisados pelo IBGE. O resultado foi puxado principalmente pelo grupo Habitação, que subiu 2,07% no mês, exercendo também um impacto mais significativo sobre o índice, impacto aí de 0,31 ponto percentual. Esse avanço foi impulsionado, como você falou antes, Daniel, pela energia elétrica residencial, que saltou 7,42% no mês de setembro, revertendo a queda de 6,25% observada em agosto, e se consolidou, então, como a principal pressão individual do período. De acordo com o IBGE, o reajuste reflete, sim, o fim do bônus de Itaipu, que havia sido creditado nas faturas emitidas em agosto. No recorte por região, Daniel, as 11 áreas de abrangência tiveram alta em setembro. A maior variação foi observada em Goiânia, 0,95%, e o menor resultado ocorreu em Recife, com 0,44%. Eu volto com você.
0: Perfeito. Solimar, muito obrigado, viu, pela sua participação aqui, contando para a gente sobre a prévia da inflação de setembro. Seguimos com a economia no Repórter Nacional, agora para falar que os combustíveis vão ter novos preços médios a partir de outubro, mês que vem. E o Gabriel Brum conta para a gente como que vão ficar esses novos valores. Gabriel.
3: Daniel, os valores de referência para os preços de combustíveis foram atualizados, publicados hoje no Diário Oficial da União. Mas eles começam a valer no dia 1º de outubro. Essa atualização foi feita a partir de informações repassadas pelos estados e Distrito Federal. Esses valores são usados como base de cálculo do ICMS, que é o Imposto Estadual, e não são necessariamente os preços que os consumidores vão encontrar nas bombas, né? Tem outros fatores que também influenciam, como transporte, margem de lucro. Trata-se dos preços de querosene de aviação, etanol, gás natural veicular industrial e óleo de combustível. O preço mais alto do etanol é no Amapá, R$ 5,81. E o mais baixo é praticado em São Paulo, R$ 3,77. Tocantins tem o valor médio mais alto do combustível de aviação, R$ 9,82. Já aqui em Brasília, liderança no preço do gás natural veicular, o GNV, R$ 6,78 o metro cúbico, Daniel.
0: Perfeito. Gabriel, muito obrigado pelas informações mais uma vez com a gente ao vivo aqui no estúdio. Meio-dia, 48, hora certa em Brasília. Fique ligado, você vai ouvir ainda hoje.
7: Ariano Suassuna agora é patrono da cultura do Recife. Lei que reconhece legado do escritor foi sancionada esta semana.
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0: Faltam só 9 dias, viu, para as eleições. E aí muita gente quer saber o seguinte: quem não tem a biometria eleitoral pode votar no domingo da semana que vem? Quem vai responder essa pergunta para a gente é Sayonara Moreno, que está de volta com a gente aqui no estúdio. Sayô, explica então, a pessoa vai poder cumprir com a sua obrigação eleitoral nos dois turnos se ela não tiver a biometria?
4: Não só pode, como deve, Daniel. Está liberado votar. São mais de 17 milhões de eleitores e eleitoras que estão aptos para votar este ano e que não têm esse cadastro aí da digital registrado na Justiça Eleitoral, mas sim poderão votar nos dois turnos, primeiro e segundo turno, 4 e 25 de outubro. Na verdade, a chamada biometria, ela acaba facilitando muito, né, a identificação do eleitor ali na hora de ir às urnas, mas quem ainda não fez o registro não está impedido, então, de escolher os candidatos para os cargos em disputa. Os dados do Tribunal Superior Eleitoral mostram também que quem não tem a biometria equivale a pouco mais de 10% dos mais de 158 milhões de eleitores que vão poder ir às urnas em outubro. Vale lembrar que a biometria é obrigatória para os novos eleitores na hora de tirar o título, né, pela primeira vez. Mas, exceto também para os que se cadastram no exterior, mas a exigência não vale, então, na hora de votar. Todas as sessões eleitorais aqui do Brasil terão leitores biométricos. Para quem tem a biometria cadastrada, então, a identificação é feita ali na hora pelo mesário, né, para liberar o voto, por meio da conferência da impressão digital. E isso garante, então, uma segurança a mais, né, de que o eleitor é mesmo quem está votando, usando seu próprio título. Agora, caso o sistema, quem tem a biometria, e ainda assim o sistema não conseguiu ler ali a digital, são 4 tentativas, é o número máximo, o próprio sistema adota outras medidas para identificar se aquele eleitor é ele mesmo, para que o voto seja garantido. Então, são justamente essas outras medidas, por exemplo, o ano de nascimento do eleitor. Essas medidas justamente são as que são adotadas para quem não tem a biometria cadastrada na Justiça Eleitoral. Então, o importante mesmo é estar regularizado com a Justiça Eleitoral, se tiver alguma multa pendente, se algum voto não justificado, é isso que precisa ser feito. Mas não tem a biometria, pode votar sim. Volto com você.
0: Perfeito, obrigado pela dica, viu? Sayonara Moreno ao vivo aqui no estúdio com a gente. Nós seguimos falando de eleições, agora para tratar do assédio eleitoral no trabalho. A gente trouxe os números aí alguns dias atrás, né, do assédio eleitoral, que é um dos crimes aí que precisam ser reconhecidos, denunciados, combatidos nesses tempos de eleições, que ocorre quando empregados são submetidos aí a coação, intimidação, ameaça, humilhação ou até constrangimento com o objetivo de influenciar, manipular o voto, apoio, a orientação ou a própria manifestação política. Sobre isso, o repórter Markson Euler está na linha com a gente para contar aí que tem mais de 580 denúncias de assédio eleitoral já recebidas pelo Ministério Público do Trabalho somente neste ano, número que vem crescendo, né, Markson? Boa tarde para você.
10: Isso mesmo, Daniel. Boa tarde para você e para os ouvintes.
8: trazendo um número bem atualizado. Até o dia de ontem, o MPT recebeu 583 denúncias de assédio eleitoral neste ano. Mais de 200 delas foram registradas somente agora, no mês de setembro. A região sudeste lidera o número de ocorrências, com 207 denúncias, seguida aqui da região nordeste, com 144 registros. São Paulo, Rio de Janeiro e Belo Horizonte aparecem entre os locais com maior número de denúncias. Dados do painel de assédio eleitoral da Justiça do Trabalho mostram que, entre a primeira semana de maio do ano passado até esta quinta-feira, 815 processos foram identificados como relacionados ao tema. As denúncias, elas envolvem ameaças de demissão ou de prejuízo nas condições de trabalho em razão do resultado das eleições,

0: instrumento utilizado nesse assédio eleitoral em 37% dos casos. Desde o início de agosto, a gente lembra, a Justiça do Trabalho, a Justiça Eleitoral, o Ministério Público Eleitoral e o Ministério Público do Trabalho promovem aí a campanha nacional No Meu Voto, Mando Eu, que integra aí a Aliança pelo Voto Livre e Secreto. No site da campanha é possível consultar os canais de denúncia disponibilizados por todos esses órgãos de fiscalização. Daniel, volto com você.
1: Perfeito, Márcio, muito obrigado pelas informações sobre assédio eleitoral no trabalho. Meio-dia e 54. Vamos ao nosso giro pelo país com a Rede Nacional de Comunicação Pública. Minas Gerais agora, mais de 300 celulares recuperados em operações da Polícia Civil lá do estado estão prontos para serem devolvidos aos seus donos. Que boa notícia, hein? Estamos falando do programa Tá Entregue, como nos explica o nosso colega Leandro Siqueira, da Rádio Inconfidência de Belo Horizonte.
2: 315 celulares recuperados pelas Forças de Segurança do Estado já estão disponíveis para serem restituídos aos donos. A Polícia Civil divulgou que deu início à quinta etapa do projeto Tá Entregue, em que aparelhos celulares furtados, roubados ou extraviados e recuperados através de investigações e operações da Polícia Civil, Polícia Militar e outros órgãos são devolvidos. Segundo a delegada e coordenadora do projeto, Amanda Pires, a partir desta etapa, o programa será estendido para as demais regiões do estado.
3: A interiorização é um processo importante, né, deste movimento que pretende atender então todo o estado de Minas Gerais com essa prestação de serviço.
2: Dois fatores fundamentais sustentam a possibilidade da restituição dos celulares: o registro do boletim de ocorrência e o e-mail, número de identificação do aparelho. Os proprietários dos aparelhos recuperados são notificados através de mensagens de celular, mas é necessário comprovar a posse para fazer a retirada. Nos casos de furto ou extravio do celular, o registro do boletim de ocorrência pode ser feito pela internet na página da Delegacia Virtual, www.delegaciavirtual.sids.mg.gov.br. Da Rádio Inconfidência de Belo Horizonte, Leandro Siqueira, para a Rádio Nacional de Brasília.
1: Retomamos agora o contato com o repórter Madison Euler para falar agora de um grande nome da nossa literatura brasileira, Ariano Suassuna. E a notícia vem lá de Pernambuco, porque a capital do estado, Recife, oficializou uma homenagem ao grande Suassuna, né, Madison?
0: Isso mesmo, Daniel. Ariano Suassuna, que é criador do movimento armorial, agora é oficialmente patrono da cultura do Recife. A lei que reconhece a importância de um dos maiores autores brasileiros para a cultura e a literatura pernambucana, nordestina e nacional foi sancionada esta semana. O prefeito do Recife, Vitor Marques, afirma que a homenagem formaliza e um reconhecimento já presente na identidade cultural da cidade.
4: Esse é um ato representativo, simbólico e formal de algo que a cidade já vive. Ariano, que é um grande nome da cultura, da literatura brasileira, não só nordestina, brasileira, e dizer que ano que vem é o centenário dele, com certeza o Recife, que era sua casa, vai fazer uma bonita e bela homenagem nesse centenário.
0: E um dos netos do escritor, João Suassuna, participou da cerimônia de sanção da lei e para ele o título consolida o vínculo entre Ariano e o povo recifense.
5: De a gente ter efetivamente sedimentado, não mais só no coração, mas da alma do povo recifense, Ariano, como patrono da cultura de Recife. Um amor de A a Z, um amor de Ariano por Recife e pela cultura recifense, pernambucana, nordestina e brasileira.
0: O Ariano Suassuna, ele nasceu em João Pessoa em 1927 e foi radicado no Recife a partir de 1938. Ele dedicou aí grande parte dos seus 87 anos de vida à literatura e às artes. Foi romancista, dramaturgo, poeta, professor, artista plástico e também advogado, além de ocupar as cadeiras nas academias brasileira, paraibana e pernambucana de letras. E foi na capital pernambucana, em Recife, que ele se formou em direito, iniciou sua carreira artística, que o tornaria aí um dos maiores intelectuais do país, autor de obras como Alto da Compadecida, que ganhou adaptações em teatro, cinema e televisão. Ariano também participou de importantes movimentos culturais e educacionais ao lado de nomes como Ermílio Borba Filho, o Paulo Freire e o Francisco Brennan. Entre seus legados, como a gente já citou aqui, o mais conhecido é o Movimento Armorial, que foi criado e lançado por ele em outubro de 1970, no Recife. Essa iniciativa ela buscava desenvolver uma arte erudita, genuinamente brasileira.

0: brasileira a partir das raízes da cultura popular nordestina, unindo elementos do universo popular e da tradição erudita. Com esse propósito, o Armorial reuniu diferentes expressões culturais aqui do Nordeste, na literatura, música, teatro, dança, artes plásticas e xilogravura. O movimento é considerado um dos principais marcos da trajetória de Ariano Suassuna e um dos fundamentos para esse reconhecimento como patrono da cultura do Recife. Daniel, volto com você.
1: Muito obrigado, Madison, pelas informações. Bom trabalho para você.
2: Esportes.
1: E na primeira partida após a Copa do Mundo de Futebol, a seleção brasileira masculina só empatou, viu? Em 1-1 com a Austrália. Partida realizada hoje de manhã na cidade australiana de Townsville. O Brasil saiu perdendo, viu? E foi salvo da derrota por um gol de cabeça de Rayan já no fim da partida. Placar que havia sido aberto pelos australianos com um belo gol de falta do atacante Irã Kunda. Esse 1-1 que foi o segundo empate entre as duas seleções na história. O Brasil tem 6 vitórias e uma derrota para a Austrália. Os dois times que voltam a campo no próximo dia 29 em Brisbane. Depois a seleção vai para a Índia, onde joga com a seleção local pela primeira vez na história no dia 3 de outubro. Meio-dia e 59, o Repórter Nacional fica por aqui com trabalhos técnicos de Thiago Coelho. Confira todas as nossas reportagens lá no site da Rádio Agência, você já sabe, né? No Instagram, o nosso perfil, @RadioNacionalNoticias. Segue lá. Uma ótima tarde e um excelente fim de semana para você. Tchau.
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8: Uma hora e dois minutos no Rio de Janeiro. Boa tarde para você que está na sintonia da Rádio Nacional. Eu sou Dilan Araújo, está no ar o Revista Rio. Com aquele compromisso que você já conhece, até às 3 da tarde nós vamos trazer os assuntos em destaque no Noticiário do Rio. Sexta-feira, muitas dicas culturais para vocês. A gente também vai ouvir o melhor da música brasileira e aprofundar em temas de interesse público, sempre com a sua participação. Então vamos juntos, o Revista Rio já começou nessa sexta-feira, sextou, 25 de setembro de 2026. Do lado de cá, desse espaço que a gente gosta de chamar de Pracinha Pública, da Rádio Nacional, está comigo o Marcos Inácio, ele está na sonoplastia. E a gloríssima Maria da Glória Ferreira organiza aqui os nossos trabalhos no estúdio. E você vem com a gente, manda sua mensagem via WhatsApp, o número é o seguinte: 21-DDD-971-19-9966, 971-19-9966. Ou você liga aqui para o telefone do estúdio, deixa o seu recado com a Glorinha, 21-17-6788, 21-17-6788. Aí você pode fazer seu pedido musical, sempre que possível a gente atende. Você pode também sugerir um assunto para os nossos quadros, entrevistas e conversas, ou manda só aquele oi, para a gente saber que você está aqui com a gente na pracinha, tá bom? 1 hora e 4 minutos no Rio, vou contar para você quais são os assuntos em destaque no programa de hoje.
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8: A maior mobilização feminina do samba está de volta e o movimento não para de crescer. Estou falando do Encontro Mulheres na Roda de Samba, que reúne artistas, cantoras, compositoras, instrumentistas, pesquisadoras e também produtoras, a partir das 5 da tarde, em diversas cidades do Brasil e do mundo. Amanhã o evento. Nessa 9ª edição, as sambistas interpretam obras das homenageadas Zezé Mota e Jovelina Pérola Negra. Nós vamos conversar com a idealizadora desse encontro, que é a cantora, articuladora cultural, radialista, Dorina. Sexta-feira é dia de Radar Sonoro. O quadro retoma aquela jornada ao passado para visitar 3 discos lançados em 1996, ou seja, álbuns que estão completando 30 anos. Olha que nesse período, vocês lembram o que estava rolando há 30 anos? Perguntando assim de forma aberta é mais difícil, mas foi o período do sertanejo romântico e o pagode também dominando as rádios comerciais. Mas também em 96 a gente teve o Skank lançando o hit Garota Nacional e os Paralamas do Sucesso explodiram com Lourinha Bombril e também La Bela Luna. Teve Chico Sainz também, Nação Zumbi, consagrando o movimento Mangue Beat. Então muitas coisas aconteceram em 1996, muitos assuntos para Sarah Kinney. De olho nos assuntos em destaque no nosso noticiário, o Rio de Janeiro ganhou hoje mais uma universidade pública federal. A lei que transforma o CEFET, o Centro Federal de Educação Tecnológica, em universidade, foi sancionado hoje, o texto foi sancionado hoje pelo presidente Lula. O CEFET passa a se chamar Universidade Federal de Ciência e Inovação do Rio de Janeiro. 1:06 no Rio de Janeiro. Vamos juntos conversando com a turma que está com a gente na pracinha. Vou começar pela Tayana, nossa ouvinte do Andaraí. Tayana mandou um áudio para a gente. Que coisa boa. Vamos ouvir.
9: Boas tardes, pracinha boa. Ontem vim aqui fazer essa referência ao Gilson Perdigão, mas hoje eu venho pedir música do jeitinho do Márcio Vanderlei. Podemos ouvir aquela música? 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Um forte abraço da amiga e ouvinte Tayana no Andaraí.
8: Que beleza, Tayana, que lindeza. Ela é afinada, tem expressividade. Vamos entrevistá-la agora como cantora. Tayana, nosso ouvinte do Andaraí, um beijo pra você. Tô ficando mal acostumada, agora eu quero que vocês peçam música assim, ó, do jeito que a Tayana fez. 1:07, claro, essa aqui eu já coloquei no catálogo pra atender o seu pedido, tá bom? Maria de Lourdes, nossa ouvinte de Piedade, está na área. Ela manda mensagem dizendo assim: boa tarde, Dylan, Raquel, Glorinha, equipe e ouvintes. Bom programa e um excelente fim de semana para nós. Dylan, agradeço a semana e a todos e todas que fazem do rádio a melhor companhia. E a vocês, radialistas da EBC, que nos proporcionam o melhor na comunicação junto aos amigos da pracinha. Para hoje, se possível, Emanuele Araújo e Tato, a música Tem Não. Pois é. A gente já catalogou essa música há um tempo, eu vi que ela desapareceu e já coloquei de volta no nosso catálogo para a gente poder atender, tá bom, Maria de Lourdes? Abraço forte para você. 1:08 no Rio, vamos abrir nossa programação musical, hoje com Lineker, Encontros e Despedidas.

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1: Uma hora e 16 minutos no Rio de Janeiro, nós ouvimos Rita Lee cantando Doce Vampiro. Foi o pedido de ontem do Márcio Vanderlei, nosso ouvinte de Limoeiro, em Pernambuco. Antes, Lineker, Encontros e Despedidas, do Milton Nascimento e do Fernando Brant. 1h16 no Rio de Janeiro. Quero conversar mais com a turma que está aqui com a gente na pracinha pública da Rádio Nacional. É o caso do Gustavo de Almada, nosso ouvinte do bairro de Todos os Santos. Ele mandou uma mensagem dizendo assim: boa tarde, Dylan, equipe do Revista Rio, colegas ouvintes. Hoje você vai nos trazer uma importante efeméride, Dylan. Vou? Será? Toca uma música bem bonita para a gente ouvir hoje. Um abraço. Abraço para você, Gustavo de Almada. A que efeméride vocês acham que o Gustavo se refere? Vou deixar aqui, aberto para vocês me ajudarem nessa, tá bom? 1h17 no Rio de Janeiro. Jorge, nosso ouvinte de São Gonçalo, mandou a mensagem dizendo: boa tarde, Dylan, todos da equipe Radiante da Pracinha. Sextou com muito sol e desejo um ótimo fim de semana para todos ouvintes. E ele disse aqui: a Tayana canta muito bem. Pois é, a gente nunca tinha ouvido a Tayana cantar. Ficamos todos encantados. Jorge ainda faz um comentário aqui que se relaciona com a visita ontem do presidente Lula ao município de São Gonçalo. Ele diz assim: ó, sobre o mau comportamento, venho registrar aqui que houve um mau exemplo em São Gonçalo. Ele disse que durante a passagem do presidente por lá, em ato de campanha, houve xingamentos e pressão em pontos das ruas.

com gente fazendo arminha com as mãos, e ele está classificando aqui esses gestos como lamentáveis e repugnantes. É, pois é, a gente precisa saber conviver de forma democrática. Ainda fizemos a escolha pela democracia. Então estamos nos aproximando das eleições, e até para a segurança mesmo da nossa população, eu acho que a gente tem que, no mínimo, lançar mão da tolerância, a capacidade de lidar com a escolha do outro, do modo como o outro escolheu. Então você passa pela rua e tem alguém vestido com uma camisa que faz referência a um político que não é a pessoa em quem você quer votar, essa pessoa está exercendo ali a liberdade dela de escolha. E nós também queremos ter a nossa liberdade de escolha. Eu acho que qualquer pressão que é feita em relação ao outro, qualquer postura de ameaça, é uma postura antidemocrática e que não deve ser tolerada de parte alguma, né? Nem de um lado, nem de outro, nem nenhum dos lados, porque a gente não tem só dois. A gente tem várias formas de pensar no mundo. Então, se passa uma carreata do outro partido, de outra pessoa, você vai atrás se você quiser. Mas existe ali a liberdade de manifestação. E sobre o gesto especificamente da arma, é que a gente precisa lamentar, né? Acho que a gente pode escolher fazer o nosso voto em quem quer que seja, mas o ideal seria deixar sempre qualquer coisa que lembre a violência longe. Podemos debater aqui, inclusive, se armar a população é uma alternativa ou não é. Eu acho que não é, e digo que não é baseado nas estatísticas e estudos que a gente tem. Armar a população tem aumento de homicídio relacionado. Isso pesquisas mostram, não só no Brasil, pesquisas pelo mundo. População armada também costuma aumentar o número de suicídio, porque a pessoa tem uma ideação suicida e tem ali um objeto muito eficiente para acabar com a própria vida. Em outros casos, a pessoa tem ideação, mas utiliza métodos menos eficazes ou dá tempo de pedir ajuda. Então, a gente pode debater, fazer o debate de armar ou não armar a nossa população civil. Agora, a gente não deve fazer esse gesto se ele parecer com uma ameaça, uma afronta, uma tentativa de intimidação a uma outra pessoa. Eu acho que a gente está num período muito importante, um período de acirramento das tensões aqui no nosso país, cada um fazendo a sua escolha, e democracia tem que ser assim. Cada um deve ter liberdade para fazer a sua escolha. E no fim das contas, a gente tem muito pela frente ainda para construir o nosso estado do Rio de Janeiro, que precisa, né? Precisa para ontem, de políticas de segurança pública diferentes das que a gente tem visto nas últimas décadas, porque essas não têm funcionado. Então, acho que a gente precisa urgentemente pensar sobre isso. A gente precisa também avançar com o nosso país. E cada um pode se colocar nesse debate com as suas preferências, com as políticas que gostaria de eleger. Eu sonho mesmo aqui, para dizer a verdade para vocês, que a gente possa fazer um dia um debate que já não comece assim. Olha, se o candidato tal apoia, eu sou contra. Se o candidato qual apoia, eu sou a favor. Que a gente pudesse fazer um debate mais pragmático a partir das propostas, a partir do nosso sonho mesmo de nação. Mas isso, infelizmente, anda distante das ruas, anda distante do nosso debate. 1h21 no Rio de Janeiro. Obrigado, Jorge, pela mensagem. Um abraço para você. Vamos encarar o nosso noticiário? Temos notícias boas e dicas culturais, afinal de contas. Hoje é sexta-feira. Passageiros do VLT vão ter amanhã uma viagem inédita com muita música a bordo. O VLT do samba vai ter um cortejo conduzido pelo Marquinhos Oswaldo Cruz e sua banda para poder levar o público até a edição especial da Feira das Iabás, que acontece na área externa do Centro Cultural Banco do Brasil. Esse evento faz parte também do calendário do que a gente está chamando de Semana de Arte do Rio, mas isso é só um grande nome, né? A gente tem que ressaltar aqui, anunciamos o evento, trouxemos aqui as falas da Prefeitura do Rio, inclusive do prefeito Eduardo Cavalieri, mas a gente tem que deixar claro que muitos artistas estão se apresentando sem receber um real da Prefeitura. Então dizer que faz parte da Semana de Arte do Rio é dizer que criaram aí um calendário geral e incluíram tudo que era arte que estava acontecendo, mas não significa que a Prefeitura esteja bancando tudo. O embarque acontece ao meio-dia na Estação Central do Brasil e o percurso vai ser realizado por uma composição da linha 3. Todo o trajeto que vai da Central até o Santos Dumont e do aeroporto para Candelária vai ser embalado pelo

sambistas. É uma espécie de atualização do trem do samba, né? Agora é o VLT do samba. Ao chegar na Estação Candelária, o público pode desembarcar para acompanhar a programação da tradicional feira, com música, gastronomia e cultura afro-brasileira. O evento também comemora a culinária afetiva dos quintais suburbanos cariocas, com pratos tradicionais que preservam saberes e tradições transmitidos entre gerações. O embarque no VLT do samba tem o custo da tarifa regular do transporte de R$ 5,00 e está sujeito à disponibilidade de lugares, respeitando a capacidade máxima de passageiros da composição. O Mi24, no Rio de Janeiro, já anota uma segunda dica cultural. O Festival Toca reúne Fabiana Cosa, Marcos Sacramento, Larissa Luz e Hamilton de Holanda em um show gratuito nos Arcos da Lapa. A sexta edição do Festival Toca faz parte também da programação da Semana de Arte do Rio de Janeiro e aí tem apresentações hoje e amanhã, sempre gratuitas na Lapa. O tema, o Brasil Africano, traz uma comemoração pelo centenário do maestro Moacir Santos e a reunião de projetos inéditos num palco aberto. Então a programação, além dos artistas que eu citei, conta ainda com a Orquestra Petrobras Sinfônica. E é junto com a orquestra que vão cantar lá, a Fabiana Cosa e o Marcos Sacramento. Além disso, tem o grupo Soul brasileiro e tem também DJs tocando na abertura do evento. E aí, a partir das 7h30 da noite de hoje, 7h30 da noite amanhã, essas atrações estão bem diante ali dos Arcos da Lapa, na Praça Cardeal Câmara. 1h25 no Rio de Janeiro, vamos juntos ouvindo o melhor da nossa música? Na sequência tem a Ivete Sangalo, Soy Loco por Ti América.

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1: Essa foi a Ivete Sangalo, Sou Louco por Ti América, música do Caetano Veloso. 1h29 no Rio de Janeiro. Eu vou fazer agora uma pausa rapidinho e na sequência a gente vai conversar com a cantora Dorina sobre o movimento, sobre o Encontro Mulheres na Roda de Samba. Até já.
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2: Uma hora e 33 minutos no Rio de Janeiro.
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2: A maior mobilização feminina do samba está de volta e não para de crescer. O Encontro Mulheres na Roda de Samba reúne amanhã artistas, cantoras, compositoras, instrumentistas, pesquisadoras e produtoras a partir das 5 da tarde em diversas cidades aqui no Brasil e no mundo. Nessa nona edição, as sambistas interpretam obras das homenageadas Zezé Mota e Jovelina Pérola Negra. Nós vamos conversar a partir de agora com a idealizadora desse encontro, cantora, articuladora cultural, radialista, foi nossa colega aqui por tanto tempo na Rádio Nacional do Rio de Janeiro. Bem-vinda, Dorina, boa tarde.
3: Ah, boa tarde, bom estar falando com vocês, uma boa tarde aí para todos os ouvintes da nossa querida Rádio Nacional.
2: Opa, estamos muito felizes aqui por recebê-la. Já contamos algumas vezes a história desse movimento, mas a gente gosta de contar porque é realmente notável, importantíssimo. E vamos te pedir uma vez mais para os ouvintes que ainda não conhecem. Apresenta para a gente o Encontro Mulheres na Roda de Samba, Dorina.
3: É, nasceu de um movimento, né, das mulheres na roda de samba. Em 2017, conseguimos fazer o primeiro encontro em 2018, já com 11 cidades, já internacional, porque tinha Montevidéu e tinha Buenos Aires, então ficou internacional. Hoje nós estamos com 34 cidades.
2: Nossa.
3: Temos duas cidades na Itália, duas na França, em Portugal. A Itália, eu já falei, né?
2: Tem muitas
3: cidades.
2: Espanha, né? Barcelona.
3: Isso, Barcelona também está. Tem uma outra cidade da Espanha também. E a gente fica muito feliz porque é assim um acolhimento geral para as mulheres, né?
2: Sim.
3: Num espaço que era naturalmente machista, né?
2: Uhum.
3: Que antigamente as mulheres ficavam só na cozinha. Ficavam uhum. preparando o ambiente para eles chegarem e fazer. Né? Tua tia Ciata começou, não só tia Ciata, tinha tia Bibiana, tinha várias tias, né? Começou fazendo e Donga, Pixinguinha, tantos outros filmaram eles, fizeram fotografia deles, mas a gente não tem uma fotografia da tia Ciata, uma
2: Sim.
3: foto sequer. Então, já é, né? Já é a coisa do patriarcado mesmo, né? Que vai e só vê o homem fazendo a arte. E, na realidade, as mulheres podem fazer, ter esse lugar de visibilidade. E eu acho que melhorou bastante nesses... São 9 anos fazendo, né? A gente vai para a 10ª edição. E melhorou muito em todas as cidades, né? Petrolina está com a gente esse ano, Petrolina entrou agora, Goiânia, cidades que não tinha muito da coisa do samba, uhum. estão fazendo só com mulheres, e isso é muito legal, muito bacana.
2: Muito
3: e no
2: bacana.
3: Rio de Janeiro, no Rio de Janeiro a gente vai fazer no Clube Renascença, que é um clube já de resistência, né? Então a gente está usando essa resistência do Renascença, que tinha um departamento feminino muito forte, né? E a gente está feliz de estar fazendo lá. São mais de 50 mulheres aqui no Rio participando. Tem também mulheres empreendedoras, pessoas barracas lá. Tem DJ mulher, que é... Tudo está sendo feito por mulher. A produção, a fotografia, a filmagem. Uhum. Vai ter as baianas da Portela, né? Recebendo as pessoas que estiverem indo para lá, para o Renascença, então vai ser lindo. Começa às 15 horas, é R$1. Se você não tiver R$1, deixa você entrar de graça. Eu acho que os homens têm que começar a ir para essas rodas de samba de mulheres.

0: para eles conhecerem, para eles verem que as mulheres estão tocando muito, muito. Esse ano a gente tem na direção musical a Daisy do Banjo e a Márcia Guedes, tem Cátia Preta, tem muitas mulheres, né? Eu falar para todo mundo, é. Tem muitas mulheres. Cantando vai ter Luísa Dionísio, Tânia Machado, Renata. A Renata, esqueci o nome dela também. Gente, eu estou muito cansada. Não,
1: A
0: porque
1: gente
0: a gente
1: entende.
0: começa a fazer. A gente começa a fazer isso em maio, para dar tudo certo, porque são muitas cidades, é muita coisa que a gente tem que fazer trabalhando com as outras cidades. A gente passa as músicas na levada do cavaquinho para elas tirarem, as músicas que são escolhidas pelas homenageadas. Por exemplo, a Zezé Mota escolheu três músicas, nós escolhemos as três músicas da Jovelina, e ainda vai ter um show especial da Cassiana, que é a filha da Jovelina, aquele furacão da Cassiana, está cantando muito. Ela vai fazer um show, um pocket show de oito músicas para a gente, para homenagear a mãe dela também. Então vai ficar muito lindo. Essas músicas da Zezé e da Jovelina, a gente passa para as cidades e elas aprendem, se reúnem, vão aprendendo, vão tirando, que a gente manda tudinho, partitura, tudo. E aí a gente canta às 17 horas, todas no mesmo tom, na mesma levada, todas as cidades juntas, né, às 5 horas da tarde, Brasília. E a gente é levado pelo Instagram, né, reúne todo mundo pelo Instagram e fica muito bonito, é muito emocionante. É muito emocionante porque cada cidade tem sua especificidade, né? Eita,
1: Sim.
0: quase que não sai. E é muito bonito que a gente não quer mexer nisso, né? Que a gente quer deixar a tradição da cidade falar por elas, né? Eles têm um jeito de tocar o samba, de cantar o samba, que não é do Rio de Janeiro e nem deve ser o jeito delas, entendeu? É samba e pronto. Então é muito bonito, porque a gente faz um acolhimento, uma teia em termos de roda de samba. Olha que coisa legal.
1: Com
0: Esse
1: certeza.
0: ano a China saiu porque elas tinham que acordar às 5 da manhã para fazer parte.
1: Eita.
0: Aí elas não aguentaram, não, ficaram 4 anos. Aí esse ano eu não vou fazer. Não, era demais também pedir, né? Para que elas acordassem às 5 da manhã para poder fazer a roda. Mas elas
1: Sim.
0: ficaram 4 anos.
1: Yes.
0: Então é muito bonito. Olha, eu acho que todas as pessoas deveriam ir para ver como é que a mulher pega o lugar dela, sabe? E coloca tudo com muito afeto. A gente não está concorrendo com homens, a gente está querendo só fazer a coisa que a gente gosta, que é samba, que é tocar, que é cantar. Sabe, esse movimento nasceu de uma tortura que eu estava tendo de ver como é que naquela época as mulheres, quer dizer, continuam sendo tratadas assim, né? Mas como é que estava forte essa violência contra a mulher, sabe, essa raiva que estavam tendo. Não sei se o homem fica inseguro, alguns tipos de homem, eu não estou falando todos, ficam inseguros e não permite que chegue, né? Que a gente chegue a um lugar que a gente quer. Então, por exemplo, lá em Niterói, as meninas de lá, Samba das Minas, elas trabalham com mulheres que foram, não violentadas, mas sofreram abuso, né? E elas ficam tão felizes de participar. Elas vão estar com a gente esse ano no Rio, porque não vai ser feito em Niterói. E elas vieram, então, estão vindo de Niterói para o Rio. Então é muito bacana, sabe? Eu fico tão feliz, porque já não é mais. Eu fui idealizadora, mas elas que estão criando essa história toda, né? Elas que em cada cidade estão criando esse espaço, estão aumentando muito, muito, muito, muito. Eu fico muito feliz.
1: Muito bom, nem preciso perguntar porque você é radialista profissional, já vai passando aqui de um tema importante para outro dessa conversa, mas queria te perguntar, você já citou, né? Você citou uma das homenageadas, falou da Jovelina Pérola Negra e de passar as músicas, enfim. Esse ano Zezé Mota e Jovelina. Por quê?
0: A gente faz sempre, assim, depois, em junho, julho, a gente faz uma votação. A gente coloca todas as mulheres lá, porque no começo desse projeto, a gente só homenageava mulheres em vida,

0: porque era isso que a gente queria mostrar, né, fazer com a mulher em vida. Então a gente fez Beth Carvalho primeiro, Leci, Alcione, Elza Soares, então Áurea Martins e Tereza Cristina, Nilce Carvalho. Então era importante para a gente, mas quando a gente fez da Áurea, a Áurea falou assim: poxa, e a Clementina? Eu falei assim: pô, boa, vamos fazer então em memória Clementina, Áurea Martins em vida, essa homenagem, e Clementina em memória. Aí começou. Aí a gente fez a Clementina, o ano passado na Nilce Carvalho nós fizemos com Dona Ivone Lara, e esse ano a gente está fazendo com Jovelina, que eu acho que são duas. A Zezé é importantíssima, né, nessa história, de tudo, além de cantar, uma atriz que derrubou aí vários padrões, né, que de como artista, como mulher negra, e ela merece essa homenagem. E ela cantou lindamente aquela música Abre as asas sobre mim, ó Senhora de verdade. E claro que ela escolheu essa, né?
1: Que beleza,
0: E a
1: Dorina.
0: Jovelina foi a grande partideira, cara. A Jovelina,
1: Sim.
0: assim, foi a última partideira que nós tivemos assim de forte, né? Ela era muito boa improvisadora
1: Sim,
0: no
1: com
0: partido alto.
1: certeza. Vai ser belíssimo, com certeza, acompanhar essas homenagens. A gente está falando de referências, assim como as homenageadas no passado, e eu queria destacar aqui que no ano passado em especial foi a Nilce Carvalho, porque a gente está falando de uma instrumentista. E uma das coisas bonitas desse movimento é justamente ajudar as mulheres a ocuparem esses espaços. Você já falava das tias, nós tínhamos as pastorinhas, temos as pastorinhas, a mulher ocupando esse lugar de musa e cantora. Mas agora a gente tem esse movimento forte também de instrumentistas e pessoas virtuosas, inclusive, como a própria Nilce Carvalho. Eu acho que a primeira vez que eu ouvi a Samara Líbano foi no Muxima Muato, quer dizer,
0: É,
1: num antecipo.
0: foi.
1: Que foi talvez o ponto de partida do movimento do Encontro das Mulheres na Roda de Samba. Como você vê hoje a presença das instrumentistas ocupando as rodas de samba por aí, Dorina?
0: Muito bom, muito bom. Está tendo mais grupos de mulheres, está tendo alguns grandes do samba colocando as mulheres para tocar. A Lindinha Cruz colocou uma violonista maravilhosa. Tem a Maíra, que tem o Jazz das Minas, que tem a Samara Líbano, tem a Cátia Preta no trombone. A Cátia Preta está sempre com a gente, ela está entre as musicistas que vai estar amanhã. Na realidade, quando eu pensei nisso, foi pensando nas instrumentistas, que as cantoras, até que chegam numa roda, conseguem cantar. Mas instrumentista eles não deixam entrar na roda. Quer dizer, eu acho que mudou um pouco. A gente está tentando abrir a cabeça deles um pouco, né? Mas eles, não sei se é uma insegurança, eles têm um problema sério de enfrentar essas novas mulheres que estão aí, né? Porque a gente não é mais aquela mulher que eles conheceram, né? A gente está lutando para ser, eu acho que na política, em todos os segmentos, a mulher está ficando mais forte, está acreditando mais nela, fazendo terapia. Tu sabe que homem não acredita em terapia, né? Mulher faz mais terapia que homem.
1: Sim,
0: Então
1: não, e
0: eles não melhoram.
1: às vezes acabam desabafando no ambiente errado, né? Toma todas lá no bar e aí chora no ombro do amigo, mas não tem coragem de ir para um consultório e cuidar das próprias questões emocionais, né? Infelizmente é uma realidade ainda.
0: Pois é, então acho assim, eu fiz no Mercadinho São José semana passada, e que eles me convidaram porque estava fazendo 1 ano de Mercadinho São José. Aí eu fui lá, eu levei duas instrumentistas e dois instrumentistas. Eu falei assim, ó, tá meio a meio, olha como fica bonito. Para dizer para eles, olha só, não tem problema nenhum elas estarem com a gente. O D2 também botou, o D2 está fazendo com a Samara Líbano, está fazendo com o Cavaquinho, que é mulher também. Então é isso. Eu acho que a Jéssica, por exemplo, Jéssica Zarpei, que é da AMC, pô, ela é maravilhosa, está fazendo com ele também, entendeu? Eles têm que aceitar, quando a gente é boa, bota, cara.

0: fica com medo de botar na roda de samba, não, que vai dar certo. Agora, o problema também, eu vou dar um aviso aqui para as mulheres que estão nos ouvindo, é que as mulheres vão na roda de samba de grupo de homem e raro elas irem numa roda de samba que é só de mulheres. Poucas. Entendeu?
1: Importante.
0: E os homens também não vão? Estou convidando os homens. Vão lá, gente. Vai lá que você vai se divertir, vai ter mulher bonita. Já que vocês gostam de paquerar, vai. Porque tem mulher bonita, tem cerveja gelada. Vai lá ver.
1: Que
0: Às 3
1: beleza.
0: horas, Renascença Clube. Vai ser um show, tá maravilhoso.
1: Tá feito o convite. Essa é a Dorina, cantora, idealizadora desse encontro belíssimo das mulheres na roda de samba. A gente já fala agora, encontro nacional e internacional, mulheres na roda de samba. Dorina, que articuladora cultural, é radialista também. E a nossa admiração por esse movimento só faz crescer. Dorina, obrigado pela conversa.
0: Ah, obrigada. E não esqueça, eu lancei um novo projeto aí, que é Samba, tá em todas as plataformas digitais, para vender meu peixe também, né?
1: Claro.
0: E gravei Luiz Antônio Simas, Manu da Cuíca, tá muito bonito. Chega lá e ouça. A gente não ganha nada, mas eu gosto que vocês ouçam.
1: E a gente vai tocar aqui na Nacional. Pode me cobrar, tá bom?
0: Uhul! Tá bem.
1: Um beijo,
0: Beijo.
1: Dorina. Até a próxima.
0: Até.
1: Encontro mulheres na roda de samba, encontro nacional e internacional, mulheres na roda de samba amanhã, Renascença Clube em várias cidades do Brasil e do mundo, porque ó, tem Londrina no Paraná, Porto Seguro na Bahia, Recife em Pernambuco, Curitiba no Paraná, Florianópolis, Santa Catarina, João Pessoa na Paraíba, Belém do Pará, Porto Alegre lá no Rio Grande do Sul, fora São Paulo, Belo Horizonte, Vitória no Espírito Santo. Em outros países tem no Uruguai, tem na Argentina, tem na Espanha, Portugal, Itália. E a gente faz questão aqui de trazer esses diversos nomes para vocês perceberem o quanto que esse movimento está crescendo. Começou aqui no Rio de Janeiro e o fato dessas rodas acontecerem aí mundo afora mostra que a música brasileira está por aí, que o samba está espalhado pelo Brasil e chega a vários locais do mundo. Mas mostra sobretudo que tem instrumentistas para fazer samba, tem mulheres para fazer samba por aí. Se a gente não vê ainda essa ocupação nas rodas de samba, infelizmente é porque o estigma ainda existe. Muita gente chega numa roda de samba e se tiver uma mulher fica surpreso. Se ela errar qualquer coisa, e todo mundo pode errar, ou se você achar que ela errou, talvez nem tenha errado, a gente já associa logo ao gênero, ó, errou porque é mulher. Dificilmente alguém vai dizer errou porque é homem, né? Quer fazer uma analogia? Não é a mesma coisa, mas vamos fazer uma analogia. Frequentemente o árbitro de futebol erra. Dificilmente alguém acha que ele errou porque é homem, né? E homens erram o tempo todo no futebol. Agora vai uma bandeirinha feminina levantar a bandeira e você discordar dela. Rapidamente alguém diz, é porque não é lugar de mulher, é porque devia estar no fogão e etc. Então isso é o que mostra o preconceito relacionado ao gênero. É você achar que a pessoa fez alguma coisa ou deixou de fazer simplesmente pelo gênero dela, né? Ah, errou porque é homem, né? Errou porque é mulher, que é o usual. E as mulheres nas rodas de samba, normalmente elas têm que se provar ainda mais, porque elas têm que provar que elas são muito boas, que elas são virtuosas para serem, enfim, respeitadas. Desafio muito diferente daqueles que nós homens passamos, a gente tem que assumir isso e trabalhar para mudar as coisas. Agora, a Dorina, ela enfatizou um ponto muito importante. Vai porque é bom, vai porque a roda de samba tem boa qualidade, vai porque o movimento está bem organizado, né? Tem essa dimensão política importante, enfim, você pode apoiar a causa, mas apoiando a causa você ainda ganha aquilo que ganha de uma roda de samba bem feita, bem organizada, com músicas bem interpretadas. 1h52 no Rio de Janeiro. Vamos juntos na nossa Rádio Nacional, ouvindo o melhor da nossa música. Na sequência tem Ney Matogrosso cantando Cartola, Corre, Olha o Céu.

0: Sérgio Brito, junto com a Margarete Menezes, O Tempo das Palavras, de Francis Jaime e Geraldo Carneiro. Foi o pedido de ontem da nossa ouvinte Maria de Lourdes, de Piedade. Antes nós ouvimos o Ney Matogrosso cantando Cartola e Dalmo Castelo, Corra e Olhe o Céu. 1h59 no Rio de Janeiro, vou fazer aquele intervalo rapidinho. Na sequência, a gente volta para a segunda hora do Revista Rio. Ainda tem radar sonoro, melhor da nossa música e dicas culturais pela frente. Vamos juntos.
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1: Agora são 2 horas no horário de Brasília. Muito boa tarde, eu sou Daniel Ito e este é o Nacional Notícias com o destaque do momento. E o destaque é econômico, a gente fala de um acordo de livre comércio internacional e a notícia é a seguinte: depois de várias negociações, o acordo entre o Mercosul e a EFTA foi promulgado hoje pelo presidente Lula e começa a valer já a partir da próxima quinta-feira, 1º de outubro. A Sayonara Moreno está aqui no estúdio para contar para a gente que esse tratado vai facilitar aí, então, a entrada de produtos nos países da EFTA. Sayonara, boa tarde para você.
2: Oi, Daniel, boa tarde para você, para quem acompanha a gente. Pois é, com isso, então, né, o Brasil, Argentina, Paraguai, Uruguai e Bolívia, que são os países do Mercosul, passam a fortalecer o fluxo de bens, investimentos e serviços em uma área aí de livre comércio com Islândia, Liechtenstein, Noruega e Suíça, que são países membros, então, da EFTA. Para o Brasil, Daniel, esse acordo vai facilitar muita coisa, inclusive a entrada de produtos nossos lá nos mercados desses países da EFTA. Com isso, o governo prevê a ampliação da balança comercial, facilitação de procedimentos aduaneiros, maior transparência e também redução de barreiras técnicas, sanitárias e fitossanitárias, inclusive as desnecessárias. Com o tratado Mercosul-EFTA, os países, então, passam a reconhecer as dimensões econômica, social e ambiental do desenvolvimento, e o acordo também reforça que esses países têm um compromisso aí, né, com a proteção do meio ambiente, com a biodiversidade e também com os direitos humanos.
1: Legal.
2: A gente lembra que foram quase 10 anos aí de negociações, né, que começaram essas negociações em 2017, se encerraram no ano passado em assinatura no Rio de Janeiro, foram analisadas esse ano no Congresso Nacional e agora sim promulgadas. Agora está valendo a partir de 1º de outubro.
1: 1º de outubro, acordo do nosso Mercosul com Islândia, Liechtenstein, Noruega e Suíça, os países da EFTA. Sayonara, muito obrigado pelas informações. 2 horas e 2 minutos em Brasília. Esse foi o Nacional Notícias. Próxima edição às 3 horas.
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4: Duas horas e quatro minutos no Rio de Janeiro. Vamos juntos. Essa é a segunda hora do nosso Revista Rio, a pracinha pública da nossa Rádio Nacional. Segue comigo aqui no estúdio Marcos Inácio, na sonoplastia. Gloríssima também está com a gente, organizando os nossos trabalhos, a Maria da Glória Ferreira. E claro que eu conto com a sua participação. Quem já mandou mensagem, vou ler, hein? Aos pouquinhos a gente chega lá, tá bom? Se você não mandou ainda, por favor, mande. DDD 21 97119 9966. 97119 9966. Quem mandou mensagem já no iniciozinho do programa, mas é assim, ó, teve uma turma que hoje se antecipou bem. Então eu ainda estou lendo as mensagens aqui do início do nosso programa. Maria Auxiliadora, por exemplo, nossa ouvinte de Inhaúma, mandou aqui um abraço e falou assim, ó, vocês da pracinha, meu abraço. Tayana, sua voz é linda, um doce, diz aqui a Maria Auxiliadora. Depois ela brinca. Agora, se a moda pega... Se a moda pega, Maria Auxiliadora, eu vou começar a cantar. E aí, como é que vai ficar a nossa audiência se isso acontecer? Bom, a gente vai ter que descobrir. 2h05 no Rio de Janeiro. Depois da Maria Auxiliadora, deixa eu ver aqui, ó, pela ordem, pela vez. Márcio Vanderlei, diretamente de Limoeiro, mandou a mensagem dele. Vamos ouvi-lo. Salve, Márcio. Boa tarde.
5: Boa tarde, Dylan, Raquel, Cíntia, gloríssimo operador, meus amigos de banquinho, todos aí no estúdio. Excelente tarde de sexta-feira todo. Dylan, agradecendo aí que a semana que passamos juntos, vou dizer que foi maravilhoso estar com vocês, foi um prazer, valeu. Vamos falar hoje de um clássico, né, dos padrinhos da Legião Urbana, né, o nosso querido Paralamas de Sucesso, né, e a canção Meu Erro, né. A música foi lançada em 1984, no álbum O Passo do Lui. A música teria sido inspirada em um relacionamento de Herbert Viana com Malu, a então empresária do Kid Abelha. Segundo relatos, o relacionamento terminou após Herbert se sentir pouco apoiado e enfrentar preconceito por ser músico. Quando ela tentou reatar, ele decidiu não voltar. Essa experiência de desilusão e expectativas frustradas teria dado origem à canção, que se tornou um dos grandes clássicos do rock dos anos 80. Então vamos ouvir aí, né?

0: Mudou. Valeu, forte abraço, amigo ouvinte Márcio Vanderlei, Limoeiro, Pernambuco.
1: Um abraço para você, Márcio Vanderlei. Essa eu já programei porque tá fácil. Essa tem aqui no nosso catálogo. Obrigado por cantar e pedir música. Adoro os nossos ouvintes cantantes, hein? Gosto de todos, mas os cantantes estão. Vou usar aqui uma expressão. A gente que tem certa idade não deve imitar os mais novos porque fica bastante esquisito. Mas as crianças dizem que essa galera que está cantando está farmando aura aqui no nosso programa. Tem um diferencial. 2h07 no Rio de Janeiro. Vou mandar meu abraço para Ana Rego, participando aqui do nosso programa. Seja muito bem-vinda a esse espaço que a gente chama de pracinha pública aqui da nossa Rádio Nacional. Ela disse assim: ouvindo a rádio agora, muito pertinente comentário sobre o momento político e sobre a Semana de Arte do Rio. Artistas sem produtores não receberam apoio financeiro da prefeitura. Não os pequenos, ela contou aqui. E a Ana, ela é artista e vai participar, vai ministrar uma oficina no Museu Histórico da cidade. Olha só que legal. A oficina acontece de 10 da manhã até o meio-dia, no museu que fica no Parque da Cidade, na Gávea. É um espaço muito bonito da nossa cidade. Quem não conhece o Parque na Gávea, acho que vale muito a pena, já pela caminhada, pela natureza. E se ainda tem uma programação, melhor ainda. Tá aqui, ó, Ana Vini e Raul Mota convidam para a oficina Tempo do Olhar. Então, repito, amanhã, de 10 da manhã até o meio-dia. Vale a pena passar por lá. 2h09. E vou reforçar também, né, isso que a Ana trouxe aqui. É muito fácil a gente criar uma grande categoria e dizer, olha, Semana de Arte do Rio de Janeiro. Agora, os artistas precisam de incentivo, principalmente aqueles que têm um trabalho que está começando ou aqueles que têm iniciativas que são menores, mas que têm grande valor também para a nossa população. E é importante que a gente tenha, assim, semanas de arte para chamar a atenção, inclusive para o que está acontecendo. E às vezes você apresentasse um calendário bem grande faz com que as pessoas sintam vontade de fazer um circuito. Quer dizer, vai fazer uma visita a um artista aqui, vai visitar um evento acolá. Isso é muito legal para pensar em trazer grandes eventos, investimentos também para a cidade do Rio de Janeiro. Agora, a gente tem que ter esse olhar especial para a possibilidade de sobrevivência do artista e criar possibilidades de fomento, porque nós estamos sempre falando, inclusive aqui no programa, sobre os diversos benefícios que a arte tem. Reconhecidos esses benefícios, por que não investir? O prefeito do Rio, Eduardo Cavalieri, citou a intenção dele de transformar esse período da arte no Rio de Janeiro numa manifestação popular semelhante ao que a gente tem no Carnaval. Foi ele que falou que pode ficar tão grande que a gente pode ter um movimento aí de rua bem parecido com o do Carnaval. Que a gente possa trazer os bons exemplos do Carnaval, porque às vezes acaba a festividade e nós falamos assim, olha, houve uma movimentação recorde de não sei quantos reais, mas esse dinheiro foi para onde? A maior parte do dinheiro foi para quem? Foi para uma marca de cerveja? Foi para uma empresa em específico? Foi para a rede hoteleira? Foi para o pequeno vendedor, o vendedor de rua? Foi para quem fabrica aí fantasias para o Carnaval? É bom a gente entender essa destinação, porque às vezes a maior parte da cifra fica aí num empresariado que não necessariamente vai reinvestir no nosso Rio de Janeiro. Então, tem que movimentar dinheiro, mas o mais interessante é fomentar aqui a economia local e fomentar a arte também como um todo. 2h11 no Rio, vamos juntos, conversando com vocês, trazendo informações e ouvindo melhor da nossa música. E muita coisa para contar para vocês, porque no Rio de Janeiro muita coisa acontece o tempo todo. Olha, a Defensoria Pública do Rio pediu recomendações ao governo do estado e aos 92 municípios fluminenses para que adotem medidas destinadas a restringir a publicidade de plataformas de apostas, essas que são conhecidas como bets e que estão o tempo todo aí na grande mídia e também nos espaços públicos. A Defensoria mira, em especial, os equipamentos urbanos e também os sistemas de transporte coletivo. A iniciativa da Defensoria é ampliar para todo o território fluminense a experiência pioneira, né? Ou as experiências, porque além do município do Rio de Janeiro, a cidade de Niterói também já demonstrou essa preocupação. Então a gente está num momento muito delicado para entendermos a proporção que tomou agora a dependência do jogo. A gente fala sobre essa preocupação aqui há muito tempo. Nós já trouxemos diversos especialistas para falar quais são os malefícios, quais são os problemas causados pelo vício nessas apostas, pela dependência das apostas, como é que isso está desestruturando famílias, como é que isso está deixando as famílias ainda mais endividadas do que estavam. Então parece de bom tom aqui que a Defensoria apoie outras prefeituras para que elas façam o que está sendo feito já em algumas cidades. 2 horas chegando a 13 minutos no Rio de Janeiro, vou trazer uma reportagem do João Barbosa, porque um quilombo urbano no Rio de Janeiro foi tombado pelo IPHAN. O João vai contar os detalhes para você.
2: Pela primeira vez, o IPHAN, Instituto do Patrimônio Histórico e Artístico Nacional, tombou um quilombo urbano no estado do Rio de Janeiro. O pioneiro é o quilombo Ferreira Diniz, localizado no bairro da Glória, centro da capital fluminense. Ele integra uma lista de 54 dessas comunidades certificadas em todo o território fluminense, de acordo com a Associação Estadual das Comunidades Quilombolas. O reconhecimento ocorreu durante reunião esta semana do Conselho Consultivo do Patrimônio Cultural, que formalizou a inscrição no livro de bens relacionados à presença e trajetória das comunidades quilombolas. Segundo o Instituto, o tombamento se justifica pela importância histórica, cultural e social do quilombo para essa comunidade, formada a partir da criação do espaço em 1950. Superintendente do IPHAN no Rio, Patrícia Correia, afirma que a medida visa a proteção dos direitos dos quilombolas.
3: O tombamento do quilombo Ferreira Diniz, ele não diz respeito apenas à proteção de um território. Ele diz respeito à proteção de uma trajetória de resistência de uma comunidade. A gente está falando da proteger e reconhecer e, sobretudo, garantir os modos de vida e as referências materiais e imateriais que constituíram a história do povo brasileiro. A gente garante com esse tombamento o direito à identidade, o direito à memória e à reparação histórica ao povo quilombola.
2: A história do território começa com Maria Isabel Ferreira, descendente de africanos escravizados, que foi morar no local com o marido, Antônio Dias Peçanha. Atualmente, o espaço é ocupado por cerca de 70 pessoas, descendentes das famílias Ferreira e Diniz. Uma delas é a presidente da Associação da Comunidade do Quilombo Urbano, Érida Ferreira. Nascida e criada lá, ela afirma que preservar a cultura quilombola significa diversificar o modo de contar a história do Brasil.
4: O significado e a importância de manter uma comunidade quilombola é garantir que a gente tenha um futuro com mais diversidade cultural, com mais participação da população negra. Você preservar uma cultura quilombola é você poder contar uma outra história do Brasil também, mas uma história viva. Esse território, ele é da maneira como ele é porque essa comunidade está aqui. O Quintal do Quilombo sempre foi esse lugar de agregar e de receber pessoas.
2: Essa aproximação ocorre com a prática de atividades que vão desde rodas de capoeira a apresentações musicais e artísticas. No entanto, o evento que mais movimenta o quilombo Ferreira Diniz é a feijoada da Tia Cida, que ocorre toda sexta-feira ao som de uma roda de samba. Tia Cida conta que a culinária tem um papel importante na sua vida.
5: Foi através da feijoada que eu criei meus filhos, quando eu criei meus netos, minha bisneta. É a minha história, é a minha vida. Eu faço da feijoada um espaço onde as pessoas possam vir, se sentirem felizes e comerem, e cantar e dançar, conhecer a nossa história, conhecer o nosso ambiente, sentir a energia que esse espaço tem.
2: Além do reconhecimento do quilombo, a reunião do Conselho do IPHAN aprovou o registro do Cortejo da Cavalaria de São Gonçalo e São Benedito e o tombamento da Capela do Cristo Operário, ambos no estado de São Paulo. Outra medida foi revalidar os registros do Fandango Caiçara, festa que ocorre no Paraná e em São Paulo, e da Festa do Pau da Bandeira de Santo Antônio, celebrada no Ceará. Sob supervisão de Vitória Elizabeth, da Rádio Nacional, no Rio de Janeiro, João Barbosa.
1: Obrigado, João, pelas informações. São 2h16 no Rio de Janeiro. Na sequência tem João Fênix e Juliana Linhares. Pequeno mapa do tempo.

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1: Esse foi o Paulinho Mosca cantando música dele, Muito Pouco. 2 horas e 24 minutos. Essa música inaugurou o que a nossa ouvinte, Tayana, do Andaraí, está chamando de The Voice Passinha, e que está uma beleza, olha só. Professor Renvil, diretamente de Canavieiras, na Bahia, também soltou a voz. Olha como é que está ficando especial esse nosso Revista Rio de sexta-feira. Eu acho que pelo menos sexta-feira a gente traz aqui essa proposta nova, hein? Para pedir música tem que cantar. Professor Renvil, boa tarde.
2: Boa tarde, Dylan. Boa tarde, pessoal da pracinha. Raquel, o Léo, o Márcio Vanderlei, nordestino como eu, nordestino raiz, isso aí. Eu queria pedir uma música, Dylan, queria pedir uma música, a música de Elba Ramalho. Estou de volta pro meu aconchego, trazendo na mala bastante saudade, querendo um abraço sincero. É isso. Tô pegando o bonde aí, né? Da galera que tá pedindo música cantarolando. Essa ideia, eu queria ouvir essa música. E quero desejar uma sexta-feira abençoada para vocês todos. Bebam água. É muito importante beber água, tá bom? E fazer atividade física pelo menos 3 vezes por semana, mesmo que seja na sua casa, com o peso do próprio corpo. Olha umas aulinhas aí no YouTube. Amo vocês todos. Amo ouvir a pracinha. Amo, amo, amo. Mesmo quando eu não mando alô, mas eu amo ouvir vocês. Dylan, seu trabalho é muito importante. O seu dia a dia com a gente, as tardes, fazem a diferença, sabia? Abraço, que Nossa Senhora Aparecida te cubra com manto sagrado e que te abençoe, te livrando de tudo de ruim, viu? Beijo, um cheiro, fique com Deus.
1: Muito obrigado, esse é o professor Renvio, nosso ouvinte que leva para sim até Canavieiras, na Bahia, traz esse sotaque bonito para a gente ouvir aqui. Que beleza também o professor cantando De Volta para o Aconchego, do Dominguinhos e do Nando Cordel. A gente tem aqui sim na voz da Elba, como você comentou, e já estou programando para a gente ouvir também. Adorei, adorei essa moda. Que bom que pegou. Professor, um abraço forte. Obrigado com o carinho aqui que você tem com a nossa pracinha, que é realmente esse lugar especial, graças ao encontro que vocês promovem aqui. 2h27, sabe quem canta também? Canta bem? Dora do Leme. Primeiro ela mandou uma mensagem dizendo assim: oi, Dylan querido, que bom estar aqui desde o início, super feliz com você, Glorinha, Cíntia, Raquelzinha, os meninos da técnica, hoje é o Marcos Inácio, e os colegas de banquinho. Uma sexta ensolarada é sempre uma esperança de coisas boas, principalmente com aquele presente lindinho da Tayana. Pois é, adorei ouvir a Tayana cantar. Ela disse: é isso, e aproveitando a iniciativa maravilhosa da Dorina com a roda das mulheres sambistas, e principalmente atendendo ao seu pedido de mais pedidos musicais cantados, aí vou eu me arriscando, desafinada, mas tranquila, não vai me trazer nenhuma dor. Fiquem com os meus 10 mil beijos, com o meu pedido de Nasci para Sonhar e Cantar, eu adoro Dona Ivone Lara. E ela termina dizendo bye, e solta depois aqui a voz, Dora do Leme.
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1: Poxa vida, eu fico honestamente emocionado, né? Uma interpretação assim bonita, com tantos tons, com tantas emoções. Dona Ivone Lara, Nasci para Sonhar e Cantar, na voz da nossa Dora do Leme. É afeto demais que circula aqui nessa pracinha. O negócio está realmente em outro nível com a participação de vocês. Abraço forte, Dura. Vou programar. A gente não vai conseguir atender hoje todos os pedidos, mas eu vou fazer o possível, tá bom? 2h29, ó, aquele último intervalo, fica com a gente, que logo na sequência tem o último bloco do nosso Revista Rio.
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1: R$ 2,33 no Rio de Janeiro. Vamos juntos, reta final da nossa pracinha, último bloco, mas dá tempo da gente conversar ainda bastante aqui na nossa pracinha. Olha, o Gustavo de Almada, nosso ouvinte de Todos os Santos, disse que a gente iria trazer hoje uma importante efeméride. Estava esperando o

Wilson Perdigão, que gosta das efemérides, aparecer aqui para contar para a gente. Por enquanto o homem não apareceu, mas pode aparecer, pode cantar. Mas, de um jeito ou de outro, vamos comentar aqui as efemérides do dia, Dia Nacional do Trânsito. E nós temos aproveitado essa data para refletir bastante, principalmente por conta dos índices ainda elevados de morte no trânsito no nosso país. Então, ó, fim de semana chegando. Não custa lembrar que a gente não deve associar a bebida alcoólica à direção e também o telefone celular. Não é só bebida alcoólica, não. Hoje muita gente se distrai escrevendo, digitando mensagem de texto. Essa compulsão que a gente vive, essa dificuldade de ficar longe do telefone por algum período, e aí o sujeito vai lá dirigindo e vai mandando mensagem de texto, e com isso a gente tem visto também os acidentes surgirem. Então, vale essa reflexão, assim como vale a reflexão em relação aos acidentes com motocicletas. E claro, que a gente precisa pensar no papel dos motoristas dos carros, ônibus e caminhões, que precisam respeitar os motociclistas, mas também precisamos falar com os motociclistas, porque às vezes a moto te dá um dispositivo que te faz pensar que você não vai ter que esperar. A moto joga pelo corredor e vai. Só que às vezes a moto também tem que apertar o freio ou pisar no freio, né? Tem o freio na mão, tem o freio no pé. Às vezes você tem que reduzir também a velocidade. Se o carro lá na frente ligou a seta e ele está fazendo a troca da faixa, espera, porque às vezes você vai passar antes e às vezes não. E a gente cansa de ver acidentes assim, né? O motociclista está no corredor, numa distância ainda grande. Ele vê o carro que começa a fazer o movimento, mas ele acha que vai buzinar e que o carro vai parar. Ele buzina, o carro não para e às vezes é uma colisão traseira. Então, a moto bater na traseira de um carro já é perigoso para a motocicleta também. Então tem os dois lados, a gente tem que olhar para a situação de quem não está na motocicleta, está dirigindo um veículo de porte maior e tem que pensar que sempre que possível dá a preferência para o motociclista. Mas o motociclista também tem que saber que essa preferência não significa exclusividade, que sempre, não importa a distância que ele esteja, o carro tem que deixar de fazer uma conversão de uma faixa para outra, enfim, para que ele lá de trás possa chegar e passar. A gente tem que ter esse bom senso no trânsito e tomar cuidado com esse condicionamento, né? Às vezes, de tanto ter a facilidade na hora do engarrafamento, fica na nossa cabeça que a gente nunca vai precisar parar e motociclista também tem que parar em alguns momentos, também tem que reduzir a velocidade em alguns momentos. A gente precisa de uma legislação que proteja mais o motociclista, sim, e a gente também precisa de consciência do motociclista em relação ao uso do capacete e da educação também para o trânsito. Importantíssimo pensar também nesses novos ciclomotores, bicicletas elétricas e etc., porque os acidentes têm aumentado. Infelizmente, aí é a mesma reflexão. Às vezes não são respeitados por quem mais está no trânsito e às vezes acham que, por não ser exatamente uma motocicleta, nem uma bicicleta, eles podem andar na contramão, podem andar em cima das calçadas, atropelam às vezes pedestres, atropelam às vezes o ciclista com a bicicleta normal e, em muitos outros casos, são desrespeitados e atropelados. Então a gente precisa de uma consciência aí de todas as partes. Educação para o trânsito, nesse Dia Nacional do Trânsito. Mas eu acho que não era essa efeméride que o Gustavo trouxe para a gente. Imagino que ele tenha pensado aí no Dia Nacional do Rádio por conta do nascimento do Edgar Roquette Pinto, considerado um grande pioneiro do rádio no Brasil, porque lá atrás, em 1923, fundou a Rádio Sociedade, que hoje é a Rádio MEC, nossa emissora irmã aqui, ó. O estúdio da MEC está do outro lado. Se eu der agora 6, 7 passos, eu acho que eu entro no estúdio da Rádio MEC, para vocês terem uma noção da proximidade. É mais uma emissora pública da nossa EBC, a Empresa Brasil de Comunicação. E aí a gente tem que celebrar, sim, o ideal do Roquette Pinto, porque ele via no rádio a possibilidade de uma escola para quem não tem escola, a possibilidade também do acesso à cultura e conseguir compartilhar a cultura do nosso país para o máximo de pessoas, o máximo de ouvintes possíveis, né? Muita gente faz crítica, ah, tinha uma visão elitista da educação e da cultura. Pode estudar um pouco mais a história do Roquette Pinto, que viajou aí Brasil afora em expedições,
e ajudou a valorizar

0: a cultura, inclusive, das localidades mais distantes do nosso país, né? Então, já existia um pensamento elitista relacionado às emissoras educativas, fora de dúvida, mas muita gente teve uma visão da riqueza, da diversidade do Brasil e queria compartilhar isso através das ondas do rádio, o ideal que a gente conserva até hoje. Então, Gustavo, obrigado por levantar essa bola para a gente poder cortar aqui na nossa pracinha pública. 2h39, hoje é dia do Radar Sonoro, com a Sara Kines. E o Radar fazendo uma viagem ao passado para poder visitar lançamentos do ano de 1966.
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2: Olá, ouvintes da Rádio Nacional. Sara Kines por aqui com o Radar Sonoro, que retoma a jornada pelo passado sonoro. Agora com 3 discos lançados em 1996, ou seja, que estão completando 30 anos em 2026. Eu já destaquei aqui álbuns lançados em 66, 76 e 86 e dá para conferir os episódios no site da Rádio Nacional. Hoje a gente volta ao ano de 96, um período em que o sertanejo romântico e o pagode dominavam as rádios comerciais. Por outro lado, foi também o ano em que os mineiros do Skank lançaram Garota Nacional, um hit radiofônico que mistura rock com reggae e ska, gravado no disco Samba Poconé, o terceiro da banda. No mesmo ano, os Paralamas do Sucesso soltaram Nove Luas, seu décimo trabalho, que trouxe sucessos como Lourinha Bombril e La Bela Luna. Também em 96, Chico Sainz e Nação Zumbi lançaram Afro Ciberdelia, álbum que consagrou o movimento Mangue Beat no Brasil, mas eu separei aqui 3 discos de rock que completam 30 anos um pouco menos conhecidos, que talvez tenham ficado de fora do radar de muita gente e que vale a pena resgatar. O primeiro é o disco de estreia de uma banda de surf rock que surgiu em 94 em São Paulo e lançou só 2 CDs, Os Ostras. O álbum homônimo saiu em 96 pelo selo Excelente Discos, com direção artística de Carlos Eduardo Miranda, com Walter Jabá na voz e guitarra, Márcio Garcia no baixo e voz e Cleiton Martim na bateria. O disco traz 13 faixas, entre temas instrumentais e letras cantadas, como Uma, Duas ou Três, que teve até clipe na MTV. Agora a gente escuta 2 faixas instrumentais que são a maioria do disco dos Ostras, começando com Aerosurf.

os ostras com o tema instrumental Surf Barba, antes teve Aerosurf, também dos ostras. O segundo disco, que completa 30 anos, é do rei do punk brega, As Baladas Sangrentas de Vander Wildner. O músico gaúcho começou a carreira nos anos 80 como vocalista dos Replicantes e segue na ativa, lançou esse ano o disco Na Caverna do Coração. A carreira solo teve início com o álbum Baladas Sangrentas, produzido por Tom Capone e lançado pelo selo Fora da Lei. É nesse disco de 10 faixas que estão hinos do punk brega, como Bebendo Vinho, depois regravado pelo Ira, e Eu Tenho Uma Camiseta Escrita Eu Te Amo, e é essa que a gente escuta agora na voz de Vander Wildner.

Você ouviu Vander Wildner com Eu Tenho uma Camiseta Escrita Eu Te Amo, composição dele mesmo. E agora, o terceiro e último disco dessa lista, que foi lançado 30 anos atrás, é de um trio paulistano formado em 1991, The Charts, uma banda mod que bebeu da fonte do soul e do rhythm and blues, com Flávio Teles no vocal e guitarra, Sandro Garcia no baixo e vocal e Roberto Tomé na bateria e vocal. O grupo lançou Carbônicos, seu álbum de estreia, em 96, pelo selo Suck My Discs. Vamos ouvir a faixa que dá nome ao disco, composição de Flávio Teles, Carbônicos por The Charts.

0: O radar sonoro de hoje fica por aqui. Eu, Sara Kine, estou de volta na semana que vem. Até lá!
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2: Esse foi o Radar Sonoro com a Sara Kinis. Na sequência, tem Paralamas do Sucesso, Meu Erro.

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1: Reta final da nossa pracinha e a gente conversa um pouco mais com vocês. Breno de Petrolina, em Pernambuco, está com a gente. Não vou conseguir ler todas as mensagens aqui do Breno, foi conversando com a gente ao longo do programa, mas ele disse: feliz dia para esse grande veículo de comunicação que aquece a nossa alma, alegra o nosso coração, que faz a gente sorrir e também se emocionar. Sempre faz a gente vibrar em todos os momentos do nosso dia. Desejo tudo de bom, muita paz e alegria para todos que estão ligados. Feliz Dia Nacional do Rádio, tá vendo? Breno lembrou dessa efeméride importante. E ele também fez aqui alguns comentários, por exemplo, elogiando a nossa Sara Kines, do quadro Radar Sonoro. Ele disse assim: ó, além de ser uma grande jornalista na Nacional, também sabe tudo de música. E ela também é baixista. Olha, eu vou dizer, na Rádio Nacional temos artistas profissionais. Pois é, temos sim. Tem outros também por aqui, Breno, que trabalham junto com a gente. Muito bom. Ele falou: ó, também vai iniciar amanhã a Copa do Interior no Estádio Municipal Paulo de Souza Coelho. Todas essas programações são em comemoração aos 131 anos da cidade de Petrolina. O Breno contou aqui pra gente do aniversário de Petrolina. E festival por lá, ó, com Geraldo Azevedo. Adoro Geraldo Azevedo, hein? Imagina se eu pudesse fazer essa viagem para Petrolina, conhecer a cidade e ainda ouvir Geraldo Azevedo. Eu não tô com essa moral, não. Mas eu queria. Abraço para Kátia Matos, do Irajá, também conversando com a gente. Boa tarde, passando depois de algum tempo sumida para deixar beijos e abraços para todos. Gostei muito da entrevista sobre a acessibilidade da terça-feira. Inclusive, naquele dia que era o dia da banana, fiz um bolo de banana com aveia. Pois é, podia ter chegado um pedacinho desse bolo aqui, hein, Kátia? Tô brincando, um abraço para você. E na saideira, vamos terminar com Dona Ivone Lara, Nasci para Sonhar e Cantar. Um abraço e o meu agradecimento para o Marcos Inácio na sonoplastia. Gloríssimo organizando os trabalhos no estúdio. Cíntia Cruz na coordenação da nossa emissora. Raquel Júnior com a gente na produção. Meu agradecimento especial para todos vocês que fazem com a gente essa pracinha pública da Rádio Nacional. Excelente fim de semana. Na busca

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1: Agora são 3 horas da tarde em Brasília. Olá, eu sou Daniel Ito e este é o Nacional Notícias com destaque do momento. As pessoas mais velhas aqui vão se lembrar da época da hiperinflação no Brasil, né? Ali na década de 80, com controle de preços, enfim, tudo mudando muito rápido os preços dos produtos. Pois é, acontece que agora as indústrias de açúcar e álcool reclamam que aquelas medidas lá atrás de controle de preço geraram prejuízos e agora foram à justiça pedindo indenização, e o plenário do Supremo pode ter que definir então como que esse cálculo de indenizações vai ser feito. Gabriel Bruno está aqui no estúdio, explica tudo para a gente. Gabriel, boa tarde.
2: Boa tarde, Daniel. Boa tarde a todos. É o seguinte, o ministro Gilmar Mendes, do Supremo Tribunal Federal, votou para que a definição do cálculo aí de indenizações para essas indústrias do setor de álcool e açúcar vá para o plenário do tribunal. É a segunda turma que decide essa questão em julgamento virtual, que começou hoje e segue até o dia 2 de outubro. Por enquanto, temos só o voto do ministro Gilmar Mendes, relator desse processo.
1: Certo.
2: Esse tema já é antigo no STF. Ele remonta à política de controle de preços adotada pelo governo federal nos anos 80, época da hiperinflação, como você disse. As empresas sucroalcooleiras reclamavam que tiveram prejuízo na época porque os preços foram fixados abaixo do valor real de mercado, né? Que foi apontado por um levantamento da Fundação Getúlio Vargas.
1: Sim.
2: O STF já analisou essa questão e consolidou uma posição e afirmou que sim, a política federal da época causou prejuízo e as empresas merecem ser indenizadas. Mas para isso é preciso uma perícia individual de cada empresa para apurar o dano.
1: Uhum.
2: Não basta usar os parâmetros médios aí indicados nessa pesquisa da FGV. Essa é a tese de repercussão geral que foi aprovada e que deve valer para todos os casos semelhantes. O ministro Gilmar Mendes defende, então, que esse tema vá para o plenário justamente para uniformizar a aplicação desse critério,
1: uhum,
2: já que estavam acontecendo decisões conflitantes aí. O ministro também, na decisão dele, ressaltou o impacto econômico, porque, de acordo com o governo federal, esses valores desses precatórios aí podem chegar a 103 bilhões de reais, com um impacto,
1: nossa,
2: fortíssimo nas contas públicas.
1: Com certeza, 103 bilhões de reais é muito dinheiro. Vamos ver o que vai decidir, então, o STF sobre o cálculo dessas indenizações. Gabriel, muito obrigado, viu, pelas informações
2: boa
1: ao
2: tarde.
1: Vivo. Muito boa tarde para você também. 3 horas e 2 minutos, esse foi o Nacional Notícias. Próxima edição às 4 horas.
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Agora são 3h05 no Rio. Muito boa tarde, seja bem-vindo ao Tarde Nacional nessa sexta-feira, dia 25 de setembro de 2026. E caso você não saiba, hoje é o Dia do Rádio. Muito legal, né? Essa semana a gente teve o Dia do Radialista, que também mudou, não é mais setembro. É setembro, mas não é setembro, né? Passou para novembro. Mas o Dia do Rádio é hoje, né? Dia do rádio. Então, que bom que a gente está aqui no rádio, na Rádio Nacional, né, nesse Dia do Rádio. Olha, gente, muito boa tarde. Você deve estar perguntando assim: cadê Cirilo? Cirilo tá lá embaixo, né? Cirilo, hoje a gente tem mais um programa especial. A gente vai continuar. Acho que até a Rádio Nacional completar 91 anos, a gente vai continuar celebrando esses 90 anos, que é um marco, né? Então a gente vai celebrar sempre que possível, sempre que der, com um programa especial. E daqui a pouquinho a gente vai estar lá debaixo do nosso estúdio, no primeiro andar, naquele estúdio que tem piano, trazendo mais um especial para você. Hoje a gente está recebendo o projeto 3 em Travessia, né? Que reúne no palco, né? Eles tiveram aqui, acho que o Cirilo estava de férias, não, o Cirilo estava de licença, né, Jorge Brum? Aí foi quando o Cirilo operou, eles estiveram aqui com a gente, como sempre, convida as pessoas para voltarem, né, e se apresentarem ao vivo com a gente. O Igor Souza, o Gabriel Ruiz e o Rafael Meninão, eles que têm uma carreira consolidada, todos os três com as suas carreiras, eles se encontraram e criaram esse projeto 3 em Travessia. E hoje vamos fazer uma travessia musical para a gente, aqui no nosso estúdio do primeiro andar. Daqui a pouquinho a gente volta em definitivo lá de baixo, lá do primeiro andar, nesse Tarde Nacional especial. Então hoje não tem as músicas sensacionais para você votar. Hoje não vai ter, vamos guardar toda a nossa energia para segunda-feira, tá certo? São 3h08 no Rio. Muito boa tarde, ótima sexta-feira para você.

Agora são 3h15 aqui no Rio, como eu estava falando, aqui no Brasil é comemorado hoje o Dia Nacional do Rádio. Essa data marca o nascimento do Edgar Roquette Pinto, né? Ele nasceu em 1884 e o Roquette Pinto, ele é reconhecido como pai da radiodifusão no Brasil por ter fundado a primeira emissora oficial do país, que é a Rádio MEC, né? O dia 25 de setembro já era celebrado de forma simbólica, né, desde 1966, mas foi oficializado no calendário nacional em janeiro de 2025. Olha, são 3h15 aqui no Rio. Dando uma olhadinha aqui no trânsito, Ponte Rio-Niterói teve um acidente, mas já foi liberada a faixa na altura da reta do cais, sentido Niterói, depois de um acidente envolvendo 3 carros. O trânsito ainda tem reflexos na Avenida Brasil desde Ramos e Linha Vermelha, e a Linha Vermelha desde o Hospital Universitário no sentido centro. Então, quem está vindo para o centro ou quem está querendo sair do Rio de Janeiro pela Ponte Rio-Niterói, tem que ter um pouquinho de paciência, que o trânsito ainda está bem lento, tá certo? São 3h16, como eu disse, Cirilo Reis está lá no nosso estúdio, no primeiro andar, e daqui a pouquinho a gente começa um super especial para você aqui na Rádio Nacional. A gente continua celebrando os 90 anos da Rádio Nacional, ainda mais hoje, né, que é dia do rádio, a gente merece. São 3h15, né, na produção a Rosinha e na mesa de som nosso JB nesse sexto. Uma boa tarde para você.

0: rapaziada. Obrigado, Arlindo. Obrigado, sobrinho.
1: Obrigado, gente.
2: Obrigado, obrigado.
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0: Agora são 3h26. Vamos lá, JB.
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0: E o Brasil, que eu nem lembrava que tinha jogado, jogou, né? E empatou por 1-1 com a Austrália hoje pela manhã no amistoso. O gol da equipe da Oceania foi marcado por Iran Kunda aos 22 minutos da segunda etapa, numa cobrança de falta com falha do Hugo Souza, né? O goleiro. O Brasil teve um gol anulado no primeiro tempo. E aí, no último lance da partida, a seleção brasileira empatou, né? Com o Rayan. O ex-atacante do Vasco deixou tudo igual de cabeça após cobrança de escanteio do Rafinha, 49 minutos da etapa final. Bom, o Brasil segue a data FIFA, período de preparação e observação para a Copa América de 2028 e Copa do Mundo de 2030. Na próxima terça, às 7 da manhã, Brasil enfrenta a Austrália de novo. Bom, a gente tem informações também com o professor Wagner Gomes.
2: No terceiro dia de atletismo dos Jogos Sul-Americanos de Santa Fé, a equipe brasileira conquistou 10 medalhas, duas de ouro com Matheus Lima nos 400 metros com barreiras e Juliana Campos no salto com vara. Até o final da quinta-feira, a equipe somava 30 medalhas, 12 de ouro, 10 de prata e 8 de bronze. A equipe brasileira tem tudo para terminar em primeiro lugar a competição. Começou na quinta-feira e termina amanhã a primeira edição da Copa Supervôlei Feminino de 2026. No primeiro jogo, o SESC Flamengo venceu o Fluminense por 3-1. O tricolor retorna à quadra hoje para enfrentar o Dentil Praia Clube, às 20 horas. No sábado, o jogo é entre Dentil Praia Clube e SESC Flamengo, às 19 horas. Cada equipe faz 2 jogos. Quem terminar com o maior número de pontos vence a Copa. Os jogos estão sendo realizados na Arena Niterói, que acabou de ser inaugurada. Na Rádio Nacional do Rio de Janeiro, Wagner Gomes.
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1: Tá no ar, Cirilo!
2: Opa, é verdade, é verdade. A Gláucia Araújo estava lá em cima no segundo andar, já desceu para o primeiro. Eu estava aqui aguardando a chegada dela ansiosamente, não é?
1: E chegou... Nada, tu estava aqui na mó fofoca.
2: Não. A gente estava aguardando, falando de você.
1: Mentira, falando vocês estavam falando do Nordeste.
2: Não, é porque a gente estava falando de vários artistas aqui, que não é? A gente conhece, né, Rafael?
3: Com certeza.
2: É? Pois é, Dominguinho,
1: Severo. Tu falou com
2: o
1: Rafael e não falou com os
2: outros meninos. Falei com o Igor
1: não
2: também.
1: Apresentou, não apresentou, falou o que vai acontecer.
2: A inveja que eu tenho do Igor, dele ter de ver esse violão, não é? Então vamos lá, o Gabriel Ruiz ali. Ô Gabriel, boa tarde, vamos lá.
4: Boa tarde, boa tarde a todos que estão nos ouvindo.
2: Gabriel é o cantor, o cara vocalista que vai puxar o show aqui hoje.
1: Então, Gabriel veio aqui a primeira vez, quando era o Sintonia Nacional, que ainda nem tinha a felicidade de contracenar com você no ar, Cirilo Reis. Aí Gabriel veio, se apresentou, né, no piano, que era esse piano aí mesmo,
3: eu
1: né, Gabriel?
3: Acho que era esse piano, mas ele tava naquela outra sala.
1: Tava no outro né? estúdio, que não, era lá do outro lado,
2: sim,
1: aqui do lado, né?
2: Sim. Lá e eu vi, eu estava lá também.
1: É, porque você fazia o programa depois.
2: Isso.
1: A gente ainda não contracenava.
2: Isso.
1: Enfim, aí Gabriel voltou algumas vezes aqui e quando foi esse ano ele falou, olha, Glaucia, a gente está com um projeto novo, Três em Travessia. Eu falei assim, venha. Aí ele veio e trouxe Igor Souza e Rafael Meninão.
2: E a gente está com um projeto
1: e você não estava aqui,
2: dos 90 anos da Rádio gente. Nacional. 90 anos da Rádio Nacional. Ah, tá aqui o Igor, que é o violonista. Né? Ô Igor, tudo bem que vai?
5: Tudo fala bem. Aí. Boa tarde a todos. Boa tarde, Cirilo. Uh-huh. Boa tarde, Glaucio. Boa tarde a todo mundo que está nos ouvindo. Para a gente é um prazer muito grande, um privilégio estar aqui com vocês hoje.
2: Carinha de garoto, mas dedinho no violão
1: ele não
2: como
1: tem...
2: gente
1: não,
2: grande.
1: Não, peraí. Ele não tem carinha de garoto. Ele é garoto.
2: Pois é.
1: Ele podia ser seu neto.
5: Sou geração 2000, geração 2000.
2: Ali o Rafael, que...
1: Rafael Meninão.
2: É um tremendo sanfoneiro, né? Sanfoneiro da Gota Serena.
3: Maravilha, né? Boa tarde a todos.
2: Seguindo a linha do Dominguinhos. Né?
3: Ah, nosso mestre, né?
1: Tudo bem, Rafael, seja bem-vindo. Seja bem-vindo, Igor, seja bem-vindo mais uma vez, Gabriel.
3: Obrigado.
1: Você falou que estava com inveja branca, né, do nosso Igor Souza,
2: Igor,
1: porque ele toca violão demais, né?
2: E eu já comecei a arranhar violão, mas não cheguei a tocar.
1: Mas
2: de
1: tu
2: jeito
1: já
2: nenhum.
1: Viu o Gabriel tocando piano?
2: Já, ele estava cantando e tocando.
1: Você já viu o Rafael com essa sanfona?
2: Sim, claro. Mas eu tô falando inveja do violão, é porque eu arranhava violão, só isso. Eu tenho um tempão.
1: Mas tu arranhava mesmo, que nem gato, né?
2: Pois é.
5: Mas o meu, só para não ter desculpa, o meu também está tudo arranhado. Aqui.
2: Não,
5: seja por isso.
2: Eu estava até comentando com o Gabriel que eu recentemente eu peguei um violão para ver se eu voltava aos velhos tempos. Fiquei assim uns minutos, doeu a mão toda, né, Gabriel?
3: Cara, falando? Eu também. Toco o violão, dói a mão esquerda, o braço, aí eu paro um pouco, toco mais 10 minutos também, dói. Meu pai é violonista, mas eu nunca consegui me dar bem com o violão. Eu fui pro piano e pra voz mesmo.
1: Então, como eles são ótimos, excelentes instrumentistas, vamos começar a mostrar uma música?
2: Vamos, é claro, claro. Vamos lá, então.
3: Vamos nessa? Vamos fazer Poder da Criação? Poder da Criação.
1: Poder da Criação.
3: João Nogueira e Paulo César Pinheiro.
2: É isso aí, é assim mesmo, ao vivo, né? Ao vivo, é isso aí.

força nenhuma no mundo interfere sobre o poder da criação. Não, não precisa se estar nem feliz, nem aflito, nem se refugiar em luz.

0: É, o Tarde Nacional ao vivo, hein? Com três feras da música aqui, o Gabriel.
1: Três
0: Ruiz,
1: em travessia.
0: É, pois é, o Igor e o Rafael no acordeon. Agora, é a primeira vez que eu vejo o acordeon, a sanfona no samba, cara.
2: Ô, rapaz,
0: e não é que ficou legal? Gostei.
2: Gostou?
0: Pra caramba. Olha, eu nunca tinha... É, você já tinha visto algum acordeon no samba, alguma sanfona no samba pra você?
3: Cara, não me recordo também de sanfona no samba.
2: Tem. Já vi uma galera tocando sanfona no samba, já vi. Só não estou me recordando agora.
0: Nunca tinha visto, sinceramente.
1: Que bom!
3: Já vi. Mas tem um ar de meditismo aí.
0: Tem.
1: Peraí, o Fatioli tem uma informação. Vem
0: sim,
1: aqui, Fatioli.
0: Então vamos lá. Qual é a informação, Fatioli?
1: Quem é que toca sanfona?
4: Os chamados regionais.
0: Mais perto.
4: Os chamados regionais, os conjuntos que acompanharam o samba na transição para o rádio, para uma coisa profissionalizada, com frequência tinham origem em bailes de festa junina, coisa assim. O acordeon era incorporado. Um dos regionais mais tradicionais é o do Orlando Silveira.
2: Sim, Reginaldo
4: que
2: Canhoto.
4: Que acompanhava choro e tal. A gente conhece mais no choro, mas no samba a sanfona é bem-vinda, mas não só porque ela chega de novo, é porque ela, na verdade, estava desde a origem.
0: Não, mas, choro tudo bem, agora a
1: sanfona. Orlando Silveira
2: é uma grande referência no choro. Ele gravou tantas músicas do Gonzaga também.
0: É verdade.
1: Tem um samba e aí ele falou do rádio e hoje é o Dia Nacional do Rádio, Cirilo.
0: Hoje é dia do rádio, é verdade.
1: Então, assim, o pessoal tá mandando mensagem, né, participando com a gente aqui. O Alex Tosh tá dando parabéns à Rádio Nacional pelo Dia Nacional do Rádio. Maria José, um beijo para você. Maria Auxiliadora, beijo para você também. E quem quiser participar, como é que faz, Cirilo?
0: 971-199966. Manda sua mensagem. Pode falar do grupo aqui. Fala assim, aumenta. Eu quero ouvir o acordeon. Eu quero ouvir só... Então, eu quero ouvir tal música. Se o grupo puder tocar, tiver no repertório dele, né?
1: Gabriel,
0: ele já tem um repertório pronto, né?
1: Vocês estiveram aqui antes de um show que vocês iam fazer aqui no Rio de Janeiro. Como é que foi o show?
3: Pô, foi maravilhoso, foi incrível. Foi a estreia do Três em Travessia no Teatro do Centro Cultural Justiça Federal. E assim, foi quente. Foi assim, a gente sentiu que o público veio junto. A gente conseguiu produzir um bom material também de filmagem para vender. Foi o primeiro show do trio, né? Então a gente quer entrar em travessia juntos, né? Estamos cada um em travessia com seus trabalhos ao longo da semana viajando, mas a gente quer entrar em travessia os três juntos. Foi o primeiro de, espero, muitos shows. E foi muito bom de fazer, não foi, rapaziada?
5: Foi maravilhoso. Uma plateia que vibrou com a gente, conectou com a gente do início ao fim. E a gente passou por várias coisas, desde sambas, carnaval, músicas nordestinas, músicas autorais, instrumental, choro, jazz, tudo misturado.
0: Mas com músicos que têm esse, esse talento todo, né, que dão show aí, e com um repertório desse... Não tem como.
1: Assim,
0: é contagiante, né?
1: Cirilo
0: contagiante.
1: Falou que Igor é muito novinho. E o Igor tem cara de ser muito novinho, não precisa falar a idade, não. Mas você parece ser mais novo que Gabriel e Rafael. Como é que é esse relacionamento entre vocês? Porque provavelmente você gosta de coisas, ou talvez não, mas talvez você traga coisas mais contemporâneas do que, de repente, eles tiveram acesso. Muda alguma coisa para vocês? Vocês brigam? Vamos tocar o funk, não sei o quê.
5: Eu acho que dos três eu sou o mais velho.
3: O Igor tem 45 anos de carreira.
1: De carreira.
3: Se você for ver o que ele fez na escola de samba, depois ele pode contar para vocês. Parece que são 50 anos só de carreira.
1: Não. Escola de samba? Você é de escola de samba?
5: Toquei mais de 10 anos no Carnaval do Rio de Janeiro. Mais de 10 anos como violonista de sete cordas. Desde os meus 13, comecei na Estrelinha da Mocidade, que é a Escola Mirim, da Mocidade Independente de Bairro Miguel. Aí logo, dois anos depois, eu já fui promovido para o grupo especial. Aí comecei, passei por Mocidade, Unidas de Isabel, Paris do Tuiuti, Império Serrano, 4 anos em Portela. E muitas outras...
1: 45 anos.
3: Aí eu chego ao vivo e falo assim, desliguem os seus pagers. O Igor nem sabe o que é pager.
1: Pager? O que é isso, gente?
3: O que é pager?
0: Pois é.
1: E você, Rafael, como é que começou jovem?
2: Ah, comecei jovem. Na verdade, a rádio que me fez ter aquela paixão pela música, porque foi através da rádio que eu descobri Luiz Gonzaga. E foi aí que eu passei a gostar de sanfona, porque o Luiz Gonzaga tocava sanfona. E toda a capa de disco do Gonzaga tinha uma sanfona. Eu perguntei pro meu pai, o que é isso aqui? Ah, é uma sanfona. Pô, então eu quero tocar. Foi exatamente assim, através de uma paixão pela obra do Luiz Gonzaga, que eu não conheci, mas eu conheci o seu sucessor, foi o Dominguinhos.
0: Certo,
2: o Severo da Acordeon também,
0: Severo,
2: que foi um grande, grande amigo e me ajudou muito. Assim. Nunca me ensinou, mas fazia para eu ver, eu aprendia.
0: E o Severo tocou com a Elba, né?
2: Exatamente.
0: Pois é.
2: Exatamente,
0: Severo, mas quando ele tocou com a Elba, você não estava lá com a
2: eu
0: Elba.
2: Eu acho que eu não era nem nascido.
1: Ô, Rafael, existe um pré-conceito, não sei se existe ainda, mas tipo assim, toca sanfona, toca acordeão, nasceu lá no Nordeste. Você é do Nordeste?
2: Não, eu sou do Rio de Janeiro, mas minha família é pernambucana.
1: Mas existe ainda esse pré-conceito?
2: Olha, se existe, eu nunca presenciei, se existe. Mas assim, eu lembro que quando eu comecei a tocar sanfona, na escola mesmo, eu fazia questão de dizer que eu tocava sanfona. Eu nunca senti esse preconceito do lance por ser sanfoneiro. Eu acho que também... Porque hoje em dia a sanfona é muito em alta no sertanejo também, né? E o sertanejo é mais da região do centro do país para o sul.
0: Não, e tem alguns grupos de rock que tocam sanfona. O Nenhum Sim. de Nós, por exemplo, tem sanfona.
2: Sim, é verdade. Não é? Verdade.
0: Pois é.
1: Não lembro, tocam.
0: É só se tiraram, tinha sanfona.
1: Não sei, não lembro mesmo.
2: Eu lembro que até a Cássia Eller colocou sanfona no trabalho dela.
1: Eu acho sanfona maravilhoso, mas eu acho que as pessoas meio que associam, né? Não, é uma coisa regional, é uma coisa do Nordeste.
2: Sim.
1: Só toca sanfona quem nasceu no Nordeste. Eu acho isso uma bobagem.
0: Sanfona é mais ou menos tipo teclado, mais ou menos, tipo um teclado.
2: É um piano de joelho.
0: Pois é.
3: Joelho é muito bom.
1: Vamos fazer mais uma então, gente?
3: Vamos embora.
1: O que a gente vai fazer agora?
3: Fazer um...
1: Quer dizer, a gente não, você, né?
3: Chico Buarque com Sivuca.
0: Lindo, hein? É. Lindo isso.
6: Precisa tocar a bateria, né? Aí a afinação foi...
0: Vai lá, um, dois, três.

0: Bonito, bonito, né?
1: Gente, a primeira vez que o Gabriel veio aqui, ele cantou Lata Velha lá, Vendo o Ferro Velho.
2: Vai cantar ainda.
1: O Ferro Velho.
3: Isso vai ter ainda.
1: Aí quem olha agora, né, Gabriel cantando com essa maestria, né? Parece que é outro cantor, outra pessoa.
3: Muitas pessoas desde pequeno... Eu comecei a cantar com 18, 19 anos, tinha espinha na cara. O pessoal, pô, você cantando Nelson Gonçalves? Cartola, Adoniran Barbosa?
0: Pois é.
3: Onde é que você aprendeu isso? E aí meu pai é compositor, né, violonista, ele mostrou algumas coisas, mas outras tantas foram na internet. Sim. Esse grupo tem essa característica, a gente tem o Igor Souza e tem o Meninão, né?
0: É.
3: Todo mundo, ninguém acha que eu tenho 33 anos, o pessoal olha pra mim e acha que eu sou mais novo.
0: Vem cá, vocês estão cantando essa música aí do Sivuca, né, com o Chico, né? Aí eu tô me lembrando, o Sivuca tem cada coisa, né, rapaz, eu me lembro de duas músicas do Sivuca que eu gosto pra caramba, mas que a gente não ouve assim, só de vez em quando eu toco, né? É Fogo Pagou e Cabelo de Milho.
4: Olha!
0: Lindas essas duas músicas, né, rapaz? Maravilhosas.
1: Olha, nosso ouvinte Jorge Brum, mais conhecido como JB, que não é o nosso ouvinte, é nosso parceiro, está dizendo que você canta, Gabriel, com características parecidas ao Eduardo Dussek.
0: Tirou da minha boca, eu ia falar
1: não,
0: isso.
1: Não, mas o Jorge Bru falou
0: tirou,
1: antes.
0: Jorge Bru tirou da minha...
1: Não,
0: eu queria falar isso.
3: Então, eu ouço isso todo mês, pelo menos uma, duas, três vezes. Já ouvi isso mais de 20 vezes. É uma grande referência para mim. A parte da teatralidade no palco, o fato dele tocar piano e cantar. É um repertório que tem uma sátira. Ele é um cara muito inteligente. Uma das principais referências para mim ao piano e voz é o Eduardo Dussek, com certeza.
1: O Márcio Vanderlei, lá de Limoeiro, Pernambuco, está dizendo que o grupo é muito bom. Que coisa mais linda essa musicalidade do Três em Travessia. Parabéns, se estar desse modo não tem preço. Feliz Dia do Rádio a todos. Forte abraço do Márcio Vanderlei de Limoeiro. Perguntou se vocês cantam Beth Carvalho. Acho que só o Igor, né?
3: Já
1: o Igor canta também?
4: Eu canto nada. Meu violão já fala por mim, tá tudo certo.
1: Gabriel canta, Beth?
3: Já cantei em roda de samba. Imagina, foram 6, 7 anos cantando samba, basicamente samba no samba de Ruiz.
1: Mas o menino não canta.
4: Eu tô começando.
3: Vozeirão, voz linda.
1: Ele cantou
3: da
1: outra vez, não cantou?
3: Cantou, e nesse show ele canta, quem quiser ver o meninão cantando.
0: Meninão deve cantar muito Dominguinhos, né, meninão?
4: Que nada. Tô brincando, muito Dominguinhos.
0: Muito Dominguinhos
4: e muito Gonzaga.
1: Fernando Juarez de Nova Iguaçu tá botando na 2. Hoje não tem música, Fernando Juarez.
0: Hoje não tem música.
1: Leida de Niterói falou que ela fez parte da Orquestra Feminina de Campos dos Goitacazes e tinha uma saxofonista arretada. E tá mandando boa tarde a todos. Já sentiu que o show dessa tarde vai ser demais. Beijo para vocês, quem quiser continuar participando com a gente.
0: 971-199966. Manda sua mensagem, 971-199966.
1: A gente vai fazer mais uma? Ou vamos ficar de blá, blá, blá,
0: vamos cantar.
1: O show é todo nessa pegada, gente?
0: Acho que esse pessoal não vai embora hoje não, vai ficar aqui até 10 horas da noite.
3: Por mim ficava, que maravilha.
1: O show é todo nessa pegada?
3: Vocês comentaram do comprador de material velho e pediram mais uma música, certo?
1: Certo.
3: Por que não o comprador de material velho?
1: Vendo cobre, vendo aluno. Isso vai na sanfona agora também?
0: Claro.
4: Você vai ver.
3: Eu fiz, Glaucia, 11 versões dessa música. Por quê? Porque uma delas bateu 500 mil no TikTok.
1: Nossa.
3: E eu tava tendo uma consultoria com a grande Marcela Maia, que faz rede social do Chico Buarque, Gilberto Gil, ela falou, Gabriel, repete bastante isso, funcionou. Aí eu fui fazendo variações e várias delas... Tem o Meninão também na brincadeira. E agora o Igor vai entrar na brincadeira também.
1: Cara, pois o Gabriel se tornou inesquecível na minha vida. Porque toda vez que passa o moço da Kombi lá na minha esquina, eu falo assim, cara, a música do Gabriel.
3: Você acredita que durante 2 meses depois que eu lancei essa música, as pessoas se sentiram muito confortáveis em ficar filmando da sua casa o Ferro Velho passando e me mandando no direct. Tem uma penca de vídeos só do Ferro Velho passando na rua porque o pessoal ficou me mandando. Aí manda áudio. Grava aí um compro cobre pra mim, eu vou lá e faço um áudio.
1: Pra quem não conhece a história,

0: passei a adorar o TikTok, baixei o aplicativo de novo, e aí eu olhei, tinham mais de 500 pessoas que fizeram um vídeo com a minha música. Gente, pessoal que trabalha com reciclagem. E aí os vídeos das pessoas batendo 2, 3, 4 milhões cada vídeo com a minha música.
1: Muito
0: eu falei,
1: bom.
0: Ah, peraí que eu vou mostrar quem é o autor dessa brincadeira. É uma brincadeira que está no CD Primeiro Ato, que está nas plataformas digitais. E aí eu fui lançando no TikTok várias versões, fui aproveitando o hype, né? E aí somadas bateu mais de 2 milhões de acessos desse funk.
1: Então vamos lá, contra o ferro velho, contra o cobre.
0: Vamos começar aqui. Compro cobre, compro chumbo, compro alumínio, compro metal. 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

0: velho.
1: Gente, sensacional. Esse arranjo vocês fizeram depois.
0: A gente foi brincando. Eu peço assim, gente, vamos brincar, porque eu tenho várias versões de uma coisa que é muito curta, era uma brincadeira, não era nem pra ser música. Sim. De Luca, parceiro meu, produtor do primeiro ato, quando eu lancei o vídeo na internet, ele me ligou. Gabriel, essa é a sua melhor música. Pode xingar aqui essa hora, não, né?
1: Não,
0: falei
1: não
0: um
1: pode.
0: Palavrão pra ele. Falei, vai, porque, pô, falar que essa é a minha melhor música é brincadeira. E aí ele falou, cara, vamos incluir isso no disco. Então, um salve ao De Luca. Obrigado, De Luca, pela ideia. E aí fizemos várias versões. Essa aqui a gente vai sempre improvisando. Se vocês forem assistir a gente ao vivo, vai ser uma nova versão.
2: Vai ser uma outra versão. É legal.
1: Muito legal. Ó, faltam 4 minutinhos para as 4. Daqui a pouquinho a gente vai ter que interromper, né?
2: É, dá para tocar uma música. Né?
1: Então, isso que eu ia explicar.
2: Sim, senhora.
1: A gente faz uma música e aí o JB, né, quando vê, deu 4 horas, as 4 badaladas, aí ele corta de lá.
2: Então vamos lá.
0: Maravilha.
1: A bola tá contigo. Segue,
0: vamos fazer uma do CD Primeiro Ato, então? Fazer Até Que o Céu Desabe?
3: Vamos.
4: Deixa eu ligar esse mic, não?
3: Já vou trocar o mic aqui.
0: Se puder ligar. Obrigado.

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1: Agora são 4 horas em Brasília. Boa tarde. Eu sou Bianca Paiva e este é o Nacional Notícias com o destaque do momento. O assédio eleitoral no trabalho é um dos crimes que precisam ser reconhecidos, denunciados e combatidos em tempos de eleições. Ele ocorre quando empregados são submetidos à coação, intimidação, ameaça, humilhação ou constrangimento com o objetivo de influenciar ou manipular o voto, o apoio, a orientação ou a manifestação política. O repórter Madison Euler conta pra gente que mais de 580 denúncias de assédio eleitoral já foram recebidas pelo Ministério Público do Trabalho neste ano.
2: Delas foram registradas somente neste mês de setembro. A região sudeste lidera o número de ocorrências com 207 denúncias, seguida do nordeste com 144 registros. São Paulo, Rio de Janeiro e Belo Horizonte aparecem entre os locais com maior número de denúncias. Dados do painel de assédio eleitoral da Justiça do Trabalho mostram que, entre a primeira semana de maio do ano passado e esta quinta-feira, 815 processos foram identificados como relacionados ao tema. As denúncias envolvem ameaças de demissão ou de prejuízos nas condições de trabalho em razão do resultado das eleições, imposição do uso de materiais de campanha, perseguição por divergências políticas e constrangimento para apoiar ou participar de atos ligados a determinada candidatura.
1: Esse foi o repórter Madison Euler. 4 horas, 2 minutos, Nacional Notícias. Próxima edição, às 5 horas.
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1: Estamos de volta, Cirilo Reis.
2: Estamos de volta.
1: Ainda nessa celebração maravilhosa dos 90 anos da Rádio Nacional, né? Quanta
2: isso.
1: Gente passou por aqui. Uhum. Cirilo está aqui desde que a rádio foi fundada e aí ele sabe que muita gente
2: ela
1: importante
2: adora,
1: passou
2: adora,
1: por aqui.
2: Ela adora. Eu estou aqui há 40 e...
1: Eu não sei porque eu não estava, não era nem
2: 49,
1: nascida.
2: 49
1: anos. Não sei daí, não.
2: 49, é. Estou aqui, né? 49.
1: Olha, a Soraya Sene de São Paulo quer saber quando que Três em Travessia vai para São Paulo.
3: Alô, contratantes de São Paulo. Estamos em Travessia, a gente quer chegar em São Paulo, com certeza.
1: A gente estava aqui exatamente perguntando, eu estava perguntando isso, né, sobre o show, se foi legal, e quando que seria o próximo show, porque aquele não deu, para infelizmente, para ir, a gente quer assistir, né, Cirilo?
2: Claro,
1: até o Cirilo que não sai de casa vai sair para ver.

0: 3 em travessia?
1: Não, vou sim, tranquilamente.
2: Vou ver. São nossos convidados.
1: Vou ficar na primeira fila.
0: Olha só, tu viu o Igor?
1: Sim.
0: 300 anos em escola de samba, você nunca pisou na escola de samba.
1: O quê?
3: Ele era mestre de sala, rapaz.
0: Ele era?
3: Era mestre de sala.
0: Ele esqueceu, né, que ele era mestre de sala, né? Ah, ele tá no clipe dos 90 anos da Rádio Nacional, que foi gravado na Estácio. Ele tá lá sambando com a rainha da bateria.
1: É, ela gosta.
0: Mas não, entendeu? Tá mesmo no clipe?
1: Não sei se eu tô sambando com a rainha da bateria, não.
0: Não, você não tá sambando igual, você está sambando com.
1: Tô lá mexendo os pezinhos lá agora. Se eu tô sambando, eu não sei. Mas...
0: Ó, 3 e Travessia tá em estúdio, vem aí trabalho novo.
1: Vem.
0: Vão ser músicas autorais?
2: Algumas autorais, uma releitura, uma outra releitura. É, autorais e releitura.
0: Uhum. Como é que vocês escolheram a releitura? Não precisa dizer qual é, não, mas... Qual foi, como que vocês chegaram a um consenso? Porque, assim, o meninão vem mais ou menos do forró, né?
4: Sim.
0: Você tem uma pegada mais contemporânea, mais, né, de música popular brasileira. O Igor também é mais no lado do samba, né? Como é que fazem esse consenso?
2: Então, eu pensei num repertório justamente que pudesse abranger a sonoridade da sanfona com violão, com piano e voz. E a gente vai ter participações especiais também. Mas a ideia é canções autorais minhas, também tem música minha com De Luca, tem uma releitura de uma canção minha também, e tem uma releitura a gente vai fazer de uma bela obra de Geraldo Amaral e Renato Rocha, que são grandes compositores da nossa música. Renato Rocha é parceiro do Geraldo Azevedo em mais de 30 canções, autor de Dia Branco, de Bicho de Sete Cabeças, A Lua, ele é o letrista dessas músicas. Ele me cedeu uma canção de estimação, que eu vou fazer daqui a pouquinho com o pessoal que está no CD Primeiro Ato. E para manter a tradição do meu próximo disco, né, eu vou fazer mais uma dele também. Ela foi gravada pelo Azevedo, mas ela foi gravada em versão ao vivo. A gente queria uma versão de estúdio e aí essa foi a ideia que eu pensei. Uma bela canção, uma bela gravação também.
1: Deixa eu falar uma coisa aqui que eu ouvi da dona Glaucia agora, a questão do... O menino veio do forró, o outro do samba, não sei o que lá. Profissional toca rock, samba, xaxá, qualquer
0: sim,
1: coisa.
0: Sim,
1: não tem
0: só
1: essa não.
0: O que eles fazem na carreira solo deles.
1: Pois é, são profissionais. Aí,
0: não, com certeza, dá pra ver, né?
3: Eu mesmo faço de tudo.
2: O Igor tava comentando isso no carro, que ele toca um violão e aí, às vezes o pessoal pensa no violão dependendo pra um estilo, então, certos instrumentos que são típicos de roda de choro, de samba, mas que podem transitar em qualquer estilo, não
4: é,
2: Igor?
4: A gente tava até falando sobre o conceito de world music, né? Se isso é bom ou não, né? Dessa música mundial, justamente porque as pessoas associam muito o violão de sete cordas ao choro e ao samba. É basicamente isso. Mas assim, eu mesmo, na minha carreira de, como diz o Gabriel, de 45 anos, por exemplo, eu já tive a oportunidade de gravar com a Esperanza Spalding, então, uma artista americana, norte-americana do jazz. Já tive a oportunidade de gravar agora recentemente com Titi Peralta, que é um homenageado, inclusive, esse ano de 2026, do Grammy Latino, como é um prêmio ao concurso de excelência musical, então é uma música latina. Então eu coloquei, sim, meu violão de sete cordas lá. Acabei de lançar agora, dia 28 de agosto, pela Biscoito Fino, um disco de música instrumental, de jazz, de música brasileira, com o Ian Cury, que é um bandolinista de Brasília também, chamado Novos Caminhos, o nome do disco. E aí eu tenho um disco com Saulo Fernandes, da Bahia, que é um disco que passa por toda a música brasileira. Então, eu acho muito que o violão de sete cordas, o meu instrumento, é um instrumento muito plural. Então, por mais que eu tenha nascido e criado na roda de choro, na seresta, pelo menos nos últimos 6, 7, 8 anos, eu tenho tentado desenvolver um pouco mais, na verdade, de tentar desmistificar e de criar na cabeça das pessoas que o violão de sete cordas, principalmente, é um instrumento que ele pode dialogar e navegar em qualquer mar. Então,
1: até
4: acho que
1: no
4: essa
1: rock
4: é a proposta.
1: And roll.
4: Até no rock and roll.
1: Pois é.
0: Eu acho que você errou, Gabriel. Acho que ele tem o mesmo tempo de carreira que o Cirilo. Porque ele já tocou com uma galera. Você
1: não,
0: compõe
1: assim
0: também?
1: Eu acho que o meninão
0: não,
1: também.
0: Não, sim, é porque a gente tá
1: também
0: zoando ele, né? Sim,
1: pois é.
0: Você compõe também?
4: Então, a composição é uma coisa que acontece comigo, igual o Cometa Harlan, sabe? É uma vez a cada 4 anos, ano bissexto, não sei o quê. Mas assim, no meu disco eu tenho uma composição minha, que a gente gravou, que é o Baião Cansado. Agora eu toquei no nosso show uma música minha inédita também, que ainda não foi gravada, chamada Force Heaven, que eu compus nessa última turnê que eu fui para os Estados Unidos. Mas enfim, eu tenho algumas poucas músicas que eu vou gravando quando dá vontade.
0: Você
2: o Igor
0: também
2: faz
0: compõe,
2: arranjo, né?
5: Também componho. Aliás, a música que a gente está tocando no show é uma música que eu fiz em homenagem ao meu filho. Mas eu também estou na mesma pegada do Igor. De ano em ano, compõe uma música e tal. Tem até que aprimorar

0: mais esse lado compositor.
1: O Cirilo me criticou porque eu falei que você não é
2: Não,
1: só do forró,
2: critiquei não.
1: mas você
2: Fiz
1: passa também por outros estilos.
0: Passo. Eu também toco
1: Hoje em
0: samba, né?
1: dia você falou isso, né? A sanfona também está passando por vários
0: Tudo.
1: estilos, né?
0: Exatamente, exatamente. Hoje em dia, se você vê pela criançada aí, pela moçada, eles devem achar que a sanfona é mais do meio sertanejo, né?
2: É.
0: Do que do meio do forró.
2: Forró, é mesmo.
0: É uma coisa que vai se passando. Mas a sanfona é do choro, é do samba,
3: Porque no fim das
0: é do
3: contas, a
0: jazz.
3: gente gosta de música, né?
0: A gente
3: A gente
0: gosta de
3: é
0: música.
2: isso aí.
0: É do jazz, é do blues, é do rock.
1: O Cirilo também gosta. Daqui a pouco ele vai pedir para cantar com
2: Não, não
1: você.
2: vou não, pelo
1: Porque
2: amor
1: no
2: de
1: último
2: Deus.
1: programa ele cantou.
2: Não, não,
3: Eu
2: não.
3: tava vendo
1: E virou meme.
3: Tava vendo esses dias um programa, um vídeo no YouTube, de um programa com o Sivuca, da década de 70, que ele tá tocando sanfona com um trio de jazz.
0: Sim.
3: Baixo, bateria, piano e ele tocando sanfona, quebrando
0: Sim,
3: tudo. Aí passa pro
0: exatamente.
3: violão, toca
0: Passa
3: violão.
0: violão.
2: Pois é.
0: Sivuca, mestre.
1: Gabriel falou que uma grande inspiração para ele foi Eduardo do Sec. Quem mais, Gabriel?
4: Ah, muita gente. Desde pequeno eu ouço muito Cartola, Chico Buarque. Meu pai me apresentou Tom Jobim, Vila Lobos. Eu, como regente de coros, né? Eu trabalho hoje regendo cinco corais. Então, toda de segunda a sexta, estou ensaiando corais. Então, assim, eu trabalho muito o repertório do Vila Lobos, né? Muita referência para mim, gente. Milton Nascimento é uma referência para mim.
2: Ah,
4: O
2: sim.
4: Nelson Gonçalves, enquanto cantor, é uma referência. Emílio Santiago, como cantor, para mim, é o que mais me emociona. A gente está no Brasil, né? Então, assim, é uma fartura de
2: É
4: referências. Mas,
2: verdade.
4: principalmente, música brasileira, para mim, é a minha referência. E eu gosto muito de rap. Desde pequeno, gostei muito da linguagem do funk. Sempre cantei vários funks. Então, assim, essas coisas que vêm, eu fazia funk na roda de samba. Já fiz parte de grupo de rap, já cantei em bloco de carnaval. Essas misturas todas fazem o Gabriel Ruiz.
1: Rafael Meninão, qual foi a tua principal inspiração?
0: Olha, a minha primeira referência foi Luiz Gonzaga, mas eu acredito que com o passar dos anos, por causa da sanfona, a minha maior referência é o Dominguinhos. Mas eu sou apaixonado por Sivuca, eu sou apaixonado por Gilberto Gil, Caetano Veloso, Stevie Wonder, Michael Jackson. Eu adoro essa galera toda, assim,
2: Aliás,
0: adoro música.
2: o Dominguinhos fez uma música com o Gil.
0: Sim,
2: É o Lamento
0: Lamento Sertanejo. Lamento Sertanejo. E, aliás, o Gil ajudou muito o Dominguinhos gravando Xodó, né? Que é uma música de
2: Só quero o
0: Dominguinhos e
2: Xodó e
0: Anastácia.
2: Anastácia.
4: É verdade.
1: Você, Igor, para a gente ir para a próxima música.
3: Eu acho que eu tenho muitas influências, assim, falando do violão brasileiro, eu acho que eu tenho grandes ídolos. Um deles, o Deus Supremo do violão, que é Rafael Rabelo, chama-se Rafael Rabelo. Para mim, o Dino Sete Cordas, que é fundador dessa linguagem, desse instrumento. O Carlinhos é uma referência minha atual. Mas eu também gosto muito de Baden Powell, de Lula Galvão, de Romero Lubão, que são outros violonistas. Mas, ultimamente, eu tenho ouvido mais coisas de outros instrumentos. Como, por exemplo, eu sou muito fã do Elton John, então eu tive no show dele no Rock in Rio, para mim foi uma das coisas mais emocionantes da minha vida. Foi fantástico, assim. Eu, desde criança, tenho vários LPs do Elton John, assim, em casa. Bee Gees é outro grupo que eu adoro. E do instrumental, assim, eu ouço muito Pat Metheny e Keith Jarrett, que é um pianista americano que é fantástico.
2: É isso aí.
1: E o que a gente ouve agora?
4: A gente
1: Elton
4: vai
1: John?
4: ouvir.
1: Ou vamos ouvir o funk do Gabriel Ruiz?
4: A gente fez o funk do Ferro Velho, que tá no CD Primeiro Ato. Agora a gente vai fazer uma canção de estimação. Canção de Renato Rocha também está no CD Primeiro Ato. Vou aqui pro piano novamente.
1: Esse é o Tarde Nacional, tá, gente? Hoje, no
2: Ao
1: programa
2: vivo.
1: super especial ao
2: Ao
1: vivo aqui do
2: vivo.
1: Primeiro Andar.

0: Mas, Gabriel, eu sou um cara que gosto muito de música, né? Eu gosto de música demais, sempre ouvi muita música, né? Eu só não sei cantar, mas ouvi, eu sempre curti música doidado, né? E eu tô prestando atenção, viu, você cantar. Você fez aula de canto.
1: Ah, sim.
0: Ah, porque não é somente...
1: Sim, sim. Eu sou professor de canto também.
0: Ah, então...
1: Trabalho como cantor, compositor e também regente de coros.
0: Sim.
1: E professor particular de canto e de piano
0: então,
1: também.
0: Então tá explicado aí.
1: É, eu preparo
0: brinca
1: aí...
0: Brinca com a voz, brinca com a voz. Aí.
1: É um laboratório, é um laboratório. A gente tem que explorar. A gente tem que sempre explorar a voz.
0: Uhum. É verdade, não é? Explorar sem querer aquela coisa demais, né? Tal.
1: Eu acho que dá pra brincar. Você vê, eu faço um trompete de boca, aí vou lá e canto um funk.
0: O falsete que você fez aí agora, pelo amor de Deus, eu não faço falsete desse jeito.
1: O trompete de boca me ajudou muito a desenvolver o falsete. A ganhar potência numa região que geralmente é mais fraquinha, né?
0: Uhum.
1: Então você faz...
0: Caramba, olha. muito legal, né, Glaucio?
2: Muito, mas legal também a mensagem que o Márcio Vanderlei mandou pra gente aqui. Você já tem a capa pro seu vendedor de ferro velho.
1: Mandaram uma capa pra gente?
0: Uma Kombi cheia de tranqueira.
2: Cheia de tranqueira, tranqueira maior é Cirilo Reis. Que tá aqui, ó. Jorge Brum, Cirilo Reis, Rui Franklin, Rosinha, eu, Luciana Vale, Joca Sanches. Cheio de tranqueira.
1: Ah, botaram todos vocês na Kombi.
2: Passa lá o telefone pra ele.
1: Agradece ao ouvinte que mandou.
2: O nosso ouvinte que mandou. Ficou muito legal. Ele fez na IA.
1: Nossa!
2: Ficou muito bacana, né, Gabriel?
1: Isso. Manda pra mim depois, Glaucio.
2: Vou mandar pra você. Depois você mostra pros meninos.
1: Mandar pro pessoal.
2: Vamos mais uma, então?
1: Vamos. Vamos.
2: O que a gente vai ouvir agora, Gabriel?
1: Vamos fazer um clássico que ficou eternizado na voz de Fagner.
3: Vamos.
1: Mas é a composição de Juan Luiz Guerra.
0: Borbulhas de
1: Amor. Borbulhas de Amor. Com tradução do grande Ferreira Goulart.
0: É, Borbulhas de Amor.
1: É.
0: Né? Aí quiser.
1: Cirilo tá ligado.
0: Vá, claro.
1: Cirilo conhece. Conhece muito.
3: Sabe até da história.
0: Olá, Borbulhas de Amor.
2: Ah, é da época dele. Aí ele conhece.
0: Borbulhas
2: tudo.
0: De Amor é recente.
2: Recente de 1525.
4: Então,

0: Lindo, lindo, lindo, lindo, lindo.
1: Cirilo aqui se coçando para cantar contigo, Gabriel.
2: Ele estava animado.
0: Eu estou prestando atenção aqui. Eu presto muita atenção nos instrumentos, nos arranjos, tal, tal. Aí, eu acho que um acordeon desse está faltando uma coisa no seu repertório.
3: O quê?
0: Um tango.
3: Olha!
1: A cara do Rafael.
3: Ó, ó. Né? É, pode do acordeon virar um bandoneon.
0: Bandoneon.
3: Né? Típico.
0: Os sons são semelhantes.
3: São semelhantes.
0: Pois
3: são
0: primos. Né?
4: São primos.
3: Aí, meninão, uma próxima, próximo repertório, botar um tango, Igor. O que você acha?
4: Na próxima eu vou pagar essa, hein?
0: Isso.
3: Boa ideia, gostei, cara.
1: Ô, Rafael, qual é a diferença de sanfona para acordeon?
4: Então, o nome é acordeon, sanfona é apelido. Porque no Nordeste é chamado de sanfona. E no Sul é chamado de gaita.

0: Esse instrumento é chamado de gaita no sul?
1: Sim, e é chamado
0: é
1: de.
0: Mesmo?
1: Também chamado de fole também, né, em algumas regiões do Brasil. Mas é, o nome é acordeon.
0: Aí mas a gaita não é pequena?
1: Então
0: não.
1: Aquele lá é o realejo, né?
2: Não, é ela está falando a gaita.
1: Então, aquela gaita. Então, o nome daquele instrumento é realejo.
0: Ah, aquele pequenininho é realejo. É,
3: a harmônica. Chama de gaita, é.
4: A harmônica. Eu descobri agora a também que esse pequeno é realejo. A harmônica, é verdade.
1: Mas o nome é acordeon. Sanfona é um nome de região.
0: Mas eu posso chamar de sanfona.
1: Pode chamar de sanfona.
0: Porque o Cirilo tá falando acordeon, eu falei assim, deve estar falando alguma bobagem.
1: Não ia contar que é melhor. Agora o bandoneon não, o bandoneon não é sanfona.
2: Não, o bandoneon é outra coisa, é argentino, né? É. Aquele parecido sanfona.
4: Exato, mas o bandoneon não tem teclado.
2: Pois
4: ele
2: é.
4: Ele é botão de um lado e botão de outro.
2: Justamente.
4: É um outro raciocínio, é.
0: É. Olha, a gente queria ficar com vocês aqui, como a gente falou, pô, né? Mas o meninão tem que gravar, o Gabriel e o Igor também estão cheios de trabalhos. Rafael Meninão, quem quiser te acompanhar nas redes, conhecer um pouquinho mais do trabalho do acordeon, da sanfona.
1: @ Rafael Meninão no Instagram, em Facebook,
2: Rafael
1: TikTok,
2: com F ou com PH?
1: Rafael com F.
2: Com F.
1: Vai lá me acompanhar lá. As loucuras da vida de um músico.
0: Além do 3 e Travessia, a gente já sabe que você toca com a Elba. O que mais que está na luta aí, fazendo
1: Sim,
0: mais
1: eu
0: o
1: tenho,
0: quê?
1: Eu tenho um trio de forró chamado Trio Rapacuia. Eu tenho também um trio instrumental.
0: Rapacuia.
1: É. Eu tenho um trio instrumental chamado QPE. Que é uma...
4: Não pode falar sigla essa hora.
1: Não posso falar.
0: Eu já imaginei.
4: Já imaginou?
0: Falar.
4: É.
0: Eu já imaginei.
1: Já imaginou?
0: Agora, quando eu quiser falar isso, eu vou falar QPE, gente.
1: Aliás, segue lá nas redes sociais, @ QPE Instrumental, que é eu de sanfona, uma baixista russa, chamada Marfa Kurakina. Que já
0: e
1: mora
0: ela
1: muito.
0: Ela sabe o significado de QPE?
1: Sim, sabe.
4: Super
1: Aliás,
4: baixista.
1: Ela mora no Brasil há muitos anos e um batera, super batera, chamado Renato Endrigo. Onde eu mando um grande abraço para meus amigos do Rapacuia, do QPE. E também tenho minha carreira instrumental solo, que a gente vai defendendo aí com muita dignidade.
0: Bacana,
2: então,
0: parabéns.
2: Vamos
0: meninão.
2: Agendar para ele voltar aqui um dia aqui, para fazer um negócio de Dominguinhos aqui.
1: Vamos agendar, vamos.
2: Bastante sanfona, Luiz Gonzaga.
1: Vamos lá.
0: Se
1: você
0: fosse falar do QPE, eu ia perguntar onde que a gente vai botar a bateria, mas tudo bem.
1: Aliás, a rádio, o Luiz Gonzaga começou na Rádio Nacional.
2: Nacional, verdade.
1: Na década
0: Cirilo
1: de 40. Né?
0: Era assim com
1: você encontrou o Gonzaga lá no Edifício à Noite?
2: Eu entrevistei o Gonzagão uma vez, né? E o que o Gonzagão... Não, depois te falo o que o Gonzagão falou comigo, eu não posso
1: lá
2: falar. No,
1: lá na, no, numa noite, lá no Edifício à Noite.
2: Edifício à Noite,
0: Praça Mauá.
2: Pois é, o Gonzagão comigo, ele reclama. Ah, por que eu sou me obrigando, não sei o que. Depois te conto a história.
0: Igor, você, @...
3: Em todas as redes sociais, @IgorMúsico7. Facebook, Instagram, TikTok, YouTube. Vocês vão achar todos os meus trabalhos lá.
0: E além de estar com 3 em Travessia...
3: Além disso, eu defendo... Estou lançando meu novo disco, meu segundo disco. Esse chamado Novos Caminhos, pela gravadora Biscoito Fino, ao lado de Ian Cury. Então, a gente acabou de voltar de uma turnê de 35 dias nos Estados Unidos. Estamos indo agora novamente em novembro. Ano que vem, mais duas. A gente vai tocar aqui também agora em novembro, dia 12, no CCJF, no teatro. Também tem um trabalho com Júlia Borges e Jacques Morelenbaum, só de Chico Buarque. Também tem o nosso projeto aqui, tem o meu projeto de samba.
2: E também tem um futuro show aqui que você também tem que marcar aqui.
3: É só
2: você
3: me chamar,
2: vir.
3: Eu sou facinho.
2: Vem o Rafael.
3: Sou facinho.
0: Gente, pois conseguir conciliar a agenda de vocês é que é o problema,
4: é
0: né?
4: É desafiador.
3: E aí tem o meu projeto de samba também, chamado Nova Herança, que a gente acabou de fazer uma edição lindíssima para 800 pessoas, convidando o Serginho Meriti, que sou eu, Matheus Peçanha e Hugo Juara. Em paralelo a isso, eu tento conciliar minha carreira acadêmica também, de atualmente doutorando em educação musical. Então,
0: ele
3: não nessa correria.
2: Igor não para. É isso aí.
0: E aí as pessoas falam que não tem tempo nessa vida,
2: pois
0: né?
2: Pois é, é verdade.
0: Igor, você vai ser meu exemplo, assim. Vou mirar no Igor, vou tocar
3: a
0: vida.
3: E eu falei tantos projetos e amanhã eu tô viajando com outro, né? Amanhã eu tô indo pro Nordeste com outro projeto chamado Bete 80, que é um projeto em homenagem aos 80 anos da Bete Carvalho. A gente vai passar no Recife, então o ouvinte que é de lá, de Pernambuco.
2: Limoeiro.
3: Exatamente, a gente vai tocar em Recife dia 6 e dia 7 de outubro agora, no Teatro da Caixa Cultural. Tô indo amanhã para Salvador, sábado e domingo também vai ter uma oficina minha. Entra no Instagram que vai achar tudo.
2: Eu já vi que vão querer marcar um show com ele e falar assim, minha agenda tá lotada.
3: Não, já vai.
0: Repete aí para mim, @Igor
3: @IgorMúsico7.
0: Músico 7. Gabriel.

0: Em travessia e que é mais?
1: Então, eu vou daqui a pouco ensaiar, porque amanhã eu tenho duas apresentações com coral que eu rejo em Canta Santa. A gente vai fazer duas apresentações no Santa Teresa de Portas Abertas, Arte de Portas Abertas, no Canto da Carambola, às 17 horas e às 15 horas na Igreja Anglicana, ali ao lado do Bar do Mineiro. Então, serão duas apresentações amanhã com coral. Como eu falei, eu rejo outros quatro grupos, então meu trabalho basicamente da minha semana é regendo, é conduzindo vozes. E em outubro a gente vai entrar em estúdio para gravar, outubro e novembro. E é isso, dou aulas particulares, vivo a vida como professor também, então vou conciliando
0: Vendo
1: tudo.
0: cobre,
1: Compro
0: vendo
1: cobre, chumbo,
0: alumínio.
1: alumínio e também metal.
2: Eu um dia também já fui agitado, assim, igual a vocês, mas os anos passam, a gente fica cansado,
0: Mentira,
2: sabe?
0: Sirio. Tu nunca foi agitado assim, caô. Gente.
2: Trabalhar em dois, três lugares, quatro, né? Não, pô.
0: Arroba Gabriel
1: Gabriel
0: Ruiz.
1: Ruiz Oficial, tudo junto no Instagram, no YouTube, no Facebook e no TikTok é Gabriel Ruiz Brasil.
0: E tem o do Três em Travessia também? Ainda
1: Não, esse é
0: não.
1: o nome do nosso show. Três em
0: Ah,
1: Travessia é o
0: tá.
1: nome do show. A gente ainda não tem essa página, a gente tem as nossas páginas individuais.
2: Olha, para não atrasar os rapazes mais, já são quatro e
0: Já
2: meia.
0: atrasamos pra caramba,
2: Pois é,
0: né? O meninão já tá ali
1: tá
0: pegando
1: maravilha.
0: a sanfona
2: Uma
0: já.
2: saideira, porque senão eles vão
1: Saideira.
2: embora.
1: Mas eu
2: Embora
1: queria
2: cinco,
0: agradecer.
2: senão eles vão embora às 5 horas.
0: Peraí,
2: Aí
0: garoto.
2: não,
0: Queria
2: não pode.
0: agradecer mais uma vez pela participação de
1: Muito
0: vocês.
1: obrigado.
0: Obrigada pela
1: Obrigado pelo carinho.
0: disponibilidade. Obrigada, Gabriel, Igor, Rafael. Sucesso. Voltem sempre. Voltem com os projetos paralelos de vocês. E a saideira que o Cirilo pediu, né? A gente está aqui celebrando 90 anos da Rádio Nacional. Celebrando essa passagem de quase 90 anos do Cirilo na Rádio Nacional, celebrando a vida, celebrando a música de uma maneira geral. Obrigada por fazerem parte disso.
3: Estamos muito felizes.
1: Muito
0: Vamos,
1: obrigado, é
0: saideira?
1: sempre uma
0: Qual vai
1: alegria
0: ser a
1: estar aqui.
0: saideira?
1: Vamos fazer uma do Neguinho da Beija-Flor.
4: Mulher,
1: Não.
0: Cirilo é,
2: Roger,
0: ó,
2: eu vou
0: parceiro
2: lá pra
0: do
2: cima pra
0: menino,
2: pegar o
0: de
2: microfone lá em
1: Maravilha,
2: cima, tá?
1: Cirilo.
0: Cirilo tá se despedindo ao vivo aqui para não atrapalhar, né? E a gente vai fazer então Neguinho da Beija-Flor.
1: Domingo, eu vou ao Maracanã. Vou torcer pro.

0: fechando, né, essa participação super especial aqui no Tarde Nacional. Obrigada, meninos. Obrigada ao Vinícius, né, que está aqui ajudando vocês também.
1: Vinícius Gifone, grande parceiro, compositor, nosso cameraman, filmmaker, ele edita, faz tudo, está sempre com a gente. Vinícius Gifone.
0: Obrigada ao César Fatioli, que também está dando uma super ajuda para a gente aqui, todo o pessoal da técnica.

0: aqui da Rádio Nacional. Beijo. Cirilo, segue lá de cima, lá do segundo andar.
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1: Agora são 4 horas e 40 minutos no Rio. Nós terminamos o show lá no estúdio 1 do primeiro andar, né? Com o Igor, com o Gabriel Ruiz, né? E com o Rafael Meninão, não é? E espero que você tenha gostado. Foi um show, a turma é muito boa, é ótima, foi um show maravilhoso, espero que você também tenha gostado, tá? Se quiser mandar alguma mensagem, a gente tá aqui no estúdio agora, até as 5 horas, tá? 971-199-966. O VLT Carioca vai ter uma edição especial amanhã para levar o público à Feira das Iabás, no CCBB. O VLT do Samba vai ter embarque ao meio-dia na Estação Central do Brasil. E durante o trajeto até a Estação da Candelária, o público vai acompanhar um cortejo com música e samba, conduzido por Marquinhos de Oswaldo Cruz e sua banda. E na Candelária, os passageiros poderão desembarcar e seguir para a feira que reúne música, gastronomia e cultura afro-brasileira. A tarifa do VLT do Samba é de R$ 5. Vamos de música, Jorge Brum? Vamos nessa! Música.

0: contando histórias, né? Nosso Cirilo Kings contando histórias. JB aqui gritando, estamos voltando, e ele continua contando histórias. Oh, aí depois ele vai falar que nem ele falou lá embaixo, depois eu te conto que eu não posso falar no ar. É, que nem ele mandou lá no programa especial.
1: Certas coisas você não pode falar no ar mesmo.
0: Então não fala, né, Cirilo? Então quando a luz estiver acesa, você se contenha. Dione Luiz, um beijo, bom final de semana para você também, Dione. Bom, espero que vocês tenham gostado aí, né, do nosso Tarde Nacional especial.
1: Eu gostei demais.
0: Eu gostei também. E a gente vai ter outros pela frente.
1: Aliás, a gente só traz pessoas aqui que fazem aquele showzaço, né? Só tem shows bons que nós trazemos aqui.
0: É como eu falei lá embaixo, né? A gente está celebrando aí os 90 anos da Rádio Nacional e celebrando a música isso. Brasileira. Uhum. A gente estava com 3 músicos de alto gabarito, né? E é muito bom ter esse privilégio de poder estar em contato com essas pessoas, né?
1: É
0: trazendo boa música para todo mundo, né?
1: É mesmo.
0: A gente pretende continuar com outros especiais, só que agora eu vou entrar de férias, né? Aí
1: quando
0: depois
1: você
0: Cirilo
1: voltar...
0: vai entrar de férias, aí depois eu entro de férias novamente.
1: E eu vou agendar o show e falo, Glácia, volta pra gente fazer aqui.
0: Não dá, meu querido.
1: Ah, tem que voltar.
0: Porque o Cirilo, ele não consegue planejar as férias dele, mas os meus dias estão todos planejados, entendeu? Então, a gente vai conversando
1: a gente vai fazendo.
0: Providenciando mais música boa pra vocês. Porque a Maria Auxiliadora falou que a gente toca a mesma música todo dia.
1: É
0: então
1: mesmo,
0: a gente tem que fazer esses programas especiais pra tocar música diferente.
1: Eu vou cantar uma música pra Maria Auxiliadora,
0: então
1: eu vou cantar uma música diferente pra
0: hoje
1: ela.
0: Hoje é sexta-feira, hein?
1: Vestida de noiva, de véu e grinalda, já vai Esmeralda casar-se naquele...
0: Cadê o troféu abacaxi? Troféu abacaxi pra
1: essa
0: Cirilo
1: música
0: Reis.
1: Foi sucesso. Quem devia casar com ela era eu, seu amor. Quem devia casar com ela.
0: Eu não sei como é que ele não cantou hoje lá embaixo. Foi um verdadeiro milagre. Ele tava tipo assim, né? 3 músicos, né? De alto gabarito. Deixa eu ficar quieto. Mas na segunda-feira, ele mesmo com os músicos de alto gabarito, ele se animou.
1: Não.
0: Ele tava meio borocoxê hoje. Ó, domingo, dia 27 de setembro, é dia de quê, Cirilo Reis?
1: São Cosme e São Damião.
0: Então vamos

0: 54, patota de Cosme.
1: Uhum.
0: Como você diria antigamente, papo 10. Papo firme.
1: Papo
0: sei
1: firme.
0: Lá, que
1: papo
0: você dizia.
1: Firme. Papo firme.
0: Fala, Cirilo Reis.
1: Mas eu tenho um recado aqui, Glaucio, sobre vacinação. É que a Secretaria de Estado de Saúde, tá? Vai promover amanhã uma campanha de vacinação antirrábica para cães e gatos em parceria com os municípios do Rio de Janeiro. A imunização é uma das principais formas de prevenção da raiva, uma doença grave que também pode ser transmitida por animais silvestres. Entre janeiro e agosto foram registrados mais de 38 mil atendimentos no estado do Rio, hein? Relacionados a acidentes com animais. Em caso de mordida, arranhão ou lambedura, é importante lavar o local com água e sabão e procurar uma unidade de saúde o mais rápido possível. A orientação é não tocar nem alimentar animais silvestres como morcegos e saguis, mesmo que pareçam feridos ou desorientados. Agora, os

0: Na pista sentido centro, o trânsito ainda apresenta retenções por conta de um acidente que aconteceu mais cedo na ponte Rio-Niterói, que já foi atendido e finalizado pela concessionária Ecovias Ponte, mas o engarrafamento na ponte Rio-Niterói continua. Está liberada também a faixa na primeira galeria no túnel Rebouças sentido centro, depois de um acidente de carro. Impacto no trânsito ainda com reflexos em vias de acesso, como a Avenida Borges de Medeiros, Avenida Epitácio Pessoa, Rua Itá e Rua Frei Veloso. Ó, hoje ainda tem previsão de chuva fraca, isolada, né, nas próximas horas. Segundo o Alerta Rio, núcleos de chuva que atuam pontualmente sobre a Baía de Sepetiba se aproximam da cidade pela Zona Oeste. Então tem previsão de chuva fraca isolada para a Zona Oeste na próxima hora.
1: Amanhã, e você está preparada para a
0: onda de calor?
1: Onda de calor?
0: Ué, vamos
1: tem que se preparar, né, bastante gente? Líquido, né? Procurar descansar, porque vem aí a onda de calor, hein, nesse final de semana.
0: O alerta começa amanhã, meio-dia. O Wellington do Flamengo tá dando boa tarde, tá dizendo para levar seu amor para as férias, Cirilo Kings. A gente não pode tirar férias juntos, não. Eu tenho que tirar as minhas férias e ele tira dele depois. Gente, obrigada pela companhia, obrigada aí pelos parabéns, obrigada pela participação. O programa teve produção do Cláudio da Mata, coordenação geral da Cíntia Cruz, na mesa de som.
1: Aquela que o rei cantou.
0: Na mesa de som.
1: Ah, não,
0: ela
1: não.
0: Ela mudou de função.
1: A mesa de som.
0: Ela mudou de função.
1: A mesa de som é o Jorge
0: tá
1: Brum.
0: Onde, criatura?
1: É o Jorge Brum. Que agora, lá no, na mesinha tá a Rosinha, que o rei cantou. Ô, Rosa, Rosinha. Não é? Pois é. E chegando ela, cheia de charme e elegância.
0: Eu ia falar uma coisa, até esqueci. Chegando quem, Cirilo Reis?
1: Luciana Valle.
0: É tudo Brasil, já, já. A gente tá indo nessa, segunda-feira estamos de volta a partir de... Você tá com...
1: A partir de 3 horas.
0: Olha isso, gente. Luciana, eu tava com o pé apoiado na lixeira, ela chutou a lixeira. Gente!
1: Ela já chegou chutando o balde.
0: O meu pé junto. O meu pé junto. Aí depois o Dila vai fazer queixa de mim, que eu atrapalho ele no final do programa. E eu faço o que com ela?
1: Pois é.
0: Luciana Valle, cheia de chá. Eu vou botar a lixeira na cabeça dela pra ela fazer o É Tudo Brasil. O que, que foi, Vitor Lima?
1: Fim de semana.
0: Ah, lembrei. Quero agradecer o pessoal da técnica lá embaixo, o Rafael Napoleão, Rafael Espíndola, todo mundo que tava. Que Marcelo?
1: O Marcelo que tava lá também.
0: Marcelinho Roma, o Marcelo, sei lá quem é Marcelo, Marcelinho, Vitor Lima que foi lá piruar também, todo mundo que estava lá embaixo, obrigado aí pela força, um beijo enorme, bom final de semana, beba água como disse Cirilo.
1: Onda de calor é a primeira de umas 4 até dezembro, hein? Se
0: prepara. Tchau, gente, beijo, beijo Cirilo, bom final de semana.
1: Tchau, você também, Glaucia.

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1: Agora são 5 horas em Brasília. Boa tarde. Eu sou Bianca Paiva e este é o Nacional Notícias com o destaque do momento. Em Minas Gerais, centenas de aparelhos celulares que haviam sido roubados ou furtados foram recuperados pelas forças policiais. Agora o trabalho por lá é devolver esses dispositivos para os donos. Quem conta tudo pra gente é Leandro Siqueira, da Rádio Inconfidência de Belo Horizonte.
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0: 15 celulares recuperados pelas forças de segurança do estado já estão disponíveis para serem restituídos aos donos. A Polícia Civil divulgou que deu início à quinta etapa do projeto Tá Entregue, em que aparelhos celulares furtados, roubados ou extraviados e recuperados através de investigações e operações da Polícia Civil, Polícia Militar e outros órgãos são devolvidos. Segundo a delegada e coordenadora do projeto, Amanda Pires, a partir desta etapa, o programa será estendido para as demais regiões do estado.
1: A interiorização é um processo importante, né, deste movimento que pretende atender então todo o estado de Minas Gerais com essa prestação de serviço.
0: Dois fatores fundamentais sustentam a possibilidade da restituição dos celulares: o registro do boletim de ocorrência e o e-mail, número de identificação do aparelho. Os proprietários dos aparelhos recuperados são notificados através de mensagens de celular, mas é necessário comprovar a posse para fazer a retirada. Nos casos de furto ou extravio do celular, o registro do boletim de ocorrência pode ser feito pela internet na página da Delegacia Virtual, www.delegaciavirtual.sids.mg.gov.br.
2: É isso, ouvimos o Leandro Siqueira, da Rádio Inconfidência, nossa parceira aí da Rede Nacional de Comunicação Pública. 5:02, esse foi o Nacional Notícias. Mais informações às 6:30 no Repórter Nacional. Espero você.
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1: Olá, amigos e amigas, muito boa tarde, são 5 horas e 6 minutos. Começando É Tudo Brasil aqui na sua Rádio Nacional, Rio de Janeiro, FM 87.1 e AM 1130. Eu sou Luciana Valle, fico com você até às 6 horas, transmitindo É Tudo Brasil para os ouvintes do Rio de Janeiro, São Paulo, Brasília no AM 980, São Luís, Recife, Amazônia em ondas curtas, Alto Solimões e a Rádio Ceará nessa parceria com a gente. Estamos no YouTube, no Instagram, no Facebook e no X, arroba Rádio Nacional BR, para você acompanhar todas as novidades. Joca Sanches trabalhando comigo hoje na técnica, Rosalina Rocha na assistência de estúdio. É sexta-feira, 25 de setembro de 2026.

Começa hoje no Rio de Janeiro o Festival Memória do Cavaquinho Brasileiro 2026. A programação segue até domingo no Centro da Música Carioca Arthur da Távola, na Tijuca, Zona Norte. Hoje, Mauro Diniz se apresenta, batendo papo com o público. Na sequência, o show está começando praticamente neste momento, com entrada franca. Quem estiver aí pela Tijuca já dá um confere lá no Centro da Música Carioca. Tem programação amanhã a partir das 14h, com oficina de cavaquinho com Márcio Huck. Às 17h, começa a roda de samba com o grupo Sambreja. Ingressos à venda para a oficina de cavaquinho e a roda de samba lá no site Simpla. Domingo, dia 27, 11 da manhã, o Festival Memória do Cavaquinho Brasileiro começa a sua programação mais cedo, 11 horas. O show será com Iaiá do Cavaco, acompanhada de Lúcio Rodrigues no violão sete cordas e Edgar Araújo na percussão. Ingressos também à venda no Simpla. Anota o endereço do Centro da Música Carioca, Rua Conde de Bonfim, 824, na Tijuca, Rio de Janeiro.

É o Festival Memória do Cavaquinho Brasileiro, rolando no Centro da Música Carioca, Arthur da Távola. Hoje, de hoje até domingo. Agora 5:09, é Tudo Brasil na Rádio Nacional. A gente volta aqui com a agenda da Semana de Arte do Rio, que termina neste fim de semana. Aqui no ETB eu trago algumas das principais atrações. Para quem curte a cultura hip-hop, amanhã na Praça 15, no centro do Rio, acontece o Festival Rap Bazar Brasil, a partir de 1 da tarde, com entrada gratuita. Vai rolar Major RD como headliner deste line-up. Artistas de diferentes gerações e vertentes da música urbana, como Raíssa Real, Damas do Rap, Fih, Duda do Borel e MC Julaine. Para a turma do samba, vai ter Jorge Aragão no Palácio Capanema, amanhã também, 6 da tarde, com sucessos da carreira. Lá no Pilotis, do edifício Capanema, tá certo? Rua da Imprensa, 16, no centro. No domingo, na programação da Semana de Arte do Rio, a partir de 1 da tarde, o VLT do Samba e a Feira das Iabás ocupam a Praça da Pira, ali pertinho da Orla Conde, no centro.

E na Praça 15, o Festival Paredão começa 14h no domingo. Na Cinelândia, às 16h, o público poderá conferir o Esquenta Honk Festival, um encontro que reúne diferentes fanfarras e blocos ao ar livre. E encerrando a Semana de Arte do Rio, nos Arcos da Lapa, o Festival Solar Eu Prefiro Ser, fazendo homenagem a Ney Mato Grosso. No palco se apresentam Juliana Linhares, Linda Quebrada, MC Tá, Meli, Tássia Reis e Xênia França. Domingo, então, 18h, encerrando a Semana de Arte do Rio, nos Arcos da Lapa, com o Festival Solar Eu Prefiro Ser. E a gente ouve aqui no É Tudo Brasil, Jorge Aragão, Samba aí, papai. E tem Ney Mato Grosso com Samba de Martinho da Vila, Ex-Amor.

0: Ney Mato Grosso com o ex-amor de Martinho da Vila. Agora 5 horas e 19 minutos.
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0: anos, nascido em Florianópolis, apresentando pra gente o seu novo álbum. Aliás, álbum lançado em agosto aqui no Rio de Janeiro. Tons de Marrom. Ele aparece por aqui para bater um papo com a gente. Rian Fidelis, tudo bem contigo?
1: Tudo bem, como é que tá? Obrigado pelo convite mais uma vez aqui.
0: Prazer é nosso. Já tô sabendo que você chegou no Rio cheio de charme.
1: Pois
0: chegou
1: é,
0: com o corpo suado e cheio de charme.
1: É isso aí, trouxemos o sol também pro Rio. Fazia tempo que não fazia um solzinho. E
0: olha,
1: amanhã vai ter um lindo evento que eu vou poder participar, ter a honra de participar no Viaduto de Madureira. Para mim vai ser uma honra enorme poder pisar e cantar nesse lugar.
0: Muito legal. Eu falava de agosto, quando você esteve aqui lançando o álbum, Tons de Marrom. É recente, obviamente. E de lá para cá, como é que ficou essa agitação aí com o trabalho novo na praça?
1: Cara, então, o show no Rio aqui foi mágico, assim, né? Casa lotada, sold out, assim, muita gente ficou de fora. Então, muita gente do Rio me cobrou um retorno também, e graças a Deus a gente pôde voltar, assim, mas tá sendo muito legal essa recepção. E o Rio é um lugar que é muito quente nesse sentido do R&B, do charme, né? A galera gosta muito desse tipo de som e me abraça demais também, né? Abraça meu trabalho, então eu adoro estar aqui, assim.
0: Que legal. Você esteve lá no Solar de Botafogo. Então, ele é solar, minha gente, tá bom? O público do Rio pedindo, né, uma outra apresentação aí do álbum por aqui. E a gente espera realmente que o sol tenha vindo para ficar e que o seu sábado seja solar lá no Viaduto de Madureira. Rian Fidelis é a atração principal da abertura de um programa, de um projeto, né, do Rio Cheio de Charme. Conta pra gente o que você tá preparando amanhã pro público lá no Viaduto de Madureira, Rian.
1: Então, amanhã vai ser um show diferente, né, do que foi o show no Solar de Botafogo. A gente vai fazer um show um pouco mais dançante, um pouco mais pra cima, pra acompanhar a vibe do Baile Charme, né? A gente quer trazer um pouco dessa coisa dançante, do passinho. Então a gente trouxe essa energia pro show também. Então vai ser um show especial, não vai ser o mesmo show que a galera do Solar de Botafogo foi, né? Então quem foi vai ter outra experiência também, quem não foi vai poder ter um gostinho também do nosso show.
0: Olha, Viaduto de Madureira é uma experiência. O Baile Charme do Viaduto de Madureira é uma experiência. Você já teve oportunidade de pintar por lá?
1: Não, então, vou estar realizando um sonho de estar indo lá, ainda por cima poder cantar, assim, pra mim vai ser, pô, um sonho realizado mesmo pra mim que gosta dessa cultura do Baile Charme, gosta do passinho, gosta de dança, gosta de R&B, né?
0: Sim.
1: Eu sou um consumidor acima de tudo, né? Então, pra mim vai ser uma honra estar nesse lugar que é tão, tão histórico e especial pra nossa cultura preta e do R&B também.
0: Isso aí. Daqui a pouco eu anuncio aqui o projeto, né, do Baile Charme no Viaduto de Madureira, que vai percorrer aí outras regiões, né, levando o charme, né, para além da Zona Norte do Rio de Janeiro. Vamos ouvir mais do Rian Fidelis, ele que está batendo um papo com a gente aqui no É Tudo Brasil, com Rosa Maria. Ah, sim, eu só não anunciei na primeira faixa, que a gente ouviu aqui na abertura do papo, o Rian está cantando com a Nina, né, que assim, uma voz espetacular também, um swingado maravilhoso. Rosa Maria vem agora na sequência.

0: Rosa Maria, mais uma faixa do álbum Tons de Marrom, de Rian Fidelis. Rian, essa Rosa Maria é real?
1: Não, essa Rosa Maria não existe. Quer dizer, muita música, muita coisa que eu escrevo e boa parte desse disco é muito, muito ficcional, assim, né?
0: É sentimento mesmo, gente, né?
1: É uma história que eu criei ali pra gente poder contar uma coisa que as pessoas pudessem se identificar, assim, sinceramente, assim, uma história real, assim, como se fosse um filme, né? E eu acho legal que muita gente consegue se identificar a partir dessas situações que são muito do dia a dia, né? Mesmo não existindo a Rosa Maria, de fato, na vida real, não existindo, enfim, o Kaique, que é esse eu lírico que tá no disco aí, acho que muita gente consegue se conectar com as letras e as composições de cada música, porque eu gosto de contar muita coisa do cotidiano, assim, né? Do dia a dia, que a gente pode ver na nossa vida mesmo, se identificar.
0: Isso aí. Tem uma história que fala diretamente ao coração de cada um.
1: É isso aí.
0: Me conta uma coisa, você se apresenta lá no Viaduto de Madureira com banda, como é que você, quem é que você tá trazendo para esse show?
1: Mas esse show vai ser eu e meu DJ True Beats, vai ser um modelo de show diferente, né, que eu nunca trouxe no Rio, né, então vai ser uma experiência nova também nesse sentido, e eu sei que vai ficar lindo assim também lá no Viaduto, vai fazer todo sentido também trazer o DJ ali ao vivo, acho que vai ficar lindo demais.
0: Sim, com certeza. Você ainda brinca de beatmaker?
1: Ah, com certeza. Não só brinco, como trabalho com alguns artistas aí que eu gosto, assim, eu sempre gosto de estar produzindo. É um lado meu que eu gosto sempre estar aguçando, assim, né? Porque foi algo que me construiu muito como artista também, como compositor. Esse lado de produtor sempre foi um braço muito chave, assim, dentro da minha forma de criar, assim, né, no meu processo criativo.
0: Por falar em processo criativo, você aproveita essas vindas ao Rio de Janeiro para estabelecer algumas novas conexões, procurar aí, sei lá, eventuais parcerias?
1: Com certeza, acho que a cena aqui do Rio do R&B é muito forte, assim, temos diversos artistas de segmento que, né, que estão despontando aí, que estão fazendo projetos muito legais, assim, então sempre que eu tô aqui, eu também tento convidar a galera pra ir nos shows, nos eventos, que eu acho que é bom estar perto, assim, criar uma sensação de comunidade, assim, a gente colaborar. É bom pra todo mundo, né? É bom pra gente, é bom pro público, né? Todo mundo sai ganhando nessa.
0: Isso aí. Que hora começa o Baile Charme de amanhã com você no Viaduto de Madureira?
1: Os portões abrem às 10 horas e até às 11 horas a entrada é grátis. Então, né, quem chegar cedo vai poder curtir o baile de graça ainda.
0: E pegar os melhores lugares.
1: É isso aí.
0: É, chega cedo aí. Passou das 11 também pagando, vai ser feliz do mesmo jeito. Baile Charme do Viaduto de Madureira, o Rio cheio de charme. A proposta, na verdade, é uma abertura, né, para levar o Baile Charme para a Zona Sul da cidade, maravilhosa. Né, claro que tem toda uma história, né, o legado de Madureira, do Baile Charme, mas a intenção também de expandir isso para outras fronteiras. Então, eu estou com datas aqui, por exemplo, amanhã o Rian está lá, depois, no dia 17 de outubro, o Baile Charme do Viaduto de Madureira vai rolar no Parque Garota de Ipanema, tá vendo? Vai ter Charme em Ipanema com o Corello DJ, no Arpoador.
1: Coisa linda.
0: Isso, e 29 de novembro, também no Arpoador, o Baile Charme com DJ Saddam. Você já fez som com algum dos dois?

0: Ainda não, ainda não tive oportunidade, mas se Deus quiser, em breve.
1: É isso aí. É como você falou, essa cena no Rio de Janeiro é forte. Você continua em Florianópolis?
0: Estou morando em Floripa ainda. Eu amo vir pro Rio, né? Também tô direto em São Paulo, mas o lugarzinho do meu coração ainda é lá no sul, Floripa.
1: Eu imagino que sim. Por lá existe alguma pista assim para o charme? Aquela coisa, aquele reduto fiel mesmo?
0: Tem lá em Floripa a gente tem o Baile Charme de lá também, né? Tem esse evento que rola por lá também. Então tem uma galera também que curte muito esse, né, esse segmento ali, né? Então tem é basicamente uma réplica assim do Baile Charme do Viaduto, assim. A galera faz o passinho, só toca Charme, anos 90, 2000, hip hop, assim. É bem legal, assim, já fui algumas vezes, é bem interessante. Mas agora, pô, poder ir no original, né, do Viaduto de Madureira também é demais.
1: Vamos curtir Tons de Marrom, a faixa título do álbum de Rian Fidelis. É tudo Brasil na Rádio Nacional.

0: Tons de Marrom, disco de Rhythm Blues, né, que a gente ouve aqui no É Tudo Brasil com Rian Fidelis. Ele que vai estar amanhã no Viaduto de Madureira, no Baile Charme lá, com o DJ, né, fazendo a pista ferver a partir de 10, né, para as pessoas que chegarem até 11 horas, entrada gratuita. A partir das 11, então, né, só dá Rian Fidelis na pista. É, ele é, obviamente, né, um nome dessa nova cena no Brasil, né? A gente traz aqui muitas referências do gênero com Tim Maia, com Cassiano, com Jorge Benjor. E ele vem, né, trazendo todas essas influências aí também na sua música. Compondo, cantando. Dança também, Rian? Troca uns passinhos?
1: Eu tento, vai. Vou dizer que eu sou dançarino também, mas eu tenho meu gingado.
0: Então tá bom demais. Amanhã você cola na rapaziada lá, você aprende os principais passos assim em dois tempos, rapidinho na coreografia.
1: Já tô ansioso pra aprender pra dançar com a galera já.
0: Muito legal. Rian, vai ser uma noite incrível, maravilhosa, vai estar calor, né? Você vai levar o corpo suado e a galera vai sair de lá encharcada. Vai ser muito bonito. Parabéns pelo convite, né? Que eles possam fazer outras edições também no Viaduto de Madureira. E fazer uma ponte aí também, Rio-Floripa, né?

0: com os caras que você, obviamente, já, de alguma forma, inspira também aí em Curitiba, não, gente, em Santa Catarina, né?
1: Isso aí, com certeza, eu acho que... Acho não, tenho certeza que vai ser uma noite maravilhosa, estou muito, muito ansioso. Como falei, vai ser uma realização de um sonho. E é isso, espero todo mundo lá, né? Quem é do Rio de Janeiro aí, todos convidados, né? O evento, como eu falei, até às 23 horas, totalmente de graça. Então, não tem nem desculpa, é só chegar, o dia vai estar lindo, né? Calor, como você falou, é só chegar.
0: Muito legal. Lembrando que Tons de Marrom já está disponível em todas as plataformas de streaming. A produção musical é de Rian Fidelis e Júlio Mocio. Parabéns, Rian, mais uma vez. O trabalho está muito legal. Um super
1: obrigado,
0: sábado para você no viaduto.
1: Obrigado.
0: Até a próxima.
1: Também. Um ótimo final de semana.
0: Valeu, para você também. A gente vai encerrando com Sobrenatural. Essa já é uma música do último álbum, o disco Alma, de Rian Fidelis. Thank you.

0: No Rio de Janeiro, 5:40. 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
1: 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Eu tô passando aqui para convidar todos vocês do programa É Tudo Brasil para conferirem meu novo audiovisual. É o Jefinho Dentro da Quebrada 2, que foi gravado lá na quadra do Império Serrano, que brevemente estará disponível para todos vocês conferirem, tá? 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Tamo junto, beijo no coração e vambora!
0: Olha aí, vambora, gente. É Madureira no É Tudo Brasil. O cantor carioca Jefinho, ex-vocalista do Exalta, apresentando mais um capítulo de sua carreira solo. O single Paraíso, parceria com Magrão do grupo Benza Deus, que acaba de chegar às plataformas digitais. Composição autoral vem da fase em que Jefinho integrou o grupo Estilo de Ser, depois da sua saída do Exalta, né? Onde ele ficou por 9 anos. Agora a música retorna em um novo momento de sua carreira, ganhando nova interpretação e a participação de Magrão. Confere aí.
2: Senhoras e senhores, com vocês do Dentro da Quebrada, torça muito barulho, Magrão, Benzadeu! Que isso, moleque? Bora, Jefinho!
3: Essa aqui faz parte da nossa história. Vai.
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A agenda de samba no Rio de Janeiro traz o cantor e compositor Chico Alves amanhã ao espaço Paulão Sete Cordas, na Lapa. Aos 58 anos, Chico Alves é autor de mais de 150 composições gravadas por nomes como Leila Pinheiro, Ginga, Áurea Martins, Moacir Luz, Toninho Gerais e Quarteto em Si. O artista é capixaba, nascido em Fundão, na região metropolitana de Vitória. Despontou nas rodas de samba de Niterói e do Rio no começo da década de 2000. Fez parte dos grupos Unha de Gato e Sambalangandã, grupo que durante 7 anos manteve uma roda antológica no mercado das pulgas em Santa Teresa, e com quem ele gravou Fuzuê, álbum de 2012. O primeiro disco solo de Chico Alves, Pra Iaiá Rodar a Saia, de 2017, foi indicado ao Prêmio da Música Brasileira na categoria Regionais. Compositores como Toninho Gerais, Moacir Luz, Wilson das Neves, Xande de Pilares, Toninho Nascimento e Raimundo Fagner estão entre os principais parceiros de Chico Alves. Lembrando, então, neste sábado, 10 da noite, no espaço Paulão Sete Cordas, Rua do Lavradio, número 11, em frente ao Rio Cenário.

Chico Alves, no Espaço Cultural Paulão Sete Cordas, na Lapa, é hoje. Eu falei errado, falei que era amanhã. Não é amanhã. É hoje, logo mais às 10 horas. Rua do Lavradio, número 11, na Lapa, em frente ao Rio Cenário, aqui no centro do Rio. E eu continuo com Chico Alves aqui agora com a interpretação de Roberta Sá. Luz da Minha Vida, composição dele e o parceiro Toninho Gerais.

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E amanhã é dia de aplaudir Francis Raime e Olivia Raime no Rio de Janeiro. O casal leva ao palco da Acaso Cultural em Botafogo o espetáculo Dois Franciscos, o show, a partir das 8 da noite. O repertório revisita mais de 5 décadas das parcerias de Francis com Chico Buarque. Atrás da Porta, Trocando em Miúdos, Vai Passar, em novos arranjos de Francis Raime, sob a direção de Flávio Marinho. Ao lado do casal, o violoncelista Hugo Pilger completa o encontro. Acaso Cultural, Rua Vicente de Souza, número 16, em Botafogo. De Chico Buarque, Francis e Olivia Raime apresentam O Que Será, do álbum Alma Música, gravado em 2011.

verdadeiro templo do samba. O endereço é Rua Barão de São Francisco, 56, no Andaraí, zona norte do Rio. Dança de Oiá, composição de João Martins e Raul DiCaprio, na interpretação de Renata Jambeiro, para encerrar É Tudo Brasil desta sexta-feira. Muito obrigada pela sua companhia. Tenha um ótimo final de semana. O programa está de volta na segunda, ao vivo, a partir das 5, aqui na sua Rádio Nacional. A apresentação, Luciana Valle, com trabalhos técnicos de Joca Sanz, assistência de estúdio, Rosalina Rocha. A produção executiva é de Cláudio da Mata e Luciana Valle, e a coordenação geral de Cíntia Cruz. Abraço forte, gente, e até segunda!

Muito boa noite a todos. Hoje, 25 de 9 de 2026, sexta-feira, eu sou Marcelo Smigol e ao meu lado aqui, comentários de Brenda Balbi e Luiz Ferreira, trabalhos técnicos das feras Carlito Gondim, Joca Sanz, Jorge Brum, Lucas Alexandre, Roberto Barrucho, Rui Franklin e Virgílio dos Santos, com a produção executiva luxuosa de Luiz Ferreira e professor Wagner Gomes. Está no ar no Mundo da Bola de hoje. E o novo ciclo da seleção brasileira não começou muito bem. O Brasil sofreu para arrancar o empate em 1-1 contra a Austrália hoje cedo, em partida disputada no Queensland County Bank Stadium, em Townsville, na Austrália. Nestori Irukunda, enfim, foi ele que abriu o placar para

0: os soqueiros em cobrança de falta que o arqueiro Hugo Souza aceitou. E depois o nosso querido pródigo menino revelado no Vasco, Ayan, salvou a equipe de Carlo Ancelotti literalmente no último lance da partida. O treinador italiano foi questionado sobre a atuação ruim da seleção brasileira na coletiva de imprensa. Para começar, Dom Carleto rechaçou a ideia de empate com sabor de derrota.
1: Tanto não é um sabor de derrota porque é um empate. Eu acho que a equipe podia ganhar, tivemos oportunidades. Era difícil jogar nesse campo. A verdade é que depois encaixamos o gol e a equipe reaccionou. E tuve un empate merecido al final. Tenemos que ser pacientes porque son testes que tenemos que hacer, dar oportunidad a los jóvenes que juegan menos y seguir en la frente porque era un test y también el próximo va a ser otro test.
0: E sobre a bronca da torcida nas redes sociais, o técnico Ancelotti afirmou que é preciso ter paciência com a seleção brasileira neste momento.
1: Não é um início de um ciclo, é uma continuação de um ciclo que começou ano passado. Agora a prioridade é dar minutos aos jogadores que jogam menos, que são jovens, que têm potencial, como Andy, que Estevão, e vamos seguir nesta linha. O torcedor tem que ser paciente e quando vamos ter competição oficial, a equipe estará preparada.
0: Carlo Ancelotti também foi questionado sobre o esquema tático 4-2-4 utilizado contra a Austrália. O italiano não descartou mudanças para o próximo jogo contra a mesma Austrália já na próxima terça-feira.
1: Nós jogamos como hoje, jogamos contra os meio-campistas. É uma linha que temos que seguir, que vamos a seguir no futuro. Às vezes jogaremos com o sistema de hoje e podemos jogar também contra os meio-campistas. Por isso, são testes para agora, para provar.
0: Quem ganhou elogios do Mister foi o atacante Rayan, autor do único gol da seleção brasileira na partida.
1: Rayan é importante porque está aqui, não só porque ha jogado bem na Copa do Mundo. Hoje, para mim, a prioridade era outra, que era de dar mais minuto a Estevão, que fez um muito bom jogo. Então, Rayan é parte importante do grupo.
0: Já na zona mista, os jogadores fizeram coro com o técnico Carlo Ancelotti sobre se ter paciência com a seleção brasileira. É o que fala Danilo Santos, volante do Botafogo.
2: Eu acho que o Mister está certo, tem que ter paciência, é um novo ciclo, pós-Copa. Nove jogadores, alguns permaneceram. Eu acho que quem está vindo e que a gente que já está, a gente tem que manter o que o Mister pede, o que passa para a gente no dia a dia. E eu acho que se a gente manter o que o Mister está pedindo, a gente vai chegar muito forte no próximo amistoso e nos que vem pela frente.
0: E Rayan também conversou com os jornalistas na zona mista. O autor do único gol da seleção brasileira explicou o que aconteceu com a equipe hoje diante da retranca australiana.
3: A gente sabe que eles estavam fazendo uma linha de 5, eles fecham muito a parte do meio. A gente sabe que com esse jogo é muito difícil de entrar com o nosso passe, com o passe infiltrado, mas aí o Mestre vai ver outra formação, do jeito que... A gente vai ver os vídeos deles também, do jeito que eles jogaram hoje, e atrapalhar durante a semana, porque no próximo jogo a gente vai fazer melhor para quebrar as linhas deles.
0: O Brasil volta a campo contra a mesma Austrália na próxima terça-feira, às 7 horas da manhã, horário de Brasília. E o jogo acontece em Brisbane. Depois, pela passagem em terras australianas, a seleção brasileira enfrenta a Índia no sábado, dia 3 de outubro, às 11 horas da manhã, também horário de Brasília. E aí, Brenda Balbi, foi meio frustrante essa retomada aí, né, do ciclo da Copa do Mundo, Ancelotti. Eu achei tudo muito ruim, Brenda.
4: Fala, Esmigol, boa noite pra você, pra quem tá acompanhando a gente. Cara, eu entendo a frustração do torcedor brasileiro, mas eu trago um contraponto, tá? Vamos colocar que é o primeiro jogo depois de uma Copa do Mundo frustrante. E por que é uma Copa do Mundo frustrante? Porque a seleção brasileira é a seleção brasileira, é a seleção que é 5 vezes campeã mundial. É a seleção que tem um peso histórico enorme para o futebol mundial. Então é claro que o desempenho da seleção brasileira nos últimos anos é frustrante. Mas assim, vamos entender que a próxima Copa, em 2030, a gente está começando um trabalho novo, tem 4 anos pela frente. Tudo bem que o torcedor brasileiro está acostumado a ver o Brasil ganhando, a ver o Brasil impondo respeito...

0: a ver o Brasil sendo temido. Mas calma, gente. Tem muita coisa pra acontecer ainda. Foi o primeiro jogo. É uma equipe nova, são jogadores que, por mais que já tenham destaque nos seus clubes, muitos estão chegando para a seleção brasileira agora, tem 4 anos de maturação ainda para jogar uma Copa do Mundo, tem muita coisa para acontecer. Eu entendo a frustração do torcedor, mas eu também coloco aqui o contraponto para a gente ter paciência, porque eu acho que esse ciclo de Copa do Mundo, né, até chegarmos em 2030, será infinitamente melhor do que foi o ciclo do ano passado. Do ano passado, não, esse ciclo passado, né, que finalizou agora que nesse ano, nessa Copa. Só, né? Nem na metade, nem na amigo. Metade, é ele não fez nenhum ano à frente da seleção brasileira, né? Então, assim, muita coisa muda, gente. 4 anos é tempo pra caramba pra um treinador implementar o seu estilo de jogo, implementar a sua filosofia vencedora, porque o Carlo Ancelotti é um treinador vencedor, então a gente tem que levar isso em consideração. Muita gente já pode estar questionando o resultado e etc, mas, gente, calma! Calma, ainda tem muita 2030 coisa. Tá longe ainda, tem muita coisa pra melhorar, é óbvio, a gente sabe disso, a gente não vai passar pano e falar que tá tudo uma maravilha, mas a gente tem tempo suficiente pra consertar as coisas e pra maturar essa equipe pra em 2030 a gente fazer uma boa Copa.
1: Importante saber se a torcida brasileira vai ter essa paciência toda. Eu vou até perguntar pro nosso querido ouvinte que tá aqui hoje, Gabriel, o que você achou aí desse jogo da seleção? Você acha que Ancelotti tem como dar jeito aí, vai melhorar a seleção?
2: Uma boa noite a todos. Ancelotti é definitivamente um dos maiores técnicos da história do futebol, não tem como negar isso. A questão é ele saber trabalhar com a ótima safra de jogadores que o Brasil tem para esse ciclo. Nesses amistosos em especial, a ideia é focar nisso, convocar jogadores que nunca estiveram antes e entender como pode usar eles na seleção. Por mais que esteja numa mesmice desde a Copa do Mundo, num 4-2-4, que grande parte da torcida não gosta, que reclama que não é assim que o Brasil tem que jogar, a ideia é encontrar uma formação que encaixe esses jogadores. E eu acho que pode funcionar o 4-2-4. Teve jogos da seleção brasileira que o 4-2-4 funcionou muito bem. A questão é entender como encaixar as peças que tem à disposição.
1: Maravilha. Eu quero ter esse otimismo, Brenda Bob. Muito obrigado,
0: galera. Vai dar certo, vai dar certo.
1: Vamos chegar aí, ó. Chegou a hora do...
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2: Tem uma aguinha aí?
1: E o papo agora são os Jogos Sul-Americanos, Santa Fé 2026. Matheus Lima conquistou a medalha de ouro nos 400 metros com barreiras com um tempo de 48 segundos e 58 centésimos, recorde do campeonato. O atleta brasileiro comemorou a melhor temporada da carreira e o título na Argentina.
4: Só tenho a agradecer a Deus primeiramente por esse recorde e por essa temporada incrível que eu venho fazendo. Estou muito feliz de estar aqui representando o Brasil, o COB, minha família, meu treinador, isso é gratificante demais. Meu primeiro jogo sul-americano, isso é incrível estar aqui e poder estrear um campeonato sul-americano com ouro e recorde.
1: Na mesma prova, Francisco dos Reis ficou com a medalha de prata e fez a dobradinha do Brasil no pódio, cravando 48 segundos e 73 centésimos, sua melhor marca na temporada. O bronze ficou com o argentino Bruno De Genaro. E o taekwondo brasileiro conquistou 4 pódios no segundo dia de competições nos Jogos Sul-Americanos Santa Fé 2026. Os atletas brasileiros garantiram 2 medalhas de ouro com Henrique Marques, até 80 quilos, e Milena Titonelli, até 67 quilos. Uma medalha de prata com Micaela Oliveira, acima de 67 quilos, e uma medalha de bronze com Pedro Alves, acima de 80 quilos. E o Brasil começou o Mundial de Judô Paralímpico, de Tbilisi, na Geórgia, com 3 medalhas de prata. Rosicléia Andrade ficou com a prata na categoria até 48 quilos da classe J1, atletas cegos. Maria Núbia dos Santos garantiu mais uma prata para o Brasil na categoria até 60 quilos da classe J2, baixa visão. E Danilo Jerônimo completou o trio prateado do Brasil na categoria até 81 quilos da classe J1. E chegou a hora do...
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1: E o Manchester City foi considerado culpado de quase todas as 115 acusações relacionadas a violações dos regulamentos financeiros da Premier League. A Liga Inglesa ainda não emitiu comunicado oficial sobre o assunto, mas a notícia foi publicada nesta sexta-feira por diferentes veículos da imprensa da Inglaterra. O Manchester City foi acusado em fevereiro de 2023 de violar as regras financeiras da Premier League mais de 100 vezes durante 9 anos. A investigação que levou à acusação durou 4 anos. As supostas violações financeiras teriam ocorrido entre 2009 e 2018. O clube foi acusado de ter violado as regras da liga que exigem a melhor fé na hora de declarar informações que forneçam uma visão verdadeira e justa da posição financeira do clube. A comissão independente da Premier League decidiu contra o clube em acusações sobre o fornecimento de informações financeiras imprecisas, o superfaturamento de contratos de patrocínio ligados ao proprietário do City, de Abdou Douabi, e a não divulgação de pagamentos a jogadores e ao ex-técnico Roberto Mancini. As sanções ainda não foram definidas e a expectativa é de que o clube recorra da decisão. De acordo com o regulamento da Premier League, as possíveis punições vão de multas, passando pela perda de pontos no campeonato inglês, suspensões e até a expulsão da liga. Que babado, hein, Brenna Baum?
0: Menino, realmente, né? Para um clube ser considerado culpado de quase todas as 115 acusações, é muita coisa, velho. Que isso? Como é que um time de Premier League se presta a um papel desse?
5: Cadê o fair play financeiro?
0: Não, cadê a gestão desse clube, gente? O que é isso? É um quiosque? A gente tá falando do Manchester City, pô.
1: É muita mancada, né? É muita coisa errada, né?
0: Que loucura.
1: Bom, agora é a hora da gente viajar no tempo.
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1: E se você acha que a sua Rádio Nacional fechou os olhos para o futebol feminino durante esses 90 anos, meu amigo, você está redondamente enganado. A emissora mais querida do Brasil marcou presença em momentos históricos da modalidade. Ainda nos anos 1980, a nossa querida Astrid Nick brilhava com a cobertura do Esporte Clube Radar, lendária equipe que serviu de base para a seleção feminina nos primeiros anos após a queda da proibição imposta pelo Decreto-Lei número 3.199, assinado pelo presidente Getúlio Vargas em 14 de abril de 1941. O artigo 54 desse decreto proibiu as mulheres de praticarem desportos considerados incompatíveis com as condições de sua natureza. É brincadeira? Na prática, atividades como futebol, halterofilismo e diversas lutas femininas ficaram proibidas por décadas. A restrição, que só foi revogada no final da década de 70, mas o futebol feminino só começou a se organizar mesmo a partir dos primeiros anos da década seguinte. De lá para cá, a modalidade cresceu e conta com fãs espalhados por todo o país. A busca pelas jogadoras, pelas equipes e por qualquer coisa ligada ao futebol de mulheres cresceu excepcionalmente nos últimos anos. Prova disso foi a festa da torcida na disputa dos Jogos Olímpicos Rio 2016. E como você já sabe, a sua Rádio Nacional estava lá, contando tudo para você. No dia 3 de agosto de 2016, a seleção feminina estreava na Olimpíada contra a China, no estádio Nilton Santos, no Rio de Janeiro. A equipe comandada por Vadão entrou em campo com Bárbara, Fabiana, Mônica Hickman, Rafaele e Tamires, Thaísa Moreno, Formiga e Marta, Bia Zanerato, Andressa Alves e Cristiane. Aos 36 minutos da segunda etapa, Marta cobrou falta na área chinesa e, na confusão, a zagueira Mônica Hickman fez o primeiro gol da seleção feminina na Rio 2016. Vamos relembrar na narração do querido André Luiz Mendes.
7: E a Marta tem uma falta importante para cobrar para a seleção brasileira. É lado esquerdo na grande área, vem ela para a boca do gol. Está todo mundo na área VIP, está todo mundo no camarote chinês. A Marta vai apertar e acender para o Brasil, no capricho para a massa brasileira. Marta está preparada, ela é intermediária, pertinho da lateral do campo. Lá vai ela para a bola. Atenção, Dom Totozinho. O rolou para a Marta de primeira, levantou para a boca do gol. Toque, o goleiro saiu da primeira, ela vai entrando no gol do Brasil, pintando. Tem a zaga, sobrou. Chorando pro fundo do barbante, galera. Eu tô dizendo. tá maduro, a fumaça de gol brasileiro tava saindo, a

0: foi lá e meteu o cabeção na criança, botou pro fundo do Marcondes. Tem rede balançando no Engenhão, galera. Tem rede balançando no Engenhão. Olha o chão brasileiro tremendo no meu. 35 minutos cravados, primeiro ato do espetáculo. Mônica 100% veneno. O Brasil sai na frente do jogo. Olho no placar pra mais querida. Brasil de Mônica 1, China 0.
1: A seleção feminina fez a alegria da torcida nos Jogos Olímpicos Rio 2016, mas acabou ficando com o quarto lugar. 8 anos mais tarde, em Paris 2024, o Brasil conquistaria uma honrosa medalha de prata já sob o comando de Arthur Elias. 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E que tal a gente continuar no futebol feminino?
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1: É, amanhã é dia de decisão, meu amigo. Corinthians e São Paulo iniciam a decisão do título do Brasileirão Feminino e a sua TV Brasil, claro, vai contar tudo pra você a partir das 16h10, famoso 4h10 da tarde, horário de Brasília, direto da Neoquímica Arena, ao vivo e em sinal aberto para todo o país. As Brabas vão em busca do octacampeonato nacional e se deparam com uma situação inusitada. Pela primeira vez em muito tempo, o Corinthians vai disputar a final do Brasileirão Feminino longe de sua torcida. É. No entanto, Tamires e Andressa Alves acreditam que a fiel torcida vai fazer a sua parte amanhã na Neoquímica Arena. Elas também não quiseram adiantar nada dos planos de Emily Lima para a partida.
3: Com certeza vai estar cheia, vai estar apoiando a gente. É, sobre o trabalho que a gente vem fazendo, né? O jogo contra o São Paulo, como vocês bem já colocaram, é muito difícil. É um jogo que é muito espelhado, é um jogo muito disputado. O São Paulo também tem uma excelente equipe. Então a gente tem que estar concentradas o tempo todo. É, trazer esse fator experiência do quanto a gente já jogou esses momentos, não para definir resultado, porque não vai definir a nossa experiência. Mas a nossa experiência vai definir de momentos de jogo, a gente saber como controlar, como passar uma, né, uma conversar com o nosso grupo, colocar o grupo novamente aí no jogo. Enfim, o jogo ele tem várias demandas, então acho que isso pode ajudar bastante a gente. E a Emily, não entendi o que a Emily falou.
4: Não, acho que perguntou sobre a Thaís Regina, que não vai estar. Você vai ter alguma mudança? Sem spoiler.
3: Ah, só sábado vocês vão ver.
1: Bom, pelos lados do São Paulo, a equipe comandada por Thiago Viana chega na decisão do Brasileirão Feminino com moral. As soberanas foram as primeiras colocadas na primeira fase e vão poder decidir o título no Morumbi. A experiente zagueira Tayla destaca a força do grupo tricolor numa temporada cheia de obstáculos.
5: Às vezes parece demérito, mas não é. Na verdade, eu acredito que isso seja a nossa força. Como isso é uma questão de adaptação. É óbvio que eu já estive em outros elencos que a gente tinha grandes estrelas, né? E isso foi muito bom também. Mas o fato daqui isso ser distribuído, né? Isso faz com que, eu acredito eu, né, dentro da minha visão, que todo mundo esteja sempre em atenção, sempre em estado de jogo, sempre sabendo que ela vai ter oportunidade de entrar. Então, isso meio que fortalece cada uma no desempenho no treino, que faz toda a diferença no jogo. Então, eu acredito que por conta disso, a gente se fortalece e nós temos um grupo muito bom de lidar com pessoas que... Existem muitas lideranças ali, né? Por mais que não sejam reconhecidas, mas a gente sabe, só nós sabemos como é que funciona lá dentro, durante o treino, durante o jogo. Então, acabam surgindo ali lideranças que fazem muita diferença pro grupo inteiro, entendeu? Então, às vezes você... ver ali uma mais quietinha, né? Ver que ela tá um pouquinho mais separada ali daquele envolvimento, mas a hora que ela atua, a gente sabe da importância que ela faz pro grupo. Então isso acaba que, né, durante o ano vai se fortalecendo. Eu acho que isso que é o que tá muito claro. Né? A gente iniciou de uma maneira e a gente tá subindo os degrauzinhos com muita humildade, com muito estudo e com muita gestão de grupo para que a gente possa chegar, né, nas finais, se Deus quiser, bem fortalecido e bem assim firme.
1: E aí, minha querida Brenda Balbi, primeiro eu quero saber se tem favorito nessa final, e eu tô animado, tô vendo muita gente comentando, eu tô sentindo ali que essa final desse Campeonato Brasileiro Feminino tá bem mais badalada.
6: Com certeza, Smigol. Eu acho que não tem como a gente destacar um favorito ou apontar um favorito pra essa final. Eu sei que é um pouco clichê, mas toda temporada, a cada temporada, a gente tá vendo o nível subir ainda mais, né? É claro que o Corinthians ainda é o detentor do título, é o time a ser batido, é o time que vem de uma sequência absurda de conquistas no Campeonato Brasileiro. E o São Paulo tá chegando agora na final dos últimos anos, né? Pela segunda vez, chegou em 2024 e ficou com o vice-campeonato. Chega de novo agora, dessa vez tendo feito uma campanha melhor do que o Corinthians na primeira fase da competição. Então, com isso, tem ali... decide, né, a final dentro de casa, no Morumbis. Então acho que isso é muito importante para o São Paulo. Também pode ser um trunfo, né, para essa equipe tricolor, já que a equipe do Corinthians, de todas as finais que disputou nos últimos anos, sempre decidiu na Neoquímica Arena. Então esse ano a gente já tem uma quebra ali, né, de um padrão. Então acho que isso pode ser muito, muito válido para o São Paulo, que vem numa crescente absurda, vem conseguindo cada vez mais conquistar o seu espaço, conquistou Campeonato Paulista recentemente, conquistou a Supercopa. Enfim, é um time que está batalhando, né, pelo seu espaço também, busca o seu primeiro título nacional, né, no Campeonato Brasileiro. Então é uma equipe que realmente tem muita força e vai jogar em casa. Agora, o Corinthians... é o Corinthians, né? Não dá pra gente menosprezar essa equipe do Corinthians, mesmo não tendo aí o protocolo, né, de jogar a segunda final dentro de casa.
1: Então, é muito conteúdo, Brenda Balbi. Ela é pequenininha assim, mas tem muito, parece que é zipada essa menina, sabe muito. Eu vou aproveitar para perguntar aqui para outro que sabe muito de futebol feminino, é o querido Luiz Ferreira, nosso amado cabeça aqui, que acompanha, produz, tá por dentro, faz jogo, faz a rádio, a TV. Eu quero saber, não tem favorito pela primeira vez, não tem favorito, a gente pode esperar um jogão de bola, é isso? Uma grande final no feminino?
7: Boa noite pra vocês, Migo, Berdoca, Barrucho. Seguinte, eu tava agora há pouco na gravação do Copa Delas, videocast de futebol feminino da TV Brasil, com a Cacau Fernandes, que é jogadora do Fluminense, e tem passagens pelo Corinthians e pelo São Paulo, ou seja, ela tem, pode falar de cadeira das duas equipes, inclusive jogou com várias jogadoras que vão entrar em campo amanhã. Então, e a gente chegou à conclusão, eu, Marília e a Cacau, que é a final mais imprevisível que tem desses últimos anos. Mesmo ano passado, quando o Cruzeiro tinha uma grande equipe e cedeu várias jogadoras para a seleção brasileira, a Isa Haas foi futebol mexicano, outras jogadoras saíram do futebol de exterior, a gente sentia, poxa, o Corinthians está um passo à frente. Esse ano não mais, porque acho que o São Paulo ele bateu no nível de competitividade do Corinthians. O que eu acho que o Corinthians tem ainda um pouquinho a mais do que o São Paulo assim, não é nem um demérito ao São Paulo, não me entenda mal, mas Gabi Zanotti, Tamires, Érica, Vicky Albuquerque, Andressa Alves, Duda Sampaio, toda essa galera tem uma mentalidade absurdamente vencedora. E isso mal comparando com o futebol masculino, não gosto muito de fazer isso, mas é mal comparando com o Real Madrid. O Real Madrid, você acha que vai perder, de repente vai lá, pimba, pega uma Champions. Do nada, às vezes não é nem o melhor time. O Corinthians, pra mim, é a mesma coisa. Várias vezes que você... ah, agora o Corinthians vai dançar, vai lá, pimba, ganhava. Ah, o Corinthians vai embora, agora vai lá, pimba, ganha. Eu acho que a grande missão do São Paulo é igualar essa mentalidade vencedora, que elas já conseguiram numa Supercopa do Brasil, se não me engano, no ano passado, né, Brenda?
6: Foi.
7: No ano passado conseguiram derrotar o Corinthians nas penalidades, ficar com o título da Supercopa do Brasil. Agora, é uma missão dura, tem dois jogos e, como a Berendinha falou, é um contexto diferente. E a gente tem que lembrar que em São Paulo você não tem divisão de torcida, é torcida única. Ou seja, amanhã, em jogo que vai ter transmissão da TV Brasil, a gente só vai ver torcedor do Corinthians na Neoquímica Arena. Deve ter um infiltrado outro lá, mas...
1: uma pena, né? Só em São Paulo, pena, né?
7: É uma palhaçada, vamos combinar.
1: Tem condição de fazer um policiamento que permita que duas torcidas assistam o jogo no estádio.
7: E é o fato do desconhecimento do público do futebol feminino também.
6: Sim, e também a gente pode trazer para um outro lado que a gente, vocês não conseguem ser civilizados ao ponto de estarem no mesmo local.
7: Bom, né? Sabe, você não consegue aturar o coleguinha com a camisa do time.
6: Gente, assim, é esporte, sabe? A gente não tá indo pra guerra, pô. É futebol. Não tinha que ter essa parada de animalesco.
1: Mas o que a gente tem visto aí, Brenda, até nesses últimos episódios aí,

0: de criança no estádio sendo hostilizada por torcedor, porque pegou uma camisa do jogador, do outro time. Cara, a chuteira agora teve também, o cara foi a luva, né? O goleiro foi lá e deu a luva pro garoto. E o torcedor totalmente irracional, né?
1: É de uma selvageria, né?
0: Coisa que vai contra o que é a filosofia do esporte.
1: Exatamente.
0: Que é a educação, que é você ter base justa, né? Disputar ali com fidalguia, com honestidade. E a gente acaba descambando para uma grosseria, uma violência que não faz sentido.
2: E amanhã só vai ter torcedor do Corinthians na Neoquímica. E na outra semana só vai ter torcedor de São Paulo no Morumbi. Aí a gente tem duas perguntas. Será que a torcida do São Paulo vai abraçar o time como a do Corinthians faz? Eu achar maravilhoso ver um Morumbi com 40, 50 mil pessoas, que a gente sabe que cabe.
1: Sim.
2: A gente sabe que cabe. Então o São Paulo aí tem uma semana para fazer uma baita campanha para trazer a torcida para o Morumbi e lotar o Morumbi. Dois, como é que o time do Corinthians vai se comportar nesse contexto completamente diferente, que vai decidir sem o apoio da sua torcida, que a gente sabe que faz diferença.
1: Não, e vai jogar contra uma torcida,
2: exatamente,
1: né?
2: Aí é um contexto completamente diferente. Eu acho que as meninas são cascudas ali o suficiente para segurar mais essa bomba. Mas mesmo assim, para mim, é a final mais imprevisível da história do BR Feminino.
1: Sim.
0: Bom, se vocês estão falando, eu concordo, porque nós estamos aqui nesse estúdio com duas das maiores assumidades aqui da casa sobre futebol feminino. Mas eu vou aproveitar até para fazer uma pergunta. Estamos recebendo a visita aqui de um estudante de jornalismo. Então, perguntar pro Gabriel, você tem acompanhado a evolução do futebol feminino?
2: Só
0: para
2: saber, você
0: gosta?
2: Ainda tem tempo de mudar de carreira, tá?
0: E tá aqui hoje conhecendo a Rádio Nacional, aliás, a laureada e prestigiada Rádio Nacional, mas só a sua... apostaria em quem? São Paulo ou Corinthians?
3: Olha, eu vou ser sincero, esse ano eu acompanhei bem menos o Campeonato Brasileiro Feminino do que eu pretendia, do que eu vim acompanhando nos últimos anos. Porém, eu estive na semifinal no Flamengo e São Paulo aqui no Rio. Eu posso te garantir, o São Paulo é um excelente time, é um ótimo time. Porém, é o que falaram antes, o Corinthians no futebol feminino ainda é o Corinthians, é um time de mais camisa e eu acho que no fim vão acabar levando.
0: Maravilha, Gabriel, agradeço aí, hoje foi o programa. Fala, Gabriel.
2: Fazer o merchan daqui a pouquinho, youtube.com/TV Brasil, Copa Delas com Cacau Fernandes, a gente vai publicar lá. Amanhã, 16 horas e 10 minutos, TV Brasil abre a transmissão para Corinthians e São Paulo, ao vivo para todo o Brasil, sinal aberto, TV aberta do Brasil, só a gente, tá?
0: É isso.
2: Daniel, outra não vai não, só a gente, tá? E na outra semana também, e depois vamos ter notícias aqui, informando futebol de base com a TV Brasil, como a gente informou ontem, vai transmitir a Copinha Feminina.
0: Maravilha, e é o futebol feminino salvando a gente nessa data fria. Esse programa No Mundo da Bola vai ficando por aqui, vem aí o Repórter Nacional com as últimas notícias do Brasil e no mundo. Uma ótima noite, um excelente final de semana pra vocês, fui!

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1: Seis e meia no horário de Brasília. 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
2: Olá, muito boa noite para você que está sintonizado na Rádio Nacional em Brasília, São Paulo, Rio de Janeiro, Amazônia, Alto Solimões, São Luís e Recife. E também para você que nos acompanha em todo o Brasil, junto às emissoras parceiras da nossa Rede Nacional de Comunicação Pública. Eu sou Bianca Paiva e você vai ouvir, a partir de agora, as principais notícias desta sexta-feira, 25 de setembro de 2026. O Conselho Superior do Ministério Público Federal decide manter o Procurador-Geral da República à frente das investigações do caso Master. Conselheiros também rejeitaram, por 5-4, o pedido de investigação contra Paulo Gunet por suposta relação com Daniel Vorcaro. E mais...
3: A ANEEL anuncia que bandeira tarifária do mês de outubro será verde, sem nenhuma cobrança adicional na fatura.
4: O número de mesários voluntários no Rio de Janeiro cresce quase 40%.

0: Nas eleições deste ano, eles representam 80% de quem vai trabalhar no estado.
1: Página eletrônica do TSE disponibiliza programas de governo de candidatos à presidência da República nas eleições 2026. O objetivo é aproximar eleitorado das propostas.
2: Em São Paulo, exposição gratuita homenageia o escritor e cartunista gaúcho Luiz Fernando Veríssimo no Centro Cultural Fiesp. Veríssimo completaria 90 anos em 26 de setembro.
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4: 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Antes de darmos início ao nosso noticiário, lembramos que, diante do período de defesa eleitoral, não serão veiculados conteúdos que possam caracterizar publicidade institucional. A medida se faz necessária para garantir o cumprimento das normas que regulamentam a comunicação de instituições públicas. O defesa eleitoral será encerrado em 25 de outubro. 6h32, vamos ao primeiro destaque desta sexta-feira. O Conselho Superior do Ministério Público Federal decidiu hoje, por maioria de votos, negar o pedido de investigação do Procurador-Geral da República, Paulo Gunet. O órgão ainda rejeitou, por unanimidade, o afastamento do procurador dos casos relacionados ao Banco Master. Vamos aos detalhes ao vivo com o repórter Gésio Passos. Boa noite, Gésio.
5: Boa noite, Bianca. Boa noite, ouvintes. Olha, Bianca, o Conselho Superior do Ministério Público avaliou as informações apresentadas pela Polícia Federal a partir de decisão do ministro do Supremo Tribunal Federal, André Mendonça, que revelam que Paulo Gunet foi citado em diálogos do ex-banqueiro Daniel Vorcaro com um advogado. Uma foto dos dois em um evento em Londres, na Inglaterra, também circulou na imprensa esta semana. O relator do processo, o subprocurador-geral da República, Francisco Sanseverino, votou pela rejeição do pedido de abertura de investigação apresentado pelo Partido Novo e argumentou que não há fatos concretos para apuração. O subprocurador reforçou que Gunet apenas é citado em uma conversa entre Vorcaro e o advogado Ciro Soares. Portanto, na avaliação dele, não há registro de comunicação com o PGR.
6: Há o registro de conversas entre Daniel Vorcaro e Ciro Soares, mas não há qualquer registro de conversa entre o investigado Daniel Vorcaro e Paulo Gunet. Vale dizer, há referências ou menções feitas por terceiras pessoas a Paulo Gunet, Procurador-Geral da República. Impõe-se destacar que, para dar início à investigação criminal, é necessário existir elementos mínimos de materialidade e de autoria dos fatos.
5: Para o relator, não há comprovação de relação de amizade entre Paulo Gunet e Daniel Vorcaro. Sanseverino também destacou que, na época da viagem feita pelo procurador-geral ao exterior, não havia denúncias sobre o Master e que Gunet não sabia que o banco era patrocinador do evento. Um grupo de procuradores do Conselho Superior divergiu em relação à abertura da investigação, mas não acatou o pedido de afastamento do PGR. Para a procuradora Samantha Chantal, é necessário analisar se o procurador-geral cometeu ou não algum crime. Ela também questionou o pedido do PGR de nulidade do relatório apresentado pela Polícia Federal por não ter sido autorizado pelo plenário do STF. Chantal argumentou que Gunet não poderia ter atuado por ser um interessado direto.
7: Fica evidente que houve uma falta de um agir orientado pela necessidade de preservação institucional e preservação da ótica ético-funcional, da ética que deve reger também a atuação das altas autoridades do Estado brasileiro. E, nesse ponto, o reproche devido à conduta de ter havido a falta de uma autocontenção em função de uma própria ética funcional deve ser reconhecido e manifestado, inclusive, por este Conselho Superior.
5: O placar final ficou assim, Bianca, 5-4. Votaram pelo arquivamento Francisco Sanseveriano, Celso de Albuquerque, Alexandre Camanho, Indeburgo, Chateaubriand e Nicolau Dino. Defenderam a abertura da investigação Janice Ascari, Samantha Chantal, José Adonis e Ana Borges. É com você, Bianca.
3: Obrigada, Gésio. Agora são 6h36 e, por falar na PGR, o presidente do STF, ministro Edson Fachin,

0: Terminou que a Procuradoria se manifeste sobre pedidos pendentes relacionados às investigações do Banco Master e do INSS. A Daniela Longuinho participa agora ao vivo para explicar melhor essa história para a gente. Oi, Dani, boa noite para você.
1: Boa noite, Bianca. Boa noite a todos. Olha, pelo despacho do ministro Edson Fachin, a Procuradoria-Geral da República deve analisar a pertinência, necessidade e adequação e eventual repercussão sobre os procedimentos investigativos em curso. Fachin deu 5 dias para a Procuradoria-Geral apresentar um parecer sobre as pendências nas investigações da fraude do Banco Master e dos desvios do INSS. Depois disso, os autos deverão ser encaminhados ao presidente do STF. As investigações do Master e do INSS foram enviadas à presidência da corte em 12 de setembro. Os dois casos, no entanto, continuam oficialmente sob a relatoria do ministro André Mendonça. Com você, Bianca.
0: Muito obrigada, Daniela Longuinho. 6h37.
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0: No Rio de Janeiro, quase 80% dos mesários que vão trabalhar nas eleições deste ano são voluntários. O interesse por esse trabalho aumentou no estado. Então vamos saber mais sobre esses números ao vivo com a Carolina Pessoa, direto da capital fluminense. Oi, Carol, boa noite.
3: Olá, Bianca, boa noite para você, boa noite para todos. Isso mesmo, o número de pessoas que se voluntariaram para trabalhar como mesárias no Rio de Janeiro cresceu 38% em relação à eleição anterior, segundo o Tribunal Regional Eleitoral do Estado. Os voluntários são quase 80% de todos os mesários aqui no Estado. Outro avanço em relação à eleição de 2024, quando eles representavam 56% do total. Com isso, o Rio de Janeiro é o segundo estado com maior participação de mesários voluntários nestas eleições, atrás apenas do Distrito Federal. O trabalho dessas pessoas é fundamental. Entre as tarefas estão organizar as filas, identificar os eleitores e habilitar o voto na urna, além de fiscalizar as sessões e checar as cabines. A publicitária Helena Aldeia, de 26 anos, atua como mesária voluntária. O hábito vem da família. Os pais dela também foram mesários quando jovens. Helena conta que se inscreveu assim que completou 18 anos.
4: Eu fui candidata no dia seguinte do meu aniversário de 18 anos. Eu estava no TRE para me candidatar para ser mesária voluntária. Foi uma coisa que eu sempre tive muita curiosidade de fazer. Para mim é de fato sobre a energia do dia das eleições. É sobre sentir que eu estou exercendo o meu papel como cidadã e fazendo parte de um movimento muito maior.
3: Helena também destaca que é uma alegria exercer a função.
4: Então, acho que é um dia que eu sei que todos os brasileiros e o Brasil, em toda a sua amplitude e diversidade, todo mundo vai ter a mesma função que é exercendo seu papel pela democracia. E saber que eu faço parte disso me dá uma alegria tremenda.
3: De acordo com o TRE do Rio, o aumento no número de mesários voluntários é fruto de projetos de incentivo, como Vem Ser Mesário e o programa Mesário Universitário. Quem trabalha como mesário tem direito a duas folgas para cada dia de treinamento e para cada dia trabalhado nas eleições. Além disso, recebe auxílio alimentação de R$ 65 no dia da votação. Estudantes universitários podem usar as horas trabalhadas como crédito em atividades complementares e contabilização de estágio probatório obrigatório para quem cursa direito. O serviço também pode ser usado como critério de desempate em concursos públicos. Eleitores a partir de 18 anos e que estejam em situação regular com a Justiça Eleitoral podem trabalhar como mesários. Entre os fatores de impedimento estão ser parentes de candidatos até o segundo grau e integrar diretórios de partido político. Voltamos com você, Bianca.
0: É isso, Carol. Obrigada. E agora, às 6h40, a gente traz uma dica para os eleitores. O Tribunal Superior Eleitoral criou uma página na internet com os programas de governo dos candidatos à presidência da República. E eu chamo ao vivo o repórter Osama El Ghauri para contar mais sobre esse site. Muito importante, né, Osama, conhecer as propostas na hora de decidir o voto, né? Boa noite para você.
5: Exatamente, Bianca. Boa noite a todos. Decidir de forma informada, né? Olha
0: Sim.
5: só, a ferramenta, ela foi lançada esta semana e foi elaborada a partir dos documentos oficiais das candidaturas. A iniciativa tem o objetivo aí de aproximar o eleitorado das propostas, como explicou o presidente do TSE, ministro Cássio Nunes Marques.
2: A partir de hoje está disponível no portal do TSE uma página eletrônica com os planos de governo das candidatas

0: e dos candidatos à presidência da República nas eleições de 2026. Na página, é possível consultar os documentos na íntegra e conhecer as propostas por tema, facilitando o acesso do eleitorado a informações importantes de forma simples e organizada.
1: Olha, Bianca, a plataforma aí, ela facilita a consulta às propostas por meio de 8 grandes temas e a busca por assuntos de interesse do eleitorado pelo chamado índice remissivo. Segundo o Tribunal Superior Eleitoral, a página já pode ser acessada pelo portal tse.jus.br na aba Eleições 2026. Bianca.
2: Dica dada, Osama. Obrigada. 6h42. Faltando poucos dias para o primeiro turno das eleições, já em 4 de outubro, os candidatos à presidência cumpriram nesta sexta-feira agenda neste que é o último fim de semana de campanha antes dos eleitores irem às urnas, com compromissos em vários estados, mais o Distrito Federal. Pedro Lacerda tem as informações ao vivo para a gente. Boa noite, Pedro.
3: Boa noite, Bianca. Boa noite, ouvintes. Renan Santos, do Missão, passou por Franca, no interior paulista, depois seguiu para Uberaba e Uberlândia, já em Minas Gerais. Em entrevista, o candidato propôs o fim da autonomia universitária para priorizar cursos de exatas e biologias nas universidades federais. Questionado sobre a Previdência, afirmou que a reforma é inevitável.
4: Inclusive porque se não fizer a reforma da Previdência, aí ninguém recebe, porque o Brasil vai colapsar e não vai ter dinheiro para pagar nada. Ou, se continuar pagando da maneira como está, o Brasil vai estourar numa crise inflacionária e o seu dinheiro não vai valer porcaria nenhuma. Então vai ter que reformar. Eu já estou avisando para todo mundo que o candidato que falar que não vai reformar a Previdência está mentindo.
3: Clariana Barão, do DC, cumpriu a agenda em Santana de Parnaíba, também no interior de São Paulo. Em Belo Horizonte, Hertz Dias, do PSTU, fez panfletagens na Santa Casa de Misericórdia, no Mercado Central, na PUC Coração Eucarístico e na Rua Sapucaí, no bairro Floresta, intercaladas por um almoço no Mercado Central. Romeu Zema, do Novo, começou amanhã com entrevistas às rádios Portal FM, de Extrema e Cidade 100 FM, de Cambuí, além de encontros com apoiadores nas duas cidades. A tarde seguiu para Ouro Fino, onde também se encontrou com eleitores. Durante a passagem pelo sul de Minas, Zema prometeu ampliação do crédito agrícola.
5: Eu vou aumentar o crédito rural, ampliá-lo, mais linhas de crédito, vou fazer o seguro safra para todo mundo. Hoje é uma minoria que tem, o produtor muitas vezes fica no prejuízo quando chove muito, quando faz sol demais, e eu quero eliminar esse risco do produtor rural.
3: Recife recebeu 2 presidenciáveis. O presidente Luiz Inácio Lula da Silva, do PT, participou da caminhada Brasil Pronto para Mais, ao lado do candidato ao governo de Pernambuco, João Campos. A concentração começou pela manhã no Cais de Santa Rita e o grupo seguiu até o Marco Zero. Augusto Cury, do Avante, cumpriu a agenda no comitê do partido em Boa Viagem. À noite, ele vai para Salvador, onde participa de culto na Igreja Batista Lírio dos Vales, na Pituba, dentro da programação da conferência Resplandecer. Em Brasília, Rui Costa Pimenta, do PCO, reuniu-se com a coordenação de campanha e concedeu entrevista ao canal Bat News. À noite, Rui Costa concede entrevista à Play TV com Bob Navarro.
2: Pedro, tem mais candidatos, né? Onde foram as agendas?
3: Tem sim. No Rio de Janeiro, Flávio Bolsonaro, do PL, participou pela manhã da formatura geral do curso de formação de praças da Polícia Militar no Jardim Sulacap. E à noite, o candidato do PL segue para Jaguariúna, onde participa do Rodeio Festival. Ainda no estado, Edmilson Costa, do PCB, esteve em Seropédica, numa roda de conversa sobre os desafios da classe trabalhadora, e depois seguiu para o centro do Rio, onde participa de debate promovido pelo Movimento Nacional de Luta pela Moradia. Em Goiás, Ronaldo Caiado, do PSD, promoveu carreatas em Quirinópolis e Tubiara e Catalão ao longo da tarde. À noite, participa de reunião com apoiadores e com o candidato ao governo do estado, Daniel Vilela, em Goiânia. Nem todos os candidatos tiveram agenda pública. Samara Martins, do UP, reservou o dia para gravações e atividades internas da campanha. E o Wilson Grassi, do Democrata, teve apenas reunião com a equipe de marketing. Já o PRTB não divulgou compromissos públicos para Leonardo Avalanche, que assumiu a cabeça de chapa depois que o TSE barrou a candidatura de Pablo Marçal em setembro. Bianca, é com você.
2: Obrigada, Pedro Lacerda. Agora são 6h46 no horário de Brasília. Você vai ouvir daqui a pouco. Multas por aumento abusivo de combustíveis passam de 700 milhões de reais. Infrações foram cometidas por 9 distribuidoras. 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E começamos o segundo bloco do Repórter Nacional falando de economia. Aumentou o número de investidores no Tesouro Direto no mês de agosto. E a Carol Pessoa volta ao vivo com essa informação. Carol.
6: Olá, Bianca. Boa noite para você e para todos. Exatamente isso. O Tesouro Direto registrou mais de 315 mil novos participantes cadastrados em agosto, alcançando quase 36 milhões e 500 investidores, um aumento de 9,6% nos últimos 12 meses. Os dados são do Ministério da Fazenda. O número de investidores ativos, ou seja, aqueles que possuem aplicações, também aumentou e chegou a quase 4 milhões em agosto. Na comparação com julho, o aumento foi de cerca de 24 mil investidores. Já em relação a agosto do ano passado, o salto foi de mais de 21%. A maior parte dos investidores está no Sudeste, com mais de 57% do total. As regiões Sul e Nordeste aparecem em seguida, com 15% cada. Em relação ao prazo dos investimentos, os preferidos são os títulos com vencimento entre 1 e 5 anos, que concentraram mais de 45% das vendas. Os investimentos somaram 15 bilhões em agosto, com mais de 1 milhão e 300 mil operações. No entanto, a captação líquida teve resultado negativo de cerca de 2 bilhões, já que os resgates e vencimentos passaram de 17 bilhões de reais. Voltamos com você, Bianca.
2: Obrigada pela sua participação hoje, Carol. 6h48. Conta de energia. Para o próximo mês, a ANEEL definiu que a bandeira tarifária será verde, sem cobrança de energia. Pedro Lacerda está de volta para trazer os detalhes. Pedro.
3: Pois é, Bianca, a mudança encerra uma taxa extra de R$ 1,85 a cada 100 kWh, cobrada desde maio pela bandeira amarela. Segundo a ANEEL, o aumento das chuvas no sul e no sudeste elevou o nível dos reservatórios das hidrelétricas, reduzindo a necessidade de acionar usinas termoelétricas, que têm custo de geração mais alto. O sistema de bandeiras funciona como um termômetro dos custos de energia. Quanto menor o volume de chuva, mais cara fica a geração de eletricidade e essa diferença é repassada ao consumidor. Além da verde, existem as bandeiras amarela, vermelha patamar 1 e vermelha patamar 2. Esta última a mais onerosa. Bianca?
2: É, o bolso do consumidor agradece, Pedro. Agora vamos mudar de assunto, porque a Caixa Econômica começou a pagar hoje um novo lote de valores esquecidos do antigo fundo PIS/PASEP. Conta pra gente, esses pagamentos são referentes a quais anos?
3: Então, tem direito ao dinheiro trabalhadores com carteira assinada e servidores públicos que atuaram entre 1971 e 1988, além de herdeiros em caso de falecimento do titular. Quem pediu o ressarcimento até 31 de agosto recebe nesta rodada. O valor médio fica entre R$ 2.800 e R$ 2.900, variando conforme o tempo de trabalho e o salário da época. Esses recursos não têm qualquer relação com o abono salarial pago anualmente. São cotas do fundo extinto em 2020. Para saber se você tem dinheiro a receber, é preciso acessar o portal Repis Cidadão com a conta gov.br nos níveis prata ou ouro ou consultar pelo aplicativo do FGTS. O pedido pode ser feito no próprio app, na opção Ressarcimento, PIS/PASEP ou em uma agência da Caixa com documento oficial com foto. Os próximos lotes seguem a data do pedido. Quem solicitar até o fim de setembro recebe no dia 26 de outubro. Até outubro, o crédito cai em 25 de novembro e assim sucessivamente até dezembro. Bianca, é com você.
2: Mais uma vez, obrigada, Pedro. 6h50. A Agência Nacional do Petróleo, Gás Natural e Biocombustíveis aplicou mais de 700 milhões de reais em multas a distribuidoras de combustíveis por causa de aumento abusivo de preços. A Daniela Longuinho está de volta para falar mais sobre esse assunto. É com você, Dani. É isso, Bianca. Ouvintes, segundo informações publicadas hoje pela ANP, as infrações são referentes a 10 processos administrativos contra 9 distribuidoras. As decisões da agência reguladora são de primeira instância, com base em autos de infração feitos por equipes de fiscalização. As empresas ainda podem recorrer. As vistorias da ANP foram realizadas durante a vigência de 2 medidas provisórias publicadas este ano após a guerra no Oriente Médio, que provocou a escalada de preços de combustíveis em todo o mundo. As MPs não estão mais em vigor. Esta semana, a Secretaria Nacional do Consumidor desencadeou uma operação para apurar possíveis aumentos abusivos, nas margens de lucro de postos de combustíveis. A fiscalização teve início após a ANP receber cerca de 330 denúncias de altas indevidas nos preços que chegam às bombas. Foram instaurados 70 processos administrativos sancionadores para investigar os casos. Para denunciar aumentos aparentemente injustificados ou práticas abusivas, o consumidor pode ligar para o número 0800 970 0267 ou registrar a denúncia no site da ANP ou pelo aplicativo ANP com você Postos. É com você, Bianca.
7: É importante denunciar, Dani. Muito obrigada. 6h52. Vamos falar de cultura. Uma exposição em cartaz no Centro Cultural Fiesp, em São Paulo, homenageia o escritor e cartunista gaúcho Luiz Fernando Veríssimo, que completaria 90 anos amanhã. São mais de 300 itens, entre desenhos, charges, originais de livros, fotos de família e cadernos de anotações. Vamos ouvir na reportagem de Sara Quines.
8: A passa é a múmia da fruta. Frases como essa, escritas à mão, em cadernos de rascunho, dão uma noção do processo criativo de uma das mentes mais geniais do humor brasileiro. Criador de personagens como o analista de Bagé, Ed Morte e a Família Brasil, Luiz Fernando Veríssimo escreveu mais de 80 livros, entre eles Comédias da Vida Privada, e publicou cartuns e charges em jornais. Por meio da palavra ou do desenho, a produção do autor se destacava pela leveza de raciocínio e humor refinado. Isa Pessoa, curadora da exposição em cartaz no Centro Cultural Fiesp, comenta que a ideia é mostrar ao público como nasciam as ideias ao longo de 50 anos de carreira do autor.
9: Você todo dia escrever e você sentar e você diz, aí tem assim, o otimista, aí tem, tá chovendo, aí tem várias situações que o otimista tem, sabe, em cada dia. É, eu acho que você entrar... É quase na pré-criação, né? Em várias camadas da criação. Tem aquele bilhetinho de hotel que ele começa a desenhar um boneco. Aquele é um pré-pai da Família Brasil, né?
8: Luiz Fernando Veríssimo morreu em agosto do ano passado, aos 88 anos. Seu último desenho, feito em março de 2022, foi dado à esposa Lúcia e pode ser visto na mostra. Fotos de Luiz Fernando na infância e com o pai, o escritor Érico Veríssimo, também fazem parte da exposição. Uma réplica da poltrona vermelha, que existia na casa da família, está no segmento dedicado ao jazz, junto dos discos da coleção do autor. Ele tocava saxofone e clarinete e quis ser músico antes de se tornar escritor. O primeiro livro, o popular Crônicas ou Coisa Parecida, foi publicado quando já tinha 37 anos. Ao longo da vida, Luiz Fernando Veríssimo se consagrou como um grande cronista que capturou o mundano com sagacidade em frases como "A morte é uma sacanagem, sou totalmente contra". Da Rádio Nacional em São Paulo, Sara Quines.
7: Tem mais cultura e cultura pop chegando em Campina Grande, na Paraíba, nesta sexta-feira. É o Imagine Land. Quem conta mais sobre o festival é Pedro Antônio, da Rádio Paraíba FM, parceira da Rede Nacional de Comunicação Pública.
10: Não é de hoje que algumas das maiores revistas de personagens internacionais de quadrinhos incluem nomes de brasileiros entre os créditos. Histórias do Batman, Superman, Liga da Justiça passaram a contar com as contribuições de Ivan Reis, Bilks Evely, Will Conrad. A lista é extensa. Mike Deodato é um dos precursores dessa leva de artistas. Natural de Campina Grande, ele chegou às grandes editoras em uma época em que acesso era por intermédio de agências. Hoje, ele faz com que sua arte vá de uma ponta a outra do mundo.

0: mas sem deixar de viver na Paraíba e de manter o contato com suas raízes. Ele conta como seu processo criativo se beneficiou disso.
1: Eu já senti necessidade de morar

0: diferentes localidades.
1: No meu caso específico, eu morei 5 anos no Chile, em Santiago, e morei 2 anos na Argentina. Então, justamente pelo fato do meu trabalho permitir essa possibilidade.

0: estúdio e olhar nos olhos das pessoas com quem dividem o seu ofício.
1: E uma vez que você consegue viajar e consegue conhecer essas pessoas, você passa a não ser mais um nome ou um e-mail e passa a ser um rosto, uma pessoa que o editor conhece, que o seu contratante conhece.
2: Sim.
3: 6h57, vamos encerrar falando sobre apostas online, notícia que chega agora, o presidente Lula assinou agorinha, né, como eu disse, uma medida provisória proibindo os serviços de bets e a Sara Kines conta ao vivo agora. Boa noite, Sara.
4: Boa noite, Bianca, boa noite, ouvintes. Olha, a partir da publicação da medida provisória de hoje, não serão mais recebidos novos aportes dos apostadores, ou seja, as pessoas não poderão mais enviar dinheiro para sites de aposta no país. O anúncio foi feito agora há pouco pelo ministro da Fazenda, Dario Durigan, e os apostadores terão até as 23h59 da segunda-feira, dia 5 de outubro, para retirar o dinheiro das plataformas de forma voluntária. Os sites e aplicativos devem sair do ar no dia 6 de outubro. As bets terão entre o dia 7 e 8 de outubro para informar aos bancos que operam os valores que estão nas contas. Nos casos em que as pessoas não conseguirem retirar o valor, os bancos que operam para as bets devolverão o dinheiro entre os dias 9 e 14 de outubro. E a gente tem também a questão da publicidade. As bets terão até às 23h59 da segunda-feira, 5 de outubro, para a retirada de todas as peças e ações de publicidade, propaganda e marketing, tanto em meios físicos como digitais. E esse mesmo prazo é dado para a retirada de marcas de contratos de patrocínio. É com você, Bianca.
3: Obrigada, Sara. 6h59, o Repórter Nacional fica por aqui. Um ótimo fim de semana para você. Tchau, tchau.
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7: Olá, boa noite.
6: Boa noite para você que nos acompanha em todo o país.
7: Sexta-feira, 25 de setembro de 2026.
6: Vamos aos destaques do dia.
7: Medida provisória vai proibir as bets no país.
6: A partir da publicação da medida, não será mais possível fazer apostas online.
7: Jogadores terão até 5 de outubro para retirar o dinheiro disponível nas plataformas. Luana Karen.
8: Plataformas e aplicativos de jogos vão sair do ar no dia 6 de outubro.
6: E o impacto das bets nos jovens.
7: Estudo divulgado pelo Ministério da Educação aponta que apostas online podem afetar 2 milhões de estudantes. Edinaldo Júnior.
9: Pesquisa estima que 986 mil potenciais ingressantes deixaram de se matricular em 2026 por causa dos gastos com as bets.
6: Mais experiência para quem quer ser professor.
7: Programa que prepara futuros docentes dentro das escolas agora é lei. Gabriela Noronha.
10: A bolsa é voltada para os estudantes de licenciatura que recebem um incentivo financeiro e a oportunidade de atuar na educação básica.
6: Hoje, na apresentação da Voz do Brasil, eu, Mariana Jungmann e Luciano Seixas.
7: E acompanhe a gente ao vivo, acesse radiogov.ebc.com.br ou o canal Gov na sua TV aberta.
6: O governo federal decidiu, por medida provisória, proibir as bets no Brasil.
7: Quem tem os detalhes ao vivo é a repórter Luana Karen. Boa noite, Luana.
11: Boa noite, Luciano, Mariana, e boa noite aos ouvintes da Voz do Brasil. O ministro da Fazenda, Dario Durigan, anunciou três medidas tomadas pelo governo. A primeira determina a proibição das apostas online no Brasil, as chamadas bets. Por meio de medida provisória, que passa a valer a partir da publicação no Diário Oficial da União, as bets estão definitivamente proibidas no país. A MP também prevê medidas para impedir que esse tipo de propaganda chegue às pessoas e trata da devolução de recursos dos apostadores. A segunda iniciativa

0: Anunciada pelo governo, é um projeto de lei em regime de urgência que será enviado ao Congresso Nacional com tipos penais para quem explorar ou operar apostas online no país. A terceira ação é uma nova versão do programa Desenrola, de renegociação de dívidas, que vai oferecer novas oportunidades para resolver dívidas antigas dos brasileiros. Sobre o mercado de bets, o ministro da Fazenda, Dario Durigan, destacou que as medidas adotadas pelo governo nos últimos anos, como a derrubada de mais de 70 mil sites de apostas ilegais, a proibição de que beneficiários de programas sociais fizessem apostas e a autoexclusão de mais de 1,5 milhão de pessoas das plataformas não foram suficientes para combater o comprometimento de renda da população e ainda trouxe um problema de saúde pública para o país.
1: E hoje a gente chega à conclusão que, mesmo feito esse esforço, a renda das famílias segue comprometida. Só no mercado que até então estava legalizado, a gente tem mais 60 bilhões de reais que foram para as empresas de apostas. 60 bilhões de reais que foram esterilizados do ponto de vista do uso das famílias, do uso na economia real. Mas mais que isso, nós estamos com um problema de saúde pública envolvendo as bets. Basta a gente ver os levantamentos, as pesquisas, casos de suicídio que a gente não pode admitir.
0: A partir da publicação da medida provisória que proíbe as bets, as empresas de apostas não poderão receber mais nenhum aporte dos apostadores. Os sites e aplicativos continuarão ativos apenas para que os apostadores resgatem o dinheiro já depositado na plataforma. Esses sites e aplicativos vão ficar online até as 23h59 do dia 5 de outubro, para que o cidadão possa retirar o dinheiro que resta. No dia 6 de outubro, às 0 hora, haverá determinação para lojas de aplicativos e para os conectores de rede para que haja bloqueio desses sites no país. As pessoas que não conseguirem resgatar o dinheiro até o dia 5 de outubro terão mais oportunidades, conforme destaca Dario Durigan.
1: Mesmo quem não conseguir até o dia 5 de outubro, a partir do dia 6 e 7, as empresas de apostas vão ter que individualizar o saldo remanescente, informar para os bancos onde elas já têm a conta, por onde passam as apostas, para que esses bancos, entre o dia 9 e o dia 14, façam o redirecionamento dos recursos para os apostadores. Havendo qualquer dificuldade, a Caixa Econômica Federal vai estar à disposição para fazer essa intermediação final nesse processo.
0: O canal Fala BR está disponível para receber denúncias da população sobre o funcionamento de bets no país. O Fala BR pode ser acessado pelo site gov.br/falaBR. Mariana e Luciano.
2: Obrigada, Luana Karim, pelas informações ao vivo aqui na Voz do Brasil.
3: Ainda falando sobre as apostas online, cerca de 2 milhões de estudantes universitários da rede privada têm a renda comprometida por conta das bets.
2: É o que apontam dois estudos divulgados hoje pelo Ministério da Educação.
3: Os levantamentos indicam que os gastos com apostas online aparecem relacionados a decisões de ingresso e permanência no ensino superior privado.
4: O Ministério da Educação divulgou informações de dois levantamentos do setor privado relacionados ao impacto das apostas online, as chamadas bets, sobre o ingresso e a permanência de estudantes na graduação. De acordo com os estudos, cerca de 2 milhões de universitários da rede privada podem ter a trajetória acadêmica afetada pelo comprometimento da renda com as apostas online. A pesquisa da Associação Brasileira de Mantenedoras do Ensino Superior, em parceria com a Educa Insights, estima que 986 mil potenciais ingressantes deixaram de se matricular em 2026 por causa dos gastos com as bets. Entre os já matriculados, 14% relataram atraso nas mensalidades ou trancamento do curso pelo mesmo motivo. Os dois grupos juntos somam cerca de 2 milhões de estudantes potencialmente afetados, considerando que a rede privada possui mais de 8 milhões de matrículas. Outro levantamento do Instituto Semesp aponta que 19,1% 1% das instituições privadas pesquisadas já observaram relação entre apostas online e inadimplência de estudantes. Segundo o MEC, o comprometimento da renda pode afetar estudantes que dependem de políticas de acesso e financiamento, como o Programa Universidade para Todos, o ProUni, e o Fundo de Financiamento Estudantil, o FIES. Edinaldo Júnior para a Voz do Brasil.
2: Professor é algo que começa muito antes da sala de aula. Quem está se preparando também precisa aprender, na prática, dentro da escola.
3: É isso que o PIBID, o Programa Institucional de Bolsa de Iniciação à Docência, ajuda a fazer. O estudante de licenciatura recebe uma bolsa e acompanha o dia a dia de uma escola pública ainda durante a faculdade.
2: E agora o programa virou política de Estado.
5: Entrar em sala de aula e viver a realidade das escolas públicas antes mesmo de se formar na graduação. A Bolsa PIBID, do Programa Institucional de Bolsa de Iniciação à Docência, é voltada para os estudantes de licenciatura que recebem um incentivo financeiro e a oportunidade de atuar na educação básica. Durante o período da Bolsa, eles apoiam os professores titulares em suas atividades e participam de projetos na comunidade escolar. Andressa Salles, aluna de licenciatura em Biologia na Universidade de Brasília, foi bolsista do PIBID. Há poucos meses de se formar, no fim do ano, ela conta que a experiência mudou seu olhar sobre a educação.
6: Exatamente por essa questão da gente ver, né, de que a educação ela abre um leque para a gente na questão de pesquisa, na questão de extensão com a comunidade, de ver que muitas coisas que a gente tem na nossa sociedade, a gente consegue plantar uma sementinha ali, né, com os meninos dentro da educação básica.
5: Criado em 2007, o PIBID funcionava com base em portarias e decretos presenciais e agora virou lei. A nova legislação consolida o programa, dando mais segurança jurídica e garantindo a previsão no orçamento público. O texto define os objetivos do PIBID e as 5 modalidades de bolsa. Além dos estudantes, há bolsas para os docentes das universidades e para os professores de escolas públicas que supervisionam os participantes. Denise Pires, presidente da Coordenação de Aperfeiçoamento de Pessoal de Nível Superior, CAPES, comentou a nova lei.
7: É o programa de iniciação à docência para fortalecer e qualificar a formação de professores da educação básica.
5: Juliana Corrêa da Silva, coordenadora institucional do PIBID na Universidade Federal do Rio de Janeiro, fala da importância do programa para a formação de novos professores.
8: É a partir desse programa que os professores em formação têm seus primeiros contatos com a escola como lugar de formação profissional também. Então, eles conhecem o ambiente em que eles vão atuar. Essa articulação entre universidade e escola é bastante positiva no fortalecimento e na melhoria mesmo desses cursos de formação de professores.
5: Segundo a nova lei, o PIBID deve abranger diferentes contextos da educação básica, com destaque para a educação do campo, indígena, quilombola e de jovens adultos. A quantidade de bolsas dependerá da disponibilidade orçamentária e de regulamentação da CAPES. Os projetos apresentados pelas universidades devem priorizar a formação prática dos futuros docentes. Reportagem Gabriela Noronha.
3: E está chegando a hora do Enem. E quem faz a prova em Libras, que é a língua brasileira de sinais, já tem uma ferramenta para se preparar.
2: É a plataforma Enem Libras.
9: A plataforma Enem Libras já está disponível para consulta para candidatos ao exame que dependam de conteúdos adaptados para estudo, prática e familiarização com o formato da videoprova. Além de edições anteriores de videoprovas do Enem, os interessados podem acessar cadernos de questões em língua portuguesa, gabaritos e a cartilha de redação em Libras. São edições de provas em vídeos desde 2017. A plataforma também apresenta uma interface semelhante à utilizada na aplicação oficial do exame, permitindo conhecer a organização do ambiente e a dinâmica de navegação da videoprova. As provas do Exame Nacional do Ensino Médio, Enem, serão aplicadas nos dias 8 e 15 de novembro em todo o país. No primeiro dia serão aplicadas as provas de linguagens, ciências humanas e redação. E no segundo dia, provas de matemática e ciências da natureza. O endereço da plataforma é o enemvideolibras.inep.gov.br. Dilson Santa Fé, para a Voz do Brasil.
3: Mais de 400 celulares foram apreendidos até agora pelas forças de segurança em estabelecimentos prisionais em todo o país.
2: A ação é resultado da nova fase da Operação Mute, que começou na última segunda-feira e busca desarticular a comunicação de criminosos em presídios.
3: A operação é coordenada pelo Ministério da Justiça e Segurança Pública em parceria com as Secretarias de Administração Penitenciária, Polícias Penais e demais órgãos responsáveis pela gestão do sistema prisional nos estados.
2: E também em operação coordenada pelo Ministério da Justiça e Segurança Pública, mais de 41 mil pessoas foram presas desde julho em todo o país durante a Operação Mulher Segura.
3: A ação combate crimes de violência contra a mulher e também reforça o atendimento e a proteção às vítimas.
2: Coordenada pelo Ministério da Justiça e Segurança Pública, a operação reúne forças de segurança estaduais e federais e tem caráter permanente.
10: A Operação Mulher Segura já prendeu mais de 41.800 pessoas em todo o país. Deste total, mais de 35 mil foram em flagrante. Entre os crimes mais frequentes estão lesão corporal, ameaça e descumprimento de medidas protetivas. A ação é coordenada pelo Ministério da Justiça e Segurança Pública e reúne forças de segurança estaduais e federais. Em pouco mais de 100 dias, a operação atendeu mais de 161 mil vítimas e cerca de 100 mil medidas protetivas de urgência foram acompanhadas. A ação, que começou em 1º de junho, é permanente e prevê ainda atividades de prevenção e atendimento às vítimas. Thaís de Araújo, para a Voz do Brasil.
3: Reforçando, denúncias de violência contra a mulher podem ser feitas pelo Ligue 180.
2: Casos mais graves devem ser encaminhados imediatamente para atendimento emergencial de segurança pública pelo telefone 190.
3: Quer saber como está a segurança na sua região? O Mapa de Segurança Pública 2026 reúne os principais dados sobre crimes em todo o país.
2: Essas informações ajudam estados e municípios a identificar os problemas de cada região e planejar ações para prevenir e combater os crimes.
11: O Mapa da Segurança Pública Nacional, produzido pelo Ministério da Justiça e Segurança Pública, reúne 30 indicadores criminais informados pelos estados e o Distrito Federal. As estatísticas formadas a partir daí apoiam os gestores na formulação de políticas públicas, como explica o diretor de Gestão e Integração da Informação do Ministério da Justiça e Segurança Pública, Joaquim Carvalho.
12: Dá suporte para o gestor público fazer o acompanhamento, a evolução desses indicadores, e isso permite que tenhamos uma política pública mais efetiva.
11: A edição de 2026 inclui dois novos indicadores: tentativa de feminicídio e estupro de vulnerável. Para o diretor Joaquim Carvalho, a análise desses dados amplia o monitoramento da violência contra a mulher e contra as crianças e ajuda a prevenir esses crimes.
12: A gente passa a entender o fenômeno da criminalidade. Isso oferece subsídios mais qualificados para a formulação e o aperfeiçoamento dessas políticas públicas voltadas especialmente à prevenção e ao enfrentamento dessas violências.
11: O mapa da violência deste ano mostra, entre outros dados, mais de 25 mil mortes no trânsito no Brasil no ano passado, 85 mil pessoas desaparecidas e mais de 8.570 roubos de carga em todo o país. Reportagem Graziele Bezerra.
3: O mapa pode ser consultado em gov.br/MJ.
2: O Ministério da Saúde pediu à Conitec avaliação para incorporar ao SUS as chamadas canetas emagrecedoras, usadas no tratamento da obesidade.
3: A Conitec é responsável por assessorar a inclusão, exclusão ou alteração de medicamentos, produtos, exames e procedimentos no Sistema Único de Saúde.
2: A proposta inclui medicamentos à base de semaglutida e liraglutida, que são princípios ativos usados nas canetas de GLP-1.
3: O documento aponta a redução em cerca de 70% dos preços desses medicamentos no Brasil em menos de um ano, e que o país possui a maior variedade desse produto no mundo, com 25 opções disponíveis atualmente.
2: A comissão tem 180 dias para analisar o pedido.
3: Agências da Previdência Social distribuídas por 20 estados em todas as regiões do país farão mais um mutirão de atendimentos esse fim de semana.
2: Os atendimentos vão ser focados na realização de perícias médicas e avaliações sociais, etapas que são obrigatórias para a concessão de benefícios.
3: Para ser atendido, o cidadão precisa agendar pelo site ou aplicativo Meu INSS ou por ligação para a Central 135.
2: A presidente do INSS, Ana Cristina Silveira, detalha a quantidade de vagas oferecidas neste sábado e domingo e fala sobre os mutirões.
13: Só nesse final de semana nós temos 23 mil vagas no Brasil todo. E esses mutirões é para fazer atendimento de perícia médica e de avaliação social. É importante mencionar que os mutirões foi de fundamental importância para a gente ter controle do nosso atendimento. Esse ano a gente já atendeu mais de 300 mil pessoas em mutirões.
3: Quando a gente viaja, tem muita coisa que pesa na escolha de um destino. O preço, a hospedagem, a segurança e até as opções de passeio.
2: E o Ministério do Turismo quer entender melhor esses hábitos de quem viaja pelo Brasil.
3: Para isso, uma pesquisa vai ouvir cerca de 22 mil visitantes em 50 municípios de todas as regiões do país.
14: O Ministério do Turismo e o Itaipu Parktec realizam a Pesquisa Nacional de Demanda Turística. Até 3 de outubro, pesquisadores vão ouvir cerca de 22 mil turistas de 50 municípios das 5 regiões do país. Segundo o ministro do Turismo, Gustavo Feliciano, o objetivo é conhecer melhor a realidade do setor em cada região.
15: Então a pesquisa ela vem exatamente para poder nos dar um panorama que nós estamos vivendo e para que a gente possa, né, recolhendo os dados mais apurados e fiéis do momento turístico que nós estamos fazendo, implementar políticas públicas consistentes.
14: As entrevistas são presenciais e feitas por pesquisadores identificados com crachá em pontos de circulação e concentração de visitantes. Podem participar brasileiros e estrangeiros com 18 anos ou mais que não moram no município pesquisado e tenham realizado ou pretendam realizar pelo menos um pernoite no destino. O questionário aborda transporte, hospedagem, tempo de permanência, planejamento da viagem, motivos para escolher o destino, atividades realizadas, gastos e avaliação da experiência. Também são analisados aspectos como infraestrutura, segurança, acessibilidade, conectividade e preços, explica Yuri Benites, diretor de turismo do Itaipu Parktec.
16: Então, quando a gente fala da oferta e essa visão, né, de um turismo como um fenômeno que acaba movimentando pessoas e ocupando diversos serviços, quando, né, as pessoas nos auxiliam em responder por que elas estão indo, como elas estão indo, com que frequência, nos auxilia na construção de um plano municipal e, por consequência, no plano estadual e no plano nacional, que preveja melhores estruturas para que esse turismo continue acontecendo.
14: Os dados vão ajudar a identificar o perfil e as necessidades dos turistas e a orientar políticas públicas e investimentos. Os resultados, com informações por município, serão disponibilizados no Observatório Nacional de Turismo Sustentável, com previsão de lançamento até abril de 2027. Reportagem Pablo Mundim.
2: E hoje vamos falar de um destino turístico brasileiro conhecido pelas flores. É o Lambra, no interior de São Paulo, que é responsável por 40% da produção nacional de flores e plantas ornamentais.
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3: Lambra, no interior de São Paulo, já é conhecida como a capital nacional das flores.
2: Agora, a cidade ganhou projeção internacional. Foi escolhida pelo Ministério do Turismo para disputar o selo Melhores Vilas Turísticas do Mundo, da ONU Turismo.
3: No destino, a tradição europeia dá o tom dos passeios. E com a chegada da primavera, tudo fica ainda mais colorido e cheio de atrações para quem gosta de flores, natureza e gastronomia.
18: Época do ano em que parece que o Brasil inteiro ganha novas cores. A primavera chegou e no interior de São Paulo existe uma cidade onde ela parece durar o ano inteiro. Olambra é conhecida como a capital nacional das flores e basta andar pelas ruas, visitar os campos ou olhar para um dos cartões postais da cidade, o Moinho dos Povos Unidos, para entender por quê. A pouco mais de 130 quilômetros da capital paulista, a cidade preserva marcas da imigração holandesa na arquitetura, na gastronomia e nas tradições culturais. Mas em Olambra, a história também floresceu na agricultura. A floricultura virou a principal atividade econômica do município. Olambra responde por 40% da produção brasileira de flores e plantas ornamentais e por 80% das exportações do setor. É uma paisagem que atrai turistas, movimenta negócios e transforma o campo em cenário de passeio. Segundo o guia Armando Carrasco Júnior, na primavera, quando os jardins e os campos ganham ainda mais destaque, a cidade recebe visitantes que buscam eternizar momentos importantes.
19: Então, a primavera tem uma demanda grande, tem em relação com a Expo Flora, né, que é a festa das flores, mas vem muita gente para fotografar, fazer ensaio fotográfico, casal, pré-wedding, gestante, debutante, mas o pessoal vem para passear mesmo, para curtir os restaurantes, culinária típica holandesa, que além da produção de flores, Holambra é uma cidade colonizada por holandeses, então a cultura é muito presente na cidade, né, gastronomia, arquitetura, então muito da cultura, a cultura holandesa é muito forte ainda aqui.
18: Flores para fotografar, sabores para experimentar, histórias para conhecer. E Holambra também está sendo reconhecida por esse conjunto. A cidade está entre os 7 destinos brasileiros indicados pelo Ministério do Turismo para disputar o selo Melhores Vilas Turísticas do Mundo da ONU Turismo. A seleção valoriza lugares que preservam patrimônio, natureza, sustentabilidade e formas de vida tradicionais. O resultado será anunciado em dezembro em Buenos Aires. E quando a floricultura cresce, não é só quem planta que ganha. A cadeia envolve quem produz, quem vende, quem trabalha com turismo, quem recebe os visitantes e quem transforma a matéria-prima em experiências. Em Holambra, essa relação fica visível por todos os lados, como explica a produtora de flores, Marisa Granchelli.
20: As casas também são diferenciadas, a fachada típica holandesa, sempre com muitas plantas. Eu acredito que o turista acaba sendo abraçado pelas flores, pela simplicidade delas. A cidade é muito charmosa, né? E as flores encantam. A flor, ela traz isso, né? Ela traz carinho, ela traz emoção.
18: Talvez seja justamente essa sensação que a cidade procura provocar. Não apenas olhar para as flores, mas estar dentro delas. Caminhar, fotografar, comer, conhecer a história e perceber como uma atividade agrícola ajudou a construir a identidade de um destino turístico. Com sonorização de Reinaldo dos Santos, reportagem Karine Melo.
2: Na próxima semana, a Voz do Brasil vai levar você para o Pantanal, mais especificamente para conhecer a Transpantaneira, em Poconé, no Mato Grosso.
3: Ao longo dos cerca de 140 quilômetros da estrada, as margens viram um verdadeiro observatório a céu aberto. Pelo caminho dá para avistar jacarés, capivaras, tuiuiús, sucuris, várias espécies de aves e até onça-pintada.
2: É um passeio que mistura aventura, contato com a natureza e principalmente a importância de preservar a vida selvagem no Pantanal.
3: E essas foram as notícias do Governo Federal.
2: Uma realização da Secretaria de Comunicação Social da Presidência da República.
3: Com produção da empresa Brasil de Comunicação.
2: Fique agora com as notícias do Poder Judiciário e do Congresso Nacional. Boa noite, um bom fim de semana.
3: A gente volta na segunda-feira. Boa noite, até lá.
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22: Processo que envolve pagamento de precatórios à usina Sucro Alcooleiras é remetido ao plenário do STF.
23: TSE informa que e-título poderá ser baixado e acessado no dia da votação.
22: STJ mantém decisão que determinou a provedor desvincular nome de pessoa de resultados desabonadores em buscas na internet.
23: Boa noite, eu sou o Leandro Bezerra.
22: E eu sou Walter Lima.
23: O ministro Gilmar Mendes, do Supremo Tribunal Federal, remeteu ao plenário o processo que discute a unificação de entendimento sobre o pagamento de precatórios a usinas sucroalcooleiras.
22: A decisão de encaminhar o caso ao plenário já está valendo, mas será submetida a um referendo da segunda turma em sessão virtual, que começou nesta sexta-feira e termina no próximo dia 2 de outubro. Carolina Chaves.
24: Várias usinas cobram da União indenizações por prejuízos sofridos com a política de controle e fixação de preços do açúcar e do álcool nas décadas de 1980 e 1990. Agora o ministro propõe que o plenário defina se uma decisão do STF sobre esse tema, que tem repercussão geral, será aplicada a todos os casos em que a União foi condenada a indenizar usinas sucroalcooleiras. De acordo com um levantamento isento de riscos fiscais apresentado pela União. Em caso de derrota, os valores devidos podem ultrapassar 103 bilhões de reais, o que, segundo o ministro Gilmar Mendes, pode impactar a meta fiscal e despesas orçamentárias.
0: E título poderá ser baixado e acessado no dia da votação nas eleições 2026.
1: O Tribunal Superior Eleitoral prepara a infraestrutura para garantir a estabilidade do aplicativo nos dois turnos. Estevão Furtado.
4: O anúncio foi feito pelo presidente do TSE, ministro Cássio Nunes Marques, na sessão plenária desta quinta-feira. A Justiça Eleitoral está reforçando a infraestrutura e concentrando esforços para garantir o funcionamento estável do aplicativo e título durante os dias de votação. O

0: App reúne serviços como consulta à zona e à sessão eleitoral, emissão de certidões, justificativa de ausência e pagamento de débitos eleitorais. Mesmo com a previsão de funcionamento durante os dias de eleição, a justificativa eleitoral recomenda que o eleitorado baixe o aplicativo e faça a ativação com antecedência. A medida ajuda a reduzir a concentração de acessos e permite conferir os dados antes da votação.
1: Provedor deve desvincular nome de pessoa de resultados desabonadores em buscas na internet.
2: O Superior Tribunal de Justiça manteve a decisão da Justiça no Espírito Santo, Fátima Uchoa.
3: A mulher ajuizou ação contra provedores de busca para não ter o nome vinculado a resultados sobre um episódio que alcançou grande repercussão na mídia. A Justiça capixaba determinou o rompimento do vínculo entre o nome da mulher e os resultados de pesquisa indicados no processo sem excluir notícias e vídeos. Ao manter essa decisão, o STJ pontuou que, em casos excepcionais, é possível desvincular o nome da pessoa de resultados desabonadores quando a busca é feita exclusivamente pelo nome e não há interesse público em manter essa associação. A medida não se confunde com o chamado direito ao esquecimento, considerado pelo STF incompatível com a Constituição. A relatora foi a ministra Nancy Andrighi.
1: Trabalhadora grávida é condenada por apresentar atestados médicos falsos.
2: A decisão é da Justiça do Trabalho em Mato Grosso. Marla Lacerda.
4: A trabalhadora prestava serviços de limpeza em escolas municipais e apresentou 5 atestados para justificar faltas ao trabalho. Durante o processo, as unidades de saúde citadas nos documentos informaram que não emitiram os atestados. Com isso, o juiz manteve a demissão por justa causa e reconheceu a ocorrência de má-fé. Além de ter os pedidos negados, a trabalhadora deverá pagar à empresa uma multa de 9,9% do valor da causa por ter insistido que os documentos eram verdadeiros.
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1: A você uma boa noite.
2: Um bom fim de semana e até segunda-feira.
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7: Eu sou Humberto Pinheiro e estes são os destaques de hoje do Jornal do Senado, que começa agora. Frente parlamentar cobra agilidade no socorro a produtores rurais. Projeto que garante estabilidade para grávida em emprego temporário vai passar por nova votação. Senado analisa proposta que regulamenta a profissão de optometrista. Boa noite. A Frente Parlamentar da Agropecuária intensificou a cobrança ao governo federal por medidas que agilizem a liberação dos créditos para a renegociação de dívidas rurais. A bancada alerta que o socorro financeiro não está chegando aos produtores rurais na velocidade e na escalada necessárias para conter as consequências do endividamento no campo. Repórter Douglas Castilho.
8: Editada para socorrer agricultores atingidos por eventos climáticos adversos e pela consequente queda nos preços das safras, a medida provisória autorizou a renegociação de dívidas rurais com prazos de pagamento e taxas de juros mais vantajosos. Apesar dos incentivos, a frente apontou em carta aberta entraves burocráticos que retardam a concessão dos financiamentos pelas instituições financeiras, como a exigência de laudos agronômicos para comprovar as perdas de renda bruta. A MP ainda está em análise no Congresso e pode ser aperfeiçoada. Uma das possíveis modificações foi adiantada pela vice-presidente da frente no Senado, senadora Tereza Cristina, do PP de Mato Grosso do Sul, e se refere ao novo Fundo Garantidor de Crédito Rural para cobrir as operações de crédito.
9: Nós vamos precisar discutir um pouco mais, porque talvez precise de alguma medida legislativa para que ele seja criado, mas já está na medida provisória dizendo que ele será criado. Isso é muito importante, é um grande avanço para a agricultura brasileira.
8: Outra crítica dos parlamentares envolve a obrigação do pagamento de juros já durante os 2 anos de carência do principal da dívida, o que compromete o fluxo de caixa do agricultor.
7: Produtores rurais podem ser beneficiados caso a Comissão de Assuntos Econômicos aprove a criação de um programa de armazenagem rural.

0: o projeto de lei busca ampliar a capacidade de armazenar grãos e oleaginosas nas propriedades rurais do Norte, Nordeste e Centro-Oeste. A proposta prevê ainda uma linha de financiamento com recursos dos fundos constitucionais de financiamento dessas regiões para a construção de novos silos e armazéns. A finalidade da proposta é reduzir perdas na produção agrícola e melhorar a logística no campo. Com isso, podem ser beneficiados produtores rurais, pessoas físicas ou jurídicas, associações ou condomínios formais que cultivem até 1.500 hectares. Se aprovado, o programa terá vigência de 10 anos, prorrogável por mais 10. Um projeto que trata da estabilidade para grávidas em emprego temporário vai passar por mais uma votação na Comissão de Assuntos Sociais. Uma emenda incluiu as mães adotantes entre as beneficiadas pela proposta. Repórter Pedro Pincer.
1: A Comissão de Assuntos Sociais deve votar em turno suplementar um projeto que reforça a garantia de emprego para mulheres que engravidarem durante um contrato temporário. Pela proposta, a trabalhadora não poderá ser demitida desde a confirmação da gravidez até 5 meses depois do parto. A regra vale para contratos com prazo definido, de experiência, de aprendizagem, de safra e de trabalho temporário. Também vale para quem trabalha de forma intermitente. Hoje, esse direito é reconhecido com base em decisões do Supremo Tribunal Federal e do Tribunal Superior do Trabalho. A relatora, senadora Jussara Lima, do PSD do Piauí, também prevê a garantia de emprego para quem adotar uma criança e tiver a guarda provisória para a adoção.
2: A emenda não altera a finalidade do projeto. Ao contrário, fortalece sua execução prática e harmoniza a proposição com a Constituição, a CLT, a legislação previdenciária e a jurisprudência predominante. Esse projeto de lei vai ao encontro de políticas de proteção à maternidade.
1: A estabilidade provisória vale ainda que a confirmação da gestação ocorra no período do aviso prévio, seja ele trabalhado ou indenizado.
0: A profissão de optometrista pode ser regulamentada em breve. Um projeto do Senado traz regras para a formação mínima e o exercício da atividade. Repórter Lana Dias.
3: De acordo com o projeto, o profissional, que deverá ser formado em bacharelado ou tecnologia em optometria, será responsável pela realização de exames para avaliar a acuidade visual, refração e visão binocular e pela emissão de prescrição optométrica de lentes oftálmicas e de contato. Todos os procedimentos não poderão ser invasivos nem medicamentosos. Ao reconhecer sinais, sintomas ou resultados que indiquem suspeita de alguma condição, o optometrista deve encaminhar a pessoa ao serviço de saúde. O senador Dr. Irã, do Progressistas de Roraima, que é médico, ressaltou que mesmo que a atividade do optometrista seja regulamentada, é imprescindível o papel do oftalmologista.
4: Os pacientes, às vezes, quando vão fazer um exame com optometrista, eles terminam sendo atendidos de maneira incompleta. E muitas vezes eles saem lá com óculos prescrito, mas eles terminam por negligenciar o diagnóstico de uma doença que poderia ter sido feito de uma maneira muito precoce.
3: O projeto deixa claro que o optometrista não deve diagnosticar doenças, prescrever ou administrar medicamentos e fazer procedimentos cirúrgicos ou invasivos.
0: O senador Jaime Campos, do União de Mato Grosso, manifestou preocupação com a segurança nas áreas de fronteira. De acordo com ele, o Brasil possui cerca de 17 mil quilômetros de fronteiras terrestres e 11 estados convivem com o desafio de impedir a entrada de drogas e armas, além de combater o contrabando, o tráfico de pessoas e o crime organizado. Na avaliação do parlamentar, não é justo que os estados fronteiriços suportem sozinhos o custo de proteger uma área que interessa a todo o país. Diante desse cenário, Jaime Campos destacou a relevância da chamada PEC da Segurança Pública. A medida, que já foi aprovada na Câmara dos Deputados e está em análise na Comissão de Constituição e Justiça do Senado, propõe redefinir regras no setor, como uma maior integração dos órgãos. O texto também prevê a inclusão do Sistema Único de Segurança Pública na Constituição Federal, o endurecimento do regime crime penal e a destinação de mais recursos para a área. Na opinião do senador, a proposta é importante e necessária. Ele argumentou que é preciso aliar recursos financeiros e tecnológicos para enfrentar o crime e diminuir o problema da insegurança.
5: A violência está entre as maiores preocupações das famílias brasileiras e o país precisa responder com mais integração entre as forças de segurança, com tecnologia e, sobretudo, com investimento.
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0: 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Com trabalhos técnicos de Eliseu Caires, o Jornal do Senado fica por aqui. Acompanhe agora as notícias do Tribunal de Contas da União e da Câmara dos Deputados. Boa noite e bom fim de semana.
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9: O Tribunal de Contas da União lançou um novo episódio do videocast Diálogos com TCU sobre os impactos das apostas esportivas online, conhecidas como bets. O programa trata de endividamento, saúde pública, lavagem de dinheiro, mercado ilegal e atuação do Estado no setor. 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
11: Câmara incentiva a contratação de pessoas com deficiência acima das cotas.
12: Deputados avaliam criação de programa para estimular a produção de açaí.
11: Avança projeto de lei que garante a circulação de animais em condomínios.
12: Boa noite. Continuamos hoje com o projeto de gravação de edições do jornal Câmara dos Deputados em emissoras da rede Câmara de Rádio. Este programa está sendo produzido diretamente da cidade de Sete Lagoas, em Minas Gerais, com a participação da colega Marcela Pontes, da Rádio Câmara Sete Lagoas. Eu sou Márcio Aquilissardi, bem-vinda, Marcela.
11: Boa noite, obrigada, Márcio. É uma honra profissional participar da apresentação desta edição do jornal Câmara dos Deputados dentro da Voz do Brasil. Vamos agora às notícias da Câmara dos Deputados. A Comissão de Meio Ambiente da Câmara aprovou o projeto de lei que garante a circulação de animais em condomínios. A repórter Fabielle Pires traz mais informações sobre a proposta.
13: Para muita gente, os animais de estimação são parte da família e, mesmo assim, podem encontrar restrições ao circular por áreas comuns de condomínios. Agora, o cenário pode mudar para cães, gatos e outros animais domésticos. Um projeto de lei em análise na Câmara dos Deputados quer garantir o acesso dos bichinhos às áreas comuns, desde que estejam acompanhados pelo tutor. O texto muda o Código Civil e proíbe normas de condomínio que restringam a presença dos animais, inclusive em elevadores de serviço e escadas. O projeto foi apresentado pelo deputado Célio Sturde, do PSD do Ceará, e já foi aprovado pela Comissão de Meio Ambiente, após recomendação do relator, deputado Chico Alencar do PSOL do Rio de Janeiro. Chico Alencar afirma que a proposta pode contribuir para garantir o bom convívio e diminuir conflitos.
14: Ele está na linha do reconhecimento crescente e relativamente recente dos direitos dos animais domésticos, animais de companhia, como se chama agora, de circular em áreas comuns, de condomínios, de prédios. Evidentemente que animais de grande porte e que têm potencial mais agressivo têm que andar também pela lei e pelas regulamentações municipais e estaduais com focinheira. Mas não se pode arbitrariamente, de forma desarraigada, estabelecer lá que o condomínio impede que esses animais circulem em partes comuns.
13: O projeto, que garante a livre circulação de animais domésticos pelo condomínio desde que acompanhados pelo tutor, segue agora para análise da Comissão de Constituição e Justiça. Antes de virar lei, precisa ser aprovado pela Câmara e pelo Senado. Da Rádio Câmara de Brasília, Fabielle Pires.
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6: Economia.
12: Projeto de Cristiane Lopes, do Podemos de Rondônia, prevê benefícios fiscais a catadores de materiais recicláveis, cooperativas e associações. A proposta isenta de imposto de renda ganhos obtidos até o limite anual de receita do microempreendedor individual.
17: Cristiane Lopes também propõe isenção de impostos na compra de equipamentos utilizados na reciclagem e em operações de crédito contratadas por cooperativas e associações de catadores. Para a deputada, as medidas podem fortalecer a atividade.
12: Jorge Guetem, do Republicanos de Santa Catarina, é autor do projeto que cria o Programa Emergencial de Apoio Financeiro às Autoescolas. A proposta concede um auxílio mensal de R$ 1.000 por instrutor pelo período inicial de 6 meses.
17: Jorge Guetem afirma que o setor vive uma crise causada por recentes alterações nas regras do Conselho Nacional de Trânsito. E a ideia, segundo ele, é manter os empregos dos instrutores. O auxílio seria custeado com recursos do Fundo Nacional de Segurança e Educação de Trânsito.
12: Glauber Braga, do PSOL do Rio de Janeiro, apresentou o projeto para revogar o Programa Nacional de Desestatização, criado na década de 1990. Segundo o deputado, o objetivo é interromper novas privatizações e fortalecer o papel do Estado em áreas prioritárias, como energia e saneamento.
18: Esse projeto propõe exatamente isso, acabar com um programa de privatização e ampliar um programa de reestatização soberana. Esse é um movimento, inclusive, que tem acontecido no mundo. Por que isso acontece? Porque a falácia da privatização se repete. Eles dizem que vai aumentar a qualidade dos serviços. Isso não ocorre. Eles dizem que vão diminuir tarifas. É exatamente o contrário. Há uma ampliação exponencial do preço das tarifas. Nós precisamos é recuperar, com controle social, com acompanhamento popular, daquilo que tem que ser realizado para o conjunto do povo e não em nome do lucro de uma minoria.
17: Na visão de Glauber Braga, a entrega de empresas públicas ao setor privado encarece serviços essenciais, o que afeta a renda dos trabalhadores. Para ele, a reestatização de setores estratégicos é fundamental para garantir a soberania nacional e reduzir o custo de vida.
6: Homenagem.
12: Paulo Alexandre Barbosa, do PSD de São Paulo, quer conceder o título de Capital Nacional das Águas Medicinais ao município de Ibirá. A homenagem reconhece a relevância histórica e o potencial terapêutico das fontes hidrominerais da cidade.
17: Paulo Alexandre Barbosa enfatiza que a composição das águas locais inclui pH alcalino elevado e a presença de vanádio, substância associada a propriedades medicinais. Ele diz que a medida vai impulsionar o turismo de saúde na região e incentivar a proteção dos recursos hídricos locais.
6: Saúde.
12: Bruno Farias, do Republicanos de Minas Gerais, é autor de projeto que garante a oferta pelo SUS de próteses para pacientes que sofreram perdas em partes do corpo. A medida atende pessoas impactadas pelo câncer, doenças congênitas, síndromes genéticas ou acidentes.
17: De acordo com Bruno Farias, a iniciativa busca assegurar uma reabilitação completa na rede pública. O deputado reforça que o objetivo é devolver aos pacientes a capacidade funcional, a autoestima, a autonomia e a qualidade de vida.
12: Dr. Vitor Linhares, do PSB do Espírito Santo, propõe a criação da Política Nacional de Desenvolvimento Infantil, Intervenção Precoce e Inclusão Integrada. O deputado explica que o objetivo é identificar de forma rápida atrasos no desenvolvimento de crianças, como autismo e TDAH.
17: A iniciativa prevê que o acompanhamento seja feito prioritariamente nas creches e escolas onde a criança já estuda, com apoio de equipes multiprofissionais. Segundo o Dr. Vitor Linhares, é uma maneira eficiente de facilitar o acesso das famílias aos cuidados necessários, sem transformar as escolas em clínicas médicas.
6: Ciência e tecnologia.
12: Projeto de Aécio Neves, do PSDB de Minas Gerais, proíbe a publicidade de casas de apostas online na TV, rádio e redes sociais. A proposta também veda o pagamento de apostas via cartão de crédito, boleto, dinheiro ou criptomoedas.
17: Nas palavras de Aécio Neves, a proliferação das apostas online virou um grave problema de saúde pública e de endividamento familiar no país. Para o congressista, a medida é um avanço no combate à dependência de jogos e na proteção da renda familiar.
6: Agricultura.
12: A Comissão de Finanças e Tributação da Câmara avalia a criação de um programa de incentivo à produção de açaí. O repórter é Luiz Cláudio Canuto.
16: A Comissão de Finanças e Tributação da Câmara analisa a criação de um programa de incentivo ao açaí. O texto, que também estabelece proteção a comunidades tradicionais, já foi aprovado pela Comissão da Amazônia e dos Povos Originários e Tradicionais. O Programa Nacional de Incentivo ao Cultivo e Exportação do Açaí e Produtos Amazônicos foi aprovado com as modificações sugeridas pela relatora na Comissão da Amazônia, deputada Meire Serafim, do União do Acre. O texto dá prioridade a pequenos produtores, extrativistas, povos indígenas e comunidades tradicionais. Meire Serafim destaca que dados do IBGE apontam que a produção extrativa de açaí alcançou, em 2023, 238,9 mil toneladas, com valor de R$ 853 milhões. O Pará é responsável por 70% da produção nacional e 150 mil trabalhadores estão na cadeia produtiva. O deputado Ayrton Faleiro, do PT do Pará, participou dos debates sobre o tema na Comissão da Amazônia. Para ele, o mérito da proposta é envolver não apenas a capacidade de gestão e cooperativismo da produção de açaí, mas a assistência técnica e extensão rural para a atividade. Além disso, estabelece crédito diferenciado para a cadeia produtiva do açaí.
19: Estabelece também a criação de um selo de qualidade para oferecer mais segurança aos mercados consumidores e traz também uma coisa muito importante, que é um incentivo tributário, ou seja, uma redução dos impostos que hoje estão muito elevados. Recebe-se o mesmo tratamento para quem está desenvolvendo uma atividade agroecológica de sustentabilidade, uma comunidade extrativista, ou então uma terra indígena, um território quilombola, com qualquer outro produto. Então aí nós temos um recorte, que é essa isenção tributária para quem desenvolver essa atividade.
16: O projeto que incentiva a produção do açaí precisa passar pelas comissões de Finanças e Tributação e de Constituição e Justiça. Para virar lei, o texto deve ser aprovado pela Câmara e pelo Senado. Da Rádio Câmara de Brasília, Luiz Cláudio Canuto.
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6: Direitos Humanos.
2: Zé Neto, do PT da Bahia, é autor de dois projetos voltados a mães de múltiplos. O deputado conta que as propostas prevêm prioridade em programas habitacionais, de crédito e sociais, além de isenção do imposto sobre produtos industrializados para a compra de veículos.
12: Zé Neto afirma que as propostas buscam oferecer condições mais adequadas a famílias com gêmeos ou mais filhos. O deputado avalia que essas famílias enfrentam mais dificuldades para arcar com despesas como moradia, transporte, educação e alimentação.
21: Mulheres que têm de gêmeos em diante, é complicado para ter um carro, para pagar a escola, para cuidar dos filhos, para alimentar, enfim. E com isso a gente quer financiamento, facilitação no Minha Casa Minha Vida, facilitação dos programas sociais, facilitação dos programas de habitacionais, facilitação de crédito e também no caso do IPI. Você imagina, uma família que tem múltiplos não tem como ter um carro que tenha sua

0: 5 lugares. E esses dois projetos visam exatamente isso, atender as mães de múltiplos.
1: Andréia Siqueira, do PSB do Pará, recomenda a aprovação de proposta que permite a candidatos com deficiência indicar as condições específicas necessárias para a realização de provas em concursos públicos. Relatora da matéria, ela avalia que a medida amplia a acessibilidade nos processos seletivos.
2: Andréia Siqueira afirma que os concursos devem avaliar os conhecimentos e as habilidades exigidos para o cargo, sem impor barreiras a qualquer deficiência. O parecer da deputada foi aprovado pela Comissão de Defesa dos Direitos das Pessoas com Deficiência e a proposta segue em análise na Comissão de Constituição e Justiça.
3: Segurança Pública.
1: Luiz Lima, do Novo do Rio de Janeiro, é autor de projeto que cria um Programa Nacional de Apoio às Famílias de Profissionais de Segurança Pública vitimados em serviço. A proposta prevê medidas como agilidade no pagamento de pensões, apoio psicológico e benefícios para filhos órfãos.
4: Se a gente não amparar essas famílias, se a gente não der agilidade às suas pensões, apoio psicológico, preferência em transferência desses filhos que ficaram órfãos para escolas, a gente vai deixar desamparada essas famílias. Hoje, a gente tem uma barreira muito grande no Rio de Janeiro, por exemplo, de ter novos policiais em razão da guerra que a gente enfrenta. Se o Estado brasileiro não puder garantir o mínimo de conforto, de amparo, de gratidão a essas famílias, eu não sei o que a gente pode fazer para retribuir todo esse esforço desses profissionais e desses brasileiros que nos defendem dia a dia.
2: Luiz Lima enfatiza que o projeto tem apoio de diferentes partidos. De acordo com o parlamentar, a iniciativa é uma forma de indenizar as famílias que sofrem as consequências da atuação de profissionais que fazem a segurança pública da sociedade.
1: Lula da Fonte, do PP de Pernambuco, propõe alterar o Estatuto da Criança e do Adolescente para prever a internação socioeducativa em casos de violências contra animais. A medida passa a ser obrigatória quando o ato for cometido com extrema crueldade ou grave ameaça.
2: O projeto amplia para até 8 anos o tempo limite de internação e estabelece a responsabilização civil dos pais pelos danos causados. Segundo Lula da Fonte, a proposta combate a impunidade ao unir punição rigorosa, apoio psicológico e programas de reeducação ética para os jovens.
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3: Trabalho.
1: A Câmara aprovou um incentivo para a contratação de pessoas com deficiência, além das cotas obrigatórias em empresas. A repórter Paula Bittar acompanhou a votação.
6: A Comissão de Constituição e Justiça da Câmara aprovou uma proposta que prevê a criação de estímulos fiscais ou de crédito para empresas que contratarem mais pessoas com deficiência do que o mínimo exigido pela legislação. Segundo o relator na CCJ, deputado Diego Garcia, do União do Paraná, a proposta respeita os princípios da Constituição e contribui para os objetivos da República Federativa do Brasil, como a construção de uma sociedade livre, justa e solidária e a promoção do bem de todos, sem discriminação. Diego Garcia considerou que, ao criar um estímulo positivo para a contratação de pessoas com deficiência acima das cotas legais, o projeto materializa o princípio da dignidade da pessoa humana e os valores sociais do trabalho, reconhecendo o emprego como ferramenta essencial para a autonomia, a cidadania e a plena integração social. A legislação brasileira determina que

0: para orientação de estudantes com adequação da carga de trabalho dos profissionais.
1: Enfermeira Regiane também quer impedir que estudantes ou residentes sejam usados para completar escalas de atendimento. O projeto estabelece que, para evitar sobrecarga de trabalho, a atividade de preceptoria deve ser considerada no planejamento das equipes de enfermagem.
0: A lei do Descongela, de professora Luciene Cavalcante, do PSOL de São Paulo, restitui aos servidores públicos federais, estaduais e municipais a contagem de 583 dias de tempo de serviço que haviam sido congelados devido à pandemia. Ela informa que mais de 10 milhões de trabalhadores são beneficiados pela medida.
2: A lei garante tanto a devolução automática dos 583 dias, quase 2 anos da vida funcional dos servidores públicos, do Brasil inteiro, pelo artigo 3º. Não precisa de uma lei no âmbito municipal ou estadual para que esse direito seja alcançado por cada servidor. E também garante o recálculo de todo o salário dos servidores públicos, retroativamente.
1: Luciene Cavalcante acrescenta que prefeituras e estados já começaram a aplicar a norma. A parlamentar considera que a nova lei restaura direitos funcionais suspensos durante a pandemia. Termina agora essa edição especial do Jornal Câmara dos Deputados, produzida e apresentada pela Rádio Câmara de Brasília, em parceria com a Rádio Câmara de Sete Lagoas, integrante da Rede Câmara de Rádio.
0: Eu agradeço a Marcela e a toda a equipe da Câmara de Vereadores de Sete Lagoas pelo excelente trabalho conjunto.
1: Obrigada à Câmara dos Deputados por esta oportunidade. Este programa teve trabalhos técnicos de Marinho Magalhães e apresentação de Márcio Aquiles Sardi e Marcela Pontes. Boa noite.
0: Muito boa noite. O Jornal Câmara dos Deputados volta na segunda-feira. Bom final de semana.
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2: Olá, boa noite. 8:02 aqui em Brasília. Nós estamos nesta sexta-feira, dia 25 de setembro de 2020.

2026, juntos aqui na programação da sua Rádio Nacional. Eu, Marcia Dias, Anderson Freitas e você com a gente. Vamos abrindo com Paralamas do Sucesso, País Tropical. Essa é a

Aí você ouviu Barcarola do São Francisco, Geraldo Azevedo dele, Carlos Fernando, Acelerou Djavan, virou Tulipa Ruiz e Felipe Cordeiro, de Manuel Cordeiro, Luiz Chagas, Tulipa Ruiz, Gustavo Ruiz e Felipe Cordeiro. 8h26, Leila Pinheiro, Serra do Luar.

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0: Belchior e Amelinha, a música de Belchior, Medo de Avião. O Rapa, de Jardes Macalé e Wally Salomão, Vapor Barato. E Lenine dele, Lula Queiroga, A Rede.
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0: Agora são 8 horas e 48 minutos. Elis Regina.

0: Aí você ouviu coisa linda, Vinícius Cantuária dele, para que discutir com Madame Teresa Cristina Grupo Semente, de Haroldo Barbosa, Janete Almeida, eu em Rosa, Elis Regina, de João Nogueira, Paulo César Pinheiro.
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0: Fechando nossa hora com o Caçador de Mim, Sai Guarabira e Venturini.

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14: O Momento 3 desta semana destaca a trajetória de Paulo Ricardo, Baden Powell e Gal Costa.